0: anos atrás, navegar na web era aquela novela da conexão discada, cheia de bips, chiados e paciência.
1: Pois é, Nazi, de lá para cá tudo mudou. Hoje, mais de 90% dos brasileiros estão conectados. E aquela internet lenta deu lugar a uma rede rápida, que está na palma da mão, no celular, no trabalho e no nosso dia a dia.
0: Pois é, confira os detalhes dessa evolução na reportagem de Gabriela Noronha.
2: Quem lembra desse som inconfundível da conexão discada? Há cerca de 30 anos, esses bips e chiados significavam que alguém estava se conectando ao mundo novo. No Brasil, a internet começou a se popularizar no final dos anos 90 por meio de modems ligados à linha telefônica. Só na década de 2000, com a introdução da banda larga, foram possíveis conexões mais rápidas e estáveis, como explica Giovanni Almeida, professor da Faculdade de Ciências e Tecnologias em Engenharia da Universidade de Brasília.
3: No início, era a tecnologia discada. Então, quem poderia ter acesso à internet era quem tinha um telefone em casa. E depois, então, começa a ter uma evolução, que é quando surge a tecnologia que a gente, né, chama de rede de telefonia celular. Então, se tem desde a primeira geração, né? É por isso que tem 1G, 2G, 3G, 4G e hoje 5G. Aí, a partir da tecnologia 4G, é que ficou mais forte, aí coincide com o uso do smartphone, surgimento do smartphone, que aí permite que hoje a gente tenha, né, esse acesso na palma da mão.
2: Com a expansão da infraestrutura de internet e a diversificação das tecnologias, cerca de 169 milhões de pessoas no Brasil já estão conectadas hoje. Segundo dados do Instituto Brasileiro de Geografia e Estatística, o IBGE, mais de 90% da população já tem acesso à rede. O que muitos não sabem é que, embora o destino final seja a tela do celular ou do computador, o caminho percorrido pelo sinal varia entre a fibra ótica, a rede móvel e o satélite. De acordo com Thiago Brown, assessor do Departamento de Investimento e Inovação do Ministério das Comunicações, cada tecnologia atende a uma realidade geográfica e a diferentes necessidades de uso.
4: O que é muito importante a gente ter em mente é que todas essas tecnologias, seja satélite, telefonia móvel ou fibra ótica, elas se complementam, né? Então, naquela região onde é mais difícil chegar à fibra ótica, a gente consegue, através de uma comunicação telefonia móvel, levar conectividade banda larga para a população. E aí, mais difícil ainda, aquela região mesmo remota, de rural, de fronteira, por exemplo, em estados que tem muita densidade de floresta, mas existe gente morando ali, existem brasileiros morando ali, a gente tem a solução via satélite para levar também.
2: O assessor do Ministério das Comunicações destaca ainda que, para além das experiências cotidianas, redes estáveis e ultrarrápidas permitem o acesso a serviços públicos digitais, como telemedicina e conteúdos educativos.
4: Com a chegada da internet de alta velocidade, a gente consegue levar saúde. Um especialista da área médica consegue fazer o atendimento desse brasileiro que está numa região rural, por exemplo, né? E aí acesso à educação nem se fala, né? A internet hoje tem todo o conteúdo de todos os tipos.
2: Para mais informações sobre as tecnologias disponíveis e a qualidade dos serviços prestados, basta consultar a página da Anatel na internet no endereço anatel.gov.br. A agência regula e fiscaliza o setor de telecomunicações, estabelecendo normas técnicas e mediando conflitos entre consumidores e operadoras. Reportagem Gabriela Noronha.
1: O Brasil colheu cerca de 361 milhões de toneladas na safra 2025-26, segundo estimativa da Companhia Nacional de Abastecimento, a Conab.
0: O volume representa alta de 2,6% em relação à temporada anterior. A área plantada também deve crescer, chegando a 83,5 milhões de hectares. Confira na reportagem.
5: A produção brasileira de grãos na safra 2025-2026 fechou o ciclo estimado em 361 milhões e 700 mil toneladas, segundo a Companhia Nacional de Abastecimento, a Conab. É o 12º e último levantamento para o período de setembro do ano passado a agosto deste ano. Os números mostram um aumento de 2,6% em relação à temporada anterior. A área de plantio estimada é de 83 milhões e 500 mil mil hectares, crescimento de 1,7% em comparação.

0: comparação com o ciclo anterior. Os maiores aumentos de área estão nas lavouras de soja e milho. Segundo Nayara Bittencourt, diretora de Política Agrícola e Informações da Conab, as condições climáticas contribuíram para os dados estimados.
1: Então, em relação à soja, nós temos 180,4 milhões de toneladas colhidas. Esse resultado ele decorre tanto de uma expansão de área plantada e também das condições climáticas que foram bastante favoráveis nesse ano, com uma boa produtividade do ciclo. O milho também é uma cultura de destaque aqui, com 144 milhões de toneladas, também com condições climáticas bastante favoráveis nas principais regiões produtoras.
0: A Conab também apresentou uma estimativa para a próxima safra, de 2026 a 2027. A produção brasileira pode chegar a 366 milhões e 600 mil toneladas de grãos. Soja e milho apresentam tendência de crescimento. De acordo com a Conab, o resultado projetado reflete uma maior área semeada, o que compensa uma ligeira perda esperada na produtividade média nacional das lavouras. Quem comenta é o presidente da companhia, Silvio Porto.
2: Nós estamos apresentando aqui uma expectativa de crescimento de área praticamente para todas as culturas, mas nós estamos identificando uma redução de área no Rio Grande do Sul, mas nós estamos identificando também uma compensação dessa redução em outros estados.
0: O IBGE, que faz um levantamento anual da safra, estima para 2026 uma produção agrícola de 352 milhões e 900 mil toneladas, 2% acima do resultado registrado em 2025. Arroz, milho e soja representam 92,9% da produção estimada e ocupam 87,4% da área a ser colhida. Entre as regiões, o Centro-Oeste apresenta a maior estimativa de produção, seguido por Sul, Sudeste, Nordeste e Norte. E Mato Grosso é o maior produtor, com 32,1%, seguido por Paraná, Rio Grande do Sul, Goiás, Mato Grosso do Sul e Minas Gerais. Com locução de Thaís de Araújo, reportagem Luciana Colares de Holanda.
3: No mercado de carnes, também há projeção de alta nos próximos anos.
4: Segundo a Conab, o resultado será puxado pela produção de carne suína e de frango em 2026 e 2027.
5: Segundo projeções da Conab, Companhia Nacional de Abastecimento, a produção brasileira de carnes deve ultrapassar 34 milhões de toneladas neste ano e no próximo. O valor é 2% maior que o volume obtido em 2025 e foi influenciado sobretudo pela avicultura de corte e a suinocultura. De acordo com a Conab, o resultado permitirá um aumento nas exportações sem comprometer o abastecimento do mercado interno. Os dados divulgados nesta terça-feira também estimam alta na produção de ovos no país nos próximos anos. A publicação completa pode ser acessada no endereço www.gov.br/conab. Natália Koslick para a Voz do Brasil.
3: Atenção, participantes da Prova Nacional Docente.
4: O Instituto Nacional de Estudos e Pesquisas Educacionais Anísio Teixeira, o INEP, recomenda aos inscritos consultar com antecedência o local de prova, que será aplicada no próximo domingo, 20 de setembro.
3: As informações estão disponíveis no cartão de confirmação da inscrição no sistema PND.
4: Os portões serão abertos ao meio-dia, no horário de Brasília, e fechados pontualmente à 1 da tarde.
3: O resultado final está previsto para 15 de dezembro.
4: Mais informações em pnd.inep.gov.br.
6: Dicas do Enem.
7: Oi, meu nome é Davi Enzo e a minha pergunta é: quantas horas por dia eu preciso estudar?
3: A professora de Biologia Maria Antônia Ferreira vai responder essa dúvida. Vamos conferir.
8: Para essa pergunta, não existe uma resposta exata, porque isso é muito individual de cada um. Eu diria para vocês focarem mais em qualidade de estudo e menos em tempo. Porque, por exemplo, se você estudar 2 horas por dia, mas essas 2 horas forem bem proveitosas com foco total, é mais eficiente do que 5 horas toda hora oscilando o foco. Então, eu acho que assim, o máximo possível que você consiga manter um bom rendimento, um bom foco ali nesse tempo de estudo. Lembre-se, no dia da prova vocês estarão realizando exercícios. Vocês precisam estar preparados para responder questões. O Enem é muito mais do que simplesmente decorar um monte de teoria. Ele é uma prova de leitura, interpretação e preparação para responder exercícios.
3: As provas do Enem vão ser realizadas nos dias 8 e 15 de novembro. 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Um local de conhecimento no interior do Amazonas, onde é possível acessar obras dos primeiros cientistas que pesquisaram a região.
4: Biodiversidade, populações ribeirinhas e recursos naturais estão entre os temas das pesquisas.
3: A biblioteca que fica em Tefé é um convite para pesquisadores, estudantes e qualquer pessoa que queira saber mais sobre a Amazônia brasileira.
4: Ela é um centro de pesquisa de excelência vinculado ao Ministério da Ciência, Tecnologia e Inovação.
9: Preservar a Amazônia é garantir vidas no planeta, mas para preservar é preciso conhecer. E é justamente esse o objetivo da biblioteca Henri Waterbeats. Às margens do Lago Tefé, no Amazonas, a biblioteca conta com 28 mil obras científicas dedicadas à região. Mais do que reunir livros, a biblioteca é há mais de 3 décadas uma guardiã da memória científica da Amazônia. A bibliotecária Graciete do Socorro Rolim conta um pouco sobre a sua história.
10: Nós temos vários títulos de vários viajantes naturalistas que andou aqui pela região amazônica. Se você quiser fazer uma pesquisa histórica dos primeiros estudos relacionados aqui na região, tanto na parte de biologia, botânica, zoologia, arqueologia, a parte da antropologia, esses livros, eles são fontes riquíssimos dessas informações.
9: O acervo conta com publicações sobre a conservação da biodiversidade, uso sustentável dos recursos naturais, estudos sobre populações ribeirinhas e diversidade socioambiental. A biblioteca é uma fonte de consulta para pesquisadores, estudantes e profissionais de diversas áreas. Localizada em uma região cercada por áreas protegidas, ela é o único local com conteúdo científico em um raio de mais de 500 quilômetros, como explica Graciete do Socorro Rolim.
10: Além da importância dela científica, né, o lugar é muito bonito. Tem os janelões de vidro. Então, dá a vista direta para o Lago Tefé. A vista é muito linda.
9: Para saber mais sobre a biblioteca Henri Waterbeats, é só acessar a página mamirauá.org.br. Reportagem Cleide Lopes.
3: Os gabaritos preliminares do Exame Nacional de Avaliação da Formação Médica, o ENAMED, e da primeira etapa do Revalida já estão disponíveis para consulta.
4: O prazo para apresentar recursos termina nesta quinta-feira, dia 17 de setembro.
3: As versões definitivas do gabarito oficial da prova, objetiva e o resultado definitivo serão publicados no dia 4 de dezembro.
4: O ENAMED avalia a formação médica, já o Revalida comprova diplomas médicos expedidos por universidades de fora do Brasil para exercício profissional no SUS.
3: Para mais informações, acesse gov.br/inep.
4: Conhecer o território indígena e seus caminhos pode fazer toda a diferença na hora de salvar uma vida.
3: Por isso, foi implementado um projeto piloto em Dourados, no Mato Grosso do Sul, o SAMU Indígena.
4: A equipe conta com profissionais indígenas e reduzem mais da metade o tempo de resposta em emergências em saúde nos territórios.
11: Com atendimento na língua nativa, o SAMU indígena funciona 24 horas por dia, 7 dias por semana, e atende cerca de 25 mil indígenas de 3 etnias que vivem na reserva Dourados, em Mato Grosso do Sul. Desde agosto do ano passado, quando foi implementado o projeto piloto, o serviço já registrou mais de 2.400 ocorrências, uma média de 204 atendimentos por mês. A secretária de Saúde Indígena do Ministério da Saúde, Lucinha Tremembé, diz que o SAMU indígena dá mais celeridade aos atendimentos de urgência.
12: Com o SAMU, a gente consegue aí um fato muito importante, que é a redução do tempo de espera.
11: O número para acionar o serviço é o mesmo que funciona no restante do país, o 192. O que muda no caso do SAMU indígena é a equipe. Ao todo, são 14 profissionais da saúde. 7 deles são indígenas e falam fluentemente português e guarani. A equipe também conhece bem a região, o que dá mais celeridade ao atendimento. O Everton Nunes, da etnia terena, é um dos enfermeiros que trabalham na viatura e fala da importância da rapidez na resposta ao chamado.
13: O que difere é que nós já conhecemos a aldeia, né? A gente sabe por onde conseguimos entrar, até porque em dias de chuva é mais difícil de entrar. Os condutores sabem, por aqui eu não posso passar, porque se eu passar por aqui, a minha VTR vai ficar. Essa questão de logística mesmo, da condução, do condutor levar a equipe até esse atendimento e até também do tempo-resposta. Tempo é vida.
11: As comunidades indígenas da reserva de Dourados contam com o suporte de 2 unidades básicas de saúde indígena, 1 polo base e 1 distrito sanitário especial indígena. Mas nos casos de ocorrências mais graves, a equipe do SAMU leva o paciente para unidades de saúde e hospitais da região para atendimento especializado. Reportagem Graziele Bezerra.
3: Com as eleições chegando, é importante reforçar: o voto é livre e secreto.
4: Prática de assédio eleitoral no trabalho é crime.
3: Quem traz os detalhes é a repórter Larissa Graciano.
14: Nos últimos 4 anos, o Ministério Público do Trabalho recebeu quase 5 mil denúncias de assédio eleitoral. O voto é secreto, é um direito previsto na Constituição. Mas tem patrão, tem chefe que usa do cargo e do poder econômico para pressionar empregados a apoiar esse ou aquele candidato. E isso é crime. No começo, a prática do assédio eleitoral envolvia pressões diretas, como ameaça de demissão. Hoje, a maioria dos casos é mais velada, como mensagens do chefe com vídeo ou pesquisas eleitorais postadas em grupos da empresa ou enviadas diretamente ao trabalhador. Falas do patrão no ambiente de trabalho, sugerindo que a situação pode ficar difícil se determinado candidato vencer, é outro exemplo. E para configurar assédio, não precisa ser um ato repetido. É que essa pressão, esse constrangimento, ainda que feito uma única vez, tem potencial de gerar medo no trabalhador e direcionar seu voto, afirmou a advogada da União, Alessandra Lopes.
15: Sobretudo esse medo que a pessoa vai nutrir de ser penalizada, de ser removida, de ser transferida, né, de local, de ir para um local onde tem menos condições, de mudar a sua escala de trabalho, de perder o emprego também, né, no final das contas. A gente não quer que ninguém que esteja numa relação hierarquizada, que tenha poder econômico privilegiado, possa coagir outras pessoas e, portanto, desequilibrar o pleito.
14: Uma das provas mais comuns apresentadas pelo trabalhador são as conversas de WhatsApp. Por isso, a orientação para você que é dono de empresa ou coordenador de uma área e que tem poder hierárquico sobre seus trabalhadores é saber os limites do que pode e do que não pode, como alerta o procurador do trabalho, Igor Souza Gonçalves.
16: O empregador tem direito à sua liberdade de pensamento, à sua liberdade política, mas quando ele está dentro do ambiente empresarial, ainda que ele esteja num grupo de WhatsApp, numa conversa informal com aquele determinado trabalhador, ele deve se recordar que em muitos casos o que está ali não é o CPF dele, é o CNPJ dele. Então, às vezes, esse tipo de brincadeira, esse tipo de mensagem, ele pode ter uma conotação e um potencial de constranger aquele determinado trabalhador. A gente já teve diversas condenações aí a valores vultuosos, né, nas eleições de 2022, de 2024, a responsabilização de empregadores públicos e privados, condenações de dano moral coletivo que passaram e a casa dos milhões, né, porque é um dano que se entende que não é só a liberdade de pensamento do trabalhador, é um dano a toda a democracia.
14: Abrir as portas da fábrica, da loja ou da repartição pública para que um candidato converse com os funcionários é outro tipo bem comum de assédio eleitoral e deve ser denunciado. Para prevenir a prática também no serviço público, foram realizadas mais de 50 palestras em vários órgãos federais. Houve ainda a assinatura de uma parceria para dar agilidade no encaminhamento das denúncias que podem ser feitas, por exemplo, no site do MPT, o Ministério Público do Trabalho. De Brasília, Larissa Graciano.
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3: Fica agora com as notícias do Poder Judiciário do Congresso Nacional. Uma boa noite.
4: Boa noite, até amanhã.
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19: STF analisa petição referente ao relatório da PF no âmbito do caso Master.
20: STJ define que milhas e pontos de programas de fidelidade podem ser penhorados para pagar dívidas.
19: Mesários vão até o dia 3 de outubro para concluir o treinamento para as eleições 2026.
20: Boa noite, eu sou Leandro Bezerra.
19: E eu sou Walter Lima.
20: O plenário do Supremo Tribunal Federal realizou nesta terça-feira uma sessão extraordinária com o objetivo de analisar a petição 16662, referente ao relatório produzido pela Polícia Federal no âmbito do caso Master, relacionado ao ministro Alexandre de Moraes.
19: Na sessão de hoje, os ministros debateram questão de ordem apresentada pelo decano da corte, ministro Gilmar Mendes.
20: Os ministros, neste primeiro momento, analisam se acompanham ou não o presidente do STF, ministro Edson Fachin, no sentido de julgar a petição 16662 separadamente da petição que faz questionamentos sobre a conduta do ministro André Mendonça nas investigações sobre o caso Master.
19: Depois houve o pedido de vista do ministro Flávio Dino para ter mais tempo para analisar o caso e o julgamento foi suspenso.
20: Milhas aéreas e pontos de programas de fidelidade podem ser penhorados para pagar dívidas.
19: O entendimento é do STJ, Fátima Uchoa.
21: A penhora é um ato processual que vincula bens do devedor ao pagamento de dívidas. Uma empresa credora pediu que operadoras de cartão de crédito e programas de fidelidade de companhias aéreas informassem a existência de pontos em nome de um devedor. O Tribunal de Justiça do Distrito Federal negou o pedido, mas no STJ a relatora ministra Nancy Andrighi destacou que a lei não impede, em regra, a penhora de pontos de fidelidade com valor econômico, que são considerados bens digitais integrantes do patrimônio do devedor. E no caso julgado, a empresa deverá indicar quais programas pretende consultar para que o tribunal de origem avalie a possibilidade de penhora.
20: Você já teve dificuldade para se desconectar do trabalho?
19: Para chamar a atenção para este problema, o TST e a Universidade de Brasília lançaram uma campanha sobre saúde mental. Larissa Batista.
22: A campanha tem um recado direto: sua saúde é a fronteira que o trabalho não pode ultrapassar. E ela mostra que o descanso também é cuidado. Os materiais serão divulgados durante o mês de setembro nas redes sociais da Justiça do Trabalho, em parceria com os 24 TRTs espalhados pelo Brasil. Não deixe de conferir. E se precisar de apoio emocional, ligue para o Centro de Valorização da Vida, pelo número 188. As ligações são gratuitas e o atendimento é feito 24 horas por dia.
20: Mesários têm até o dia 3 de outubro para concluir treinamento para eleições 2026.
19: Capacitação pode ser feita pelo aplicativo Mesário ou pelo ambiente virtual de aprendizagem do TSE. Fábio Ruas.
23: Além da capacitação à distância, o treinamento também pode ser presencial, de acordo com a orientação de cada cartório eleitoral. O curso virtual reúne informações sobre os procedimentos que deverão ser adotados por quem vai trabalhar nas sessões eleitorais. O conteúdo foi atualizado para as eleições 2026 e contempla o novo fluxo de votação, com orientações práticas para o dia da eleição. Quem concluir o treinamento e trabalhar nos dois turnos poderá acumular 6 dias de folga.
20: Justiça Federal condena líder de esquema financeiro a mais de 23 anos de prisão por lavagem de dinheiro.
19: Decisão atendeu a pedido do MPF e também responsabilizou outros dois envolvidos na fraude. Carla Zanetti.
24: Segundo investigações, o esquema fraudulento operava a partir da cooptação de vítimas para contratação de empréstimos consignados de alto valor em instituições financeiras. Em troca, os suspeitos prometiam quitar as parcelas dos financiamentos e repassar os lucros do investimento para as vítimas. Entre 2019 e 2022, foram movimentados cerca de 156 milhões de reais. O réu líder do esquema foi condenado a 23 anos de reclusão por lavagem de dinheiro. Já os outros dois acusados já estão cumprindo as próprias penas.
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20: A você uma boa noite
19: e até amanhã.
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1: Eu sou Humberto Pinheiro e estes são os destaques de hoje do Jornal do Senado, que começa agora. Senado deve analisar projeto que protege recursos do Fundo Constitucional do Distrito Federal. Campanha busca conscientizar a população sobre a doação de órgãos. Senado vende mais de 20 mil livros na Bienal de São Paulo. Boa noite. O Senado Federal deve analisar o projeto de lei complementar que busca proteger os recursos do Fundo Constitucional do Distrito Federal. A proposta altera o novo arcabouço fiscal para garantir o funcionamento dos serviços essenciais da capital do país. Repórter Douglas Castilho.
2: O texto tem como objetivo central retirar o Fundo Constitucional do Distrito Federal, o FCDF, das restrições fiscais que recentemente passaram a limitar o aumento dos seus recursos. O FCDF é utilizado para manter as polícias militar, civil e penal, o Corpo de Bombeiros, a saúde e a educação de Brasília, mas passou a ter seu orçamento obrigatoriamente limitado nos anos em que a União registrar contas no vermelho. O consultor de orçamento do Senado, Sérgio Machado, demonstrou cautela com as idas e vindas de exceções às regras fiscais, porque podem prejudicar a transparência orçamentária.
5: O problema da inclusão sucessiva de exceções às regras fiscais é que isso traz prejuízo à transparência, à simplicidade do nosso sistema orçamentário e, em alguma medida, à própria efetividade da medida original. Por outro lado, é claro que há mérito em muitas dessas exceções. Afinal, estamos mesmo tratando de uma obrigação prevista constitucionalmente.
2: A lei do arcabouço fiscal já havia excluído expressamente o FCDF dos limites de controle de gasto. Mas uma lei complementar aprovada em agosto estabeleceu uma regra geral que afetou os repasses ao fundo. O projeto agora apresentado altera esse quadro ao inserir uma exceção expressa para o FCDF, garantindo que seu reajuste volte a acompanhar integralmente a variação da receita corrente líquida. O projeto aguarda envio para as comissões do Senado.
1: Estamos em um mês marcado por campanhas de conscientização sobre diversos temas. Uma delas é o Setembro Verde, que alerta para a importância da doação de órgãos. A campanha busca informar a população e incentivar a doação, um gesto que pode salvar vidas. Repórter Lana Dias.
6: A decisão comunicada de se tornar um doador de órgãos pode orientar a família no momento de luto e, principalmente, salvar a vida de quem aguarda um transplante. É por isso que existe o Setembro Verde, com o objetivo de conscientizar a população sobre a importância da doação. A campanha é relacionada ao Dia Nacional da Doação de Órgãos, em 27 de setembro, e busca, sobretudo, incentivar as pessoas a expressarem a vontade ainda em vida às suas famílias, como explicou a médica nefrologista da Fundação ProRim, Amanda Meyer da Luz.
25: Durante todo esse mês, nós procuramos esclarecer dúvidas, combater mitos e, principalmente, estimular pessoas a ter essa conversa com a sua família sobre o seu desejo de serem doadores. Hoje nós sabemos que existem mais de 45 mil pessoas em uma lista de espera para um rim.
6: A doação pode acontecer em duas circunstâncias. A primeira é com doador vivo, quando estiver saudável e em condições para que o procedimento não prejudique sua saúde. A outra é com doador falecido, quando a morte encefálica é decretada. Amanda esclareceu que, nessa situação, a família é acolhida e consultada sobre a doação.
25: Após a confirmação, então, dessa morte encefálica, a família é acolhida e é consultada sobre a doação. Se houver, então, a autorização, são realizados, então, por último, exames para avaliar quais órgãos, né, podem ser aproveitados. Um deles, então, pode ser o rim. Então, Então, a central de transplantes identifica o possível depois receptor, segundo os critérios clínicos, critérios de compatibilidade, tempo de espera e logística para a chegada do órgão na pessoa que será a receptora.
6: A doação e o transplante de órgãos e tecidos são incentivados por lei no Brasil, que prevê, na última semana de setembro, a realização de atividades de conscientização dos estudantes de todos os níveis de ensino. Quem deseja ser doador ou doadora de órgãos deve conversar com a família. Mais de 49.500 pessoas aguardam transplante de órgãos no Brasil, segundo a lista de espera do Ministério da Saúde.
1: Mais de 20 mil livros foram vendidos pela Livraria do Senado durante a Bienal do Livro de São Paulo, realizada neste mês. A Constituição Federal e títulos sobre a história do Brasil estiveram entre as obras mais procuradas. Outro destaque foi a coleção Em Miúdos, que leva a educação cidadã a crianças e jovens por meio de ilustrações e linguagem informal. A 28ª Bienal Internacional do Livro de São Paulo terminou no domingo, dia 13. O Senado levou ao público uma variedade de títulos e também apresentou iniciativas de educação legislativa, preservação da memória e participação popular. A reportagem é de Yasmin Rodrigues.
7: O Senado participou com cerca de 250 títulos publicados pela própria casa. O espaço também recebeu atividades sobre o arquivo e a biblioteca do Senado, a coleção Escritoras do Brasil, Sustentabilidade e o programa E-Cidadania, que aproxima a população do processo legislativo. A servidora do Senado, Paula Oda, explica que a proposta foi apresentar ao visitante diferentes formas de conhecer e se aproximar da casa.
8: O espaço de eventos, ele é muito interessante, porque a instituição tem a possibilidade de conversar com a sociedade aqui. E mais do que vir aqui só e vender livros, a gente está aqui para representar a instituição, a gente está aqui para demonstrar, né, tudo que a gente tem de melhor para o cidadão, que muitas vezes não conhece tudo isso.
7: Entre livros de história e legislação e documentos que preservam a memória do país, a presença na Bienal mostrou que aproximar o cidadão do legislativo também pode começar por algo tão simples quanto a abrir um livro.
1: Um projeto que autoriza porte de arma de fogo para mulheres sob medida protetiva da Lei Maria da Penha avança no Senado. Ao defender o projeto, o relator, senador Flávio Bolsonaro, do PL do Rio de Janeiro, alegou que o agressor se aproveita da vulnerabilidade física da mulher para colocá-la novamente em risco e defendeu a concessão do porte. A reportagem é de Bruno Lourenço.
9: O projeto de lei que está pronto para ser votado na Comissão de Segurança Pública altera o Estatuto do Desarmamento para garantir o direito ao porte de arma de fogo a mulheres sob o amparo de medidas protetivas da Lei Maria da Penha. O texto também reduz a idade mínima de 25 para 18 anos, tanto para aquisição quanto para o porte de arma pelas vítimas. O relator, senador Flávio Bolsonaro, do PL do Rio de Janeiro, alegou que o agressor se aproveita da vulnerabilidade física da mulher para colocá-la novamente em risco e defendeu a concessão do porte.
10: A arma de fogo, caso assim deseje a mulher, sob medida protetiva de urgência, servirá como instrumento equalizador contra a diferença de força física existente entre ela e o agressor. Ressaltamos que o porte de arma de fogo não será obrigatório, mas apenas facultativo, somente para as mulheres sob medidas protetivas de urgência e que cumpram os requisitos arrolados no presente projeto de lei e no corpo normativo do próprio estatuto.
9: A CSP pode acrescentar alteração ao texto aprovado na Comissão de Direitos Humanos para deixar claro que, revogada a medida protetiva de urgência, cessará também a autorização excepcional para a arma de fogo. Mas nada impedirá a mulher de buscar a posse da arma dentro das regras gerais do estatuto.
12: Eleições 2026.
1: Nas eleições deste ano, presos em regime provisório poderão votar. No entanto, essa pode ser a última vez que brasileiros nessa condição participam das eleições. Isso porque a lei antifacção, que entrou em vigor em março de 2026, proíbe o alistamento eleitoral e o voto de pessoas presas, seja em regime definitivo ou provisório. Porém, o Tribunal Superior Eleitoral decidiu suspender esse trecho da legislação, permitindo que presos provisórios e adolescentes que cumprem medidas judiciais restritivas votem em outubro. O TSE argumentou que a lei antifacção viola o princípio da anualidade eleitoral, que impede mudanças na legislação a menos de um ano da eleição. O Supremo Tribunal Federal também pode julgar o tema para manter ou anular, em definitivo, o direito ao alistamento e ao voto do preso provisório. A Constituição já proíbe o voto de pessoas condenadas em decisão final. Nos últimos anos, a Justiça Eleitoral instalou cabines de votação em alguns estabelecimentos penais para garantir o direito dos presos. Em 2026, poderá votar o preso sem condenação definitiva que estiver com o título eleitoral em dia e tiver solicitado o voto. O prazo para o pedido terminou em maio. Com trabalhos técnicos de Eliseu Caires, o Jornal do Senado fica por aqui. Acompanhe agora as notícias da Câmara dos Deputados. Boa noite e...

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1: Plenário pode votar punição para quem tentar fraudar interdição de idosos.
2: Avança projeto que cria política de reintegração de brasileiros deportados.
1: Gestantes poderão ter direito a condições especiais em concursos públicos.
2: Boa noite. Os deputados estão analisando a proposta que garante condições especiais para mulheres grávidas em concursos públicos. A repórter Fabielle Pires traz mais informações sobre a proposta.
3: Um projeto de lei em discussão na Câmara dos Deputados quer garantir que mulheres grávidas ou puérperas não sejam prejudicadas em concursos públicos por causa da gestação ou do parto. A autora da proposta, a deputada Denise Pessoa, do PT do Rio Grande do Sul, disse que apresentou o texto ao acompanhar notícias de gestantes prejudicadas em concursos. Em 2025, por exemplo, 3 grávidas passaram por dificuldades no concurso nacional unificado ao não conseguirem da banca organizadora autorização para assistir de forma remota ao curso de formação em caso de parto. Pelo texto em discussão na Câmara, candidatas impossibilitadas de participar de qualquer etapa de concurso público em razão da gestação, parto ou puerpério terão direito a participar remotamente da fase do certame quando houver compatibilidade com a situação de saúde, desde que essa forma de participação não frustre o caráter competitivo do concurso. A proposta também permite a realização da prova em segunda chamada, quando a candidata não puder comparecer no dia previsto em edital, com nova data a ser agendada pela banca organizadora. A impossibilidade deverá ser comprovada antes ou imediatamente após a realização da prova, mediante documento assinado por profissional médico. O direito será garantido em qualquer estágio da gestação para todas as etapas do concurso, independentemente de previsão expressa no edital. Segundo a autora do projeto, Denise Pessoa, a segunda chamada e a participação remota de gestantes em etapas de concurso público já vem sendo conquistadas na Justiça.
4: Essa proposta ela é importante porque ela combate e enfrenta uma desigualdade que atinge as mulheres. A gente sabe que essa é um caso que já apareceu, como eu disse, em vários concursos, especialmente no concurso nacional unificado, e que decisões judiciais já garantiram o direito às mulheres. E, portanto, a gente transforma em legislação algo que já vem sendo reconhecido em processos judiciais. É importante que as mulheres elas possam concorrer em condições iguais e elas não precisem ser punidas por uma condição física que não deveria ser um fator de exclusão.
3: O projeto que garante a gestantes ou puérperas condições diferenciadas em concursos públicos foi aprovada pela Comissão de Administração e Serviço Público. O texto ainda vai passar pelas Comissões de Defesa dos Direitos da Mulher e de Constituição e Justiça. Da Rádio Câmara de Brasília, Fabielle Pires.
0: Economia.
1: Josenildo, do PDT do Amapá, defende a aprovação de projeto que cria regras para reduzir a burocracia. Autor da matéria, ele explica que o objetivo é digitalizar processos de licenciamento com prioridade para microempresas, pequenos negócios e empreendedores individuais.
2: Josenildo propõe que os órgãos públicos deixem de exigir documentos já disponíveis bases de dados governamentais. O deputado aponta que a integração dos sistemas vai reduzir custos, acelerar as decisões administrativas e melhorar o ambiente de negócios.
1: Carlos Veras, do PT de Pernambuco, apoia projeto que regulamenta a criação e o funcionamento das cooperativas solidárias. O texto define essas entidades como sociedades sem fins lucrativos e voltadas à promoção social, geração de renda e superação das desigualdades.
2: Carlos Veras entende que o projeto oferece a essas cooperativas tratamento tributário diferenciado e prioridade em licitações públicas. Além disso, a proposta regulamenta a atuação das cooperativas em finanças solidárias e em plataformas digitais de trabalho.
1: João Carlos Bacelar, do PL da Bahia, pediu informações à Casa Civil sobre a regulamentação de incentivos fiscais para sistemas de armazenamento de energia por baterias. Ele quer saber como o governo pretende incluir essa tecnologia no regime especial de incentivos para o desenvolvimento da infraestrutura, o REIDE.
2: O deputado pede esclarecimento sobre o andamento da regulamentação e os estudos técnicos, fiscais e regulatórios relacionados ao tema. João Carlos Bacelar argumenta que a medida pode incentivar investimentos e fortalecer a infraestrutura do setor elétrico.
1: Projeto de Heloísa Helena, da Rede do Rio de Janeiro, proíbe as apostas esportivas online no Brasil. A parlamentar argumenta que a expansão das bets contribui para o endividamento das famílias e para o aumento aumento do transtorno relacionado ao vício em jogos.
5: O que acontece hoje é que as pessoas não precisam nem se deslocar de casa, como se fazia antes, para jogar nos cassinos, nos bingos ou em qualquer lugar. As pessoas com um celular, elas podem ter toda a sua vida destruída. São muitos casos de ludopatia já diagnosticados, casos gravíssimos de famílias inteiras que perdem tudo que têm, muitos jovens suicidam em função dessa jogatina que são as bets. Então nós entendemos que é de fundamental importância que elas sejam proibidas.
2: Heloísa Helena critica a regulamentação do setor e alerta que a arrecadação tributária obtida com as apostas não compensa os impactos sociais causados pelo vício em jogos. Ela acrescenta que grande parte dos recursos movimentados por essas plataformas vai para o exterior.
0: Trabalho.
1: Delegado Éder Mauro, do PL do Pará, defende a criação de uma política de qualificação profissional e reinserção no mercado de trabalho para pais de pessoas com deficiência após a morte de quem era cuidado. A proposta prioriza esse público em programas federais de capacitação e intermediação de emprego.
2: Delegado Éder Mauro afirma que os beneficiários também poderão receber acompanhamento psicossocial e participar de ações de empreendedorismo. Ele argumenta que a ideia é reduzir a vulnerabilidade de famílias que deixaram o mercado de trabalho para exercer o cuidado contínuo.
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0: Relações Exteriores.
1: A proposta que cria política para a reintegração de brasileiros deportados ou repatriados avançou na Câmara. A repórter Silvia Munhato tem mais detalhes.
7: A Comissão de Previdência, Assistência Social, Infância, Adolescência e Família da Câmara dos Deputados aprovou o projeto que cria a política Reintegra Brasil. O objetivo é apoiar a reinserção social e profissional de brasileiros que retornam ao país após repatriação ou deportação. Em 2025, 3.924 brasileiros foram deportados pelos Estados Unidos e outros 3.050 tiveram que sair da União Europeia. A deputada Rogéria Santos, do Republicanos da Bahia, relatora do texto, destacou que esses brasileiros chegam ao país com dificuldades econômicas, mas também com outros problemas.
8: Existe um outro pormenor também, que na sua maioria eles retornam ao Brasil, inclusive indocumentados, com seus documentos expirados, com dificuldades de acessar o poder público, inclusive em relação à saúde. E aí, a política ela vem trazendo exatamente esse bojo para acolher e reintegrar esses brasileiros.
7: Entre as medidas previstas está a criação de unidades de recepção nos pontos de entrada no país, com encaminhamento para abrigos temporários ou auxílio para transporte até o município de origem. Também deverá ser ofertado atendimento psicológico e assistência social, além da criação de espaços de convivência para mães e filhos e apoio para a localização de parentes no Brasil. O texto ainda concede atendimento prioritário no Cadastro Único para Programas Sociais e prioridade no acesso ao Bolsa Família e ao benefício de prestação continuada. Outras ações estão relacionadas à empregabilidade das pessoas e à proteção de bens adquiridos no exterior. A proposta que cria uma política de acolhimento de deportados e repatriados será analisada agora pelas Comissões de Finanças e Tributação e de Constituição e Justiça. Da Rádio Câmara de Brasília, Silvia Munhato.
0: Desenvolvimento Regional.
2: Sérgio Brito, do PSD da Bahia, solicita a realização de uma audiência pública para discutir o projeto que transfere às assembleias legislativas a competência para criar municípios. A ideia é impulsionar o desenvolvimento regional de distritos com potencial econômico.
9: A criação de novos municípios tem relação direta com o desenvolvimento regional. Tem distritos e comunidades que comprovadamente têm capacidade de crescer, se desenvolver, gerando renda e progresso para centenas de regiões pelo Brasil. O projeto estabelece critérios claros e responsáveis, assegurando que novas unidades administrativas tenham viabilidade econômica, social e estrutural, garantindo a sustentabilidade e melhor prestação de serviços à população.
1: Sérgio Brito cita como exemplos os distritos baianos de Roda Velha e Rosário para defender a proposta. Segundo o deputado, o projeto estabelece critérios técnicos para a criação dos municípios e pode facilitar o acesso da população a serviços públicos, além de estimular o desenvolvimento regional.
2: Da Vitória, do PP do Espírito Santo, defende a aprovação de projeto que permite transformar a ocupação regular de terrenos de marinha em direito de uso registrado em cartório. Pela proposta de sua autoria, a União permanece como proprietária enquanto o morador passa a ter o domínio útil do imóvel.
1: Da Vitória explica que a medida alcança ocupantes inscritos na Secretaria do Patrimônio da União com posse pacífica há pelo menos 5 anos. O texto mantém a cobrança anual pelo domínio útil do terreno, além da taxa devida quando esse direito for transferido a outra pessoa.
2: Está pronto para a pauta da Comissão da Amazônia o relatório de Dilvanda Faro, do PT do Pará, ao projeto que amplia garantias em desapropriações por utilidade pública. O texto determina processo prévio e proteção reforçada a comunidades tradicionais e famílias de baixa renda.
1: De acordo com Dilvanda Faro, o projeto supera a lógica patrimonial ao incorporar dimensões sociais, culturais e territoriais, garantindo a manifestação prévia dos atingidos e reconhecendo o valor subjetivo da terra.
2: É de Elmar Nascimento, do União da Bahia, projeto para levar perícias médicas do INSS a localidades de difícil acesso. Entre os critérios previstos estão distância superior a 100 quilômetros da agência mais próxima, problemas de deslocamento da população e demanda reprimida pelo atendimento.
1: A proposta de Elmar Nascimento determina que o atendimento ocorra pelo menos uma vez por mês nessas localidades. Ele explica que, ao cumprir a medida, o INSS poderá utilizar unidades móveis, realizar mutirões, recorrer à telemedicina ou deslocar peritos para os municípios.
0: Meio Ambiente.
2: Gleisi Hoffmann, do PT do Paraná, quer proibir a exportação de animais destinados ao abate ou à engorda para abate no exterior. A medida vale para bovinos, búfalos, ovinos, caprinos, suínos e equídeos e prevê multas de até R$20 mil por animal, além de outras sanções para quem descumprir a regra.
1: Gleisi Hoffmann ressalta que a proposta não impede a exportação de animais para reprodução, pesquisa e conservação. Segundo a deputada, a iniciativa amplia a proteção e o bem-estar animal e, ao mesmo tempo, estimula o processamento da carne no Brasil, gerando mais valor e emprego no país.
2: Baleia Rossi, do MDB de São Paulo, defende o projeto que autoriza o sepultamento de animais de estimação em jazigos pertencentes à família do tutor, em cemitérios públicos e privados. Ele argumenta que a proposta reconhece o vínculo afetivo entre os tutores e seus animais.
1: De acordo com Baleia Rossi, o projeto estabelece critérios para o sepultamento dos animais, como a comprovação de que a morte não foi causada por doença infecto-contagiosa. Ele afirma que a medida também exige autorização prévia da administração do cemitério.
2: Mário Frias, do PL de São Paulo, é um dos autores da proposta que endurece as regras de proteção aos animais. A ideia é aumentar as penas para crimes de maus tratos, tornar esses crimes hediondos e imprescritíveis e determinar a perda da guarda dos animais pelos condenados.
1: O texto, que tem apoio de Mário Frias, também prevê educação sobre proteção animal nas escolas, atendimento veterinário público com castração gratuita e a criação de um cadastro nacional de pessoas condenadas por crimes contra animais.
0: Justiça.
2: Está pronto para ir a plenário o projeto que prevê punições para quem interditar idoso de forma abusiva. A repórter Paula Bittar explica a proposta.
10: A Comissão de Constituição e Justiça da Câmara aprovou um projeto que cria

0: sanções civis e penais para quem tentar interditar idosos de forma abusiva ou fraudulenta. O objetivo é impedir que familiares ou pessoas de confiança utilizem processos judiciais de interdição para assumir o controle de bens e rendimentos de idosos que ainda possuem plena capacidade. O relator, deputado Felipe Carreiras, do PSB de Pernambuco, considerou que é necessário garantir o caráter de medida excepcional para a curatela, com o objetivo apenas de assegurar apoio aos que não consigam praticar atos da vida civil de forma autônoma. Para ele, utilizar a medida com finalidade patrimonial e sucessória representa evidente desvio de finalidade e vulnera direitos fundamentais relacionados à liberdade, à autonomia privada, ao patrimônio e à dignidade da pessoa humana. O texto aprovado define a tentativa de curatela por má-fé como motivo para excluir o herdeiro da sucessão, resultando na perda do direito à herança. Além da sanção civil, o projeto altera o Estatuto da Pessoa Idosa para aumentar a punição nos casos de apropriação ou desvio de bens. A pena para esse crime, que é de reclusão de 1 a 4 anos e multa, será aumentada de 1/3 até a metade se ele for praticado mediante a instauração de processo de curatela abusiva ou fundada em motivos falsos. A proposta também atualiza termos legais e permite que o juiz reconheça a intenção de enganar de forma mais ágil durante o processo, evitando que a lentidão da justiça beneficie herdeiros de má-fé. A proposta, que cria sanções civis e penais para quem tentar interditar idosos de forma abusiva ou fraudulenta, ainda será analisada pelo plenário. Da Rádio Câmara de Brasília, Paula Bittar.
1: Segurança Pública.
2: Projeto de defensor Stélio Denner, do União de Roraima, inclui na Lei Maria da Penha o monitoramento eletrônico do agressor como medida protetiva de urgência em situações de alto risco à mulher. Segundo o deputado, a iniciativa visa conter a escalada do feminicídio no Brasil.
3: Pelo texto de defensor Stélio Denner, o juiz deverá observar novos critérios para conceder a medida protetiva, como casos de ameaça grave, histórico de agressões e perseguição. O texto também prevê a integração da tornozeleira eletrônica com mecanismos de alerta direto à vítima.
1: Direitos Humanos.
2: Amanda Gentil, do PP do Maranhão, recomenda a aprovação de proposta de emenda à Constituição que inclui a primeira infância como etapa prioritária na proteção dos direitos e garantias das crianças. Relatora da matéria, ela propõe reforçar a obrigação do poder público no desenvolvimento integral até os 6 anos de idade.
3: O substitutivo de Amanda Gentil determina que União, Estados, Distrito Federal e atuem de forma integrada em políticas para a primeira infância. O texto também exige a divulgação dos recursos destinados a essas ações e inclui creches e visitas domiciliares entre as medidas previstas.
1: Educação.
2: Jorge Sola, do PT da Bahia, defende a ampliação das escolas públicas em tempo integral, especialmente no ensino médio. Para o deputado, a política é também uma medida de enfrentamento ao crime organizado, já que é nessa faixa etária que adolescentes são mais vulneráveis ao aliciamento.
4: Oferecer escola de tempo integral, ou seja, segunda a sexta, de manhã e de tarde, o dia todo, com alimentação durante todo o dia, com formação profissional, com qualificação em várias áreas, cultura, esporte, línguas, e você com isso permite, né, que esse adolescente tenha uma melhor formação e perspectivas futuras, sendo afastado do risco da cooptação pelo crime organizado.
3: Jorge Sola acrescenta que a Bahia já conta com mais de 70 escolas de ensino médio reformadas ou construídas, com laboratórios, auditórios e espaços esportivos, e que outras 252 serão entregues. Ele aponta que a parceria com o Programa Federal Pé de Meia ajudou a reduzir a evasão escolar.
2: Termina agora o Jornal Câmara dos Deputados, produzido pela Rádio Câmara, com trabalhos técnicos de Wellington Teles e apresentação de Luciana Vieira e Val Monteiro. Boa noite.
3: A Voz do Brasil volta amanhã. Uma boa noite para você.
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1: Hora certa, capital.
2: 10:02.
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0: Olá, irmãos!
1: Salve Maria! Hoje é dia 15 de setembro. Se ontem festejávamos a Santa Cruz de Jesus, a exaltação à Santa Cruz, hoje a Igreja nos leva a relembrarmos e honrarmos nossa Mãe Maria Santíssima como a Senhora das Dores, como aquela que permaneceu firme, em pé, ante a cruz de Cristo. Aquela que vem ao nosso encontro nas nossas dores. Entreguemos as mãos amorosas de Nossa Senhora, a mãe que nos acolhe, a Senhora das Dores. E entreguemos a ela todas as angústias do nosso coração, todas as nossas inquietações, na certeza de que ela leva tudo a Jesus e só Ele pode aliviar essa nossa dor. Só Ele pode curar o que precisa ser curado. Confiemos, porque nossa Mãe não cessa de interceder por cada um de nós junto ao Seu Filho, que tudo pode e que tudo faz. Confiantes, iniciemos a nossa novena. Em nome do Pai, do Filho e do Espírito Santo. Amém. Vinde, Espírito Santo, vinde por meio

nem é uma simples tristeza. É algo mais profundo, como uma angústia no coração. Jesus está protegido. Ele está em meu ventre. Darei minha vida para que nada de ruim aconteça com ele. Comentei com José que o que venho sentindo. E ele me abraçou e me consolou em silêncio. Depois ele enxugou minhas lágrimas e disse: Maria, continue fazendo o que você sempre fez. Confie. Nem sempre as palavras conseguem consolar. Na maioria das vezes, basta a presença. Quantas e quantas vezes nós pensamos na história da gravidez de Maria, junto com São José, no nascimento de Jesus, e imaginamos que tudo tenha sido bom. Só que, como todas as mulheres, a mais importante, a mais perfeita de todas as mulheres, sim, mas como mulher de seu tempo, Maria viveu suas angústias. Maria viveu as suas alegrias, assim como todos nós. E meditar neste tempo, neste mês de setembro, quando o diário nos convida a ver as dificuldades, as inquietudes também do coração de Nossa Senhora, e a frase de São José: confie, é porque é para nós também vivermos deste modo, irmãos. Apesar daqueles dias em que parece que nada dá certo, naqueles dias em que o nosso coração está triste, mas de uma tristeza que a gente não sabe ainda ao certo do que é, que nós possamos viver a frase dita por São José: confie, o Senhor está cuidando de tudo. Fazer a nossa parte humana também na dificuldade. Confiarmos. Não é tempo de esmorecermos. Não é tempo de desistirmos. Porque o Senhor está conosco. Ele está cuidando de tudo. Dias bons e dias não tão bons assim vão acontecer em nossa vida. E é por isso que a gente tem que viver o hoje. E se o hoje nos pede, mesmo em meio à dor, mesmo em meio ao sofrimento, mesmo em meio à dificuldade, a gente continuar, que a gente dê o nosso melhor nessa parte humana que é só nossa. E talvez o nosso melhor hoje não vai ser 1% do que foi ontem, mas a gente vai continuar, porque nós não estamos sozinhos. Que a novena nos ajude, irmãos, a juntos de Nossa Mãe Maria Santíssima, a Senhora das Dores, a continuarmos. E muitas vezes, o Senhor vai nos mandar mãos que nos auxiliam, ombros que nos acolhem, para que a gente tenha força para continuar. Pessoas vindas diretamente do coração dele ao nosso encontro. Palavras ditas aos nossos ouvidos, que certamente são as palavras vindas dele ao nosso encontro. Porque o Senhor nos ama. Ele nos quer ao seu lado. E no momento da nossa dor, no momento da nossa tristeza, ele chora conosco. Que nós possamos confiar, porque não estamos sozinhos. O Senhor está conosco. E Nossa Senhora, a Senhora das Dores, intercede a todo instante por cada um de nós junto a Jesus. E mais uma vez, unindo as nossas vozes, o nosso coração, nessa única prece, nesse único clamor que transcende o tempo, transcende o espaço, façamos juntos a nossa oração diária, a oração da gravidez de Maria. Deus Pai, que por obra do Espírito Santo fecundastes o seio virginal de Maria e a escolhestes para ser a mãe de Jesus, nosso Salvador, eu te louvo e te agradeço.

agradeço por teu amor incondicional por mim, por minha família e por toda a humanidade. Sei que a minha vida é regida pela tua providência. Da mesma forma que chamastes Maria para uma missão tão importante, também me chamas para cumprir os teus desígnios. Quero ser fiel a ti, a exemplo de Maria que gerou o Verbo por 9 meses. Também quero gestar o teu filho em meu coração, até eu poder dizer como apóstolo Paulo: já não sou eu quem vivo, é Cristo quem vive em mim. Nesta novena em que eu acompanho diariamente os 9 meses da Virgem Imaculada grávida, eu te peço a graça. Eu confio, amo e espero. Assim como tua serva Maria Santíssima, Mãe de Jesus. Amém. Pai nosso que estais nos céus, santificado seja o vosso nome. Venha a nós o vosso reino. Seja feita a vossa vontade, assim na terra como no céu. O pão nosso de cada dia nos dai hoje. Perdoai-nos as nossas ofensas, assim como nós perdoamos a quem nos tem ofendido. E não nos deixeis cair em tentação, mas livrai-nos do mal. Amém. Ave Maria, cheia de graça, o Senhor é convosco. Bendita sois vós entre as mulheres, e bendito é o fruto do vosso ventre, Jesus. Santa Maria, Mãe de Deus, rogai por nós, pecadores, agora e na hora da nossa morte. Amém. Ave Maria, cheia de graça, o Senhor é convosco. Bendita sois vós entre as mulheres, e bendito é o fruto do vosso ventre, Jesus. Santa Maria, Mãe de Deus, rogai por nós, pecadores, agora e na hora da nossa morte. Amém. Ave Maria, cheia de graça, o Senhor é convosco. Bendita sois vós entre as mulheres, e bendito é o fruto do vosso ventre, Jesus. Santa Maria, Mãe de Deus, rogai por nós, pecadores, agora e na hora da nossa morte. Amém. Glória ao Pai, ao Filho e ao Espírito Santo, como era no princípio, agora e sempre. Amém.

O amor de Jesus é o que nos sustenta. De suas chagas, onde jorrou a nossa salvação. Ó sangue e água, que jorrastes do coração de Jesus como fonte de misericórdia para nós, eu confio em vós. Na dor, Jesus, eu confio em vós. Na alegria, Jesus, eu confio em vós. Quando tudo parece sem solução, quando tudo parece ter virado de ponta cabeça, eu confio em vós. Declararmos isso, aquietarmos o nosso coração, deixando ele descansar no manso e humilde coração de Jesus. Aquietarmos a nossa mente inquieta, deixando o Espírito Santo nos preencher e nos invadir com a brisa suave, a serenidade, talvez tão ausente em nossos dias. Deixarmos-nos sermos por completo preenchido pelo amor que vem do céu ao nosso encontro, que quer nos sustentar, que quer nos erguer, que quer nos apoiar e nos impulsionar na continuidade da nossa caminhada. O Senhor está conosco. Nossa Senhora caminha conosco, vai à frente, abrindo portas, portões, estradas, corações. E é na companhia dela que a cada dia mais nós somos imersos no amor de Jesus, em sua graça e em sua misericórdia. Estamos na metade deste mês, na metade do mês de setembro. O Natal já se aproxima e o nosso coração a cada dia vai sendo moldado. Inclusive na nossa novena, quando o tema proposto nos leva a pensar nas dificuldades e nas dores, porque a nossa vida é feita de dores também. É feita de alegria, sim, mas a caminhada da nossa novena é o reflexo da nossa vida. Na alegria e na dificuldade, na graça recebida ou no joelho ainda no chão pedindo milagre, nós não estamos sozinhos. Nossa mãe, a Senhora das Dores, intercede por cada um de nós. Ela está conosco e ela nos leva até Jesus. E Ele tudo pode, Ele tudo faz. Que nós possamos nos entregar a esse amor e vivermos cada dia mais unidos nesta linda corrente de oração, onde as mãos não se unem, mas os corações em prece estão no elo, no forte elo que não se rompe, que é o da intercessão uns pelos outros. Louvado seja Deus por este tempo de graça que nos encontra no ordinário da nossa vida e nos faz querer a cada dia mais estarmos em sua presença. E amanhã, irmãos, se assim Ele permitir, a gente se encontra. E juntos de Nossa Senhora, a gente continua na nossa caminhada até o Natal. Até lá!

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1: Hora Certa, Capital.
8: 10h24.
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1: Hora Certa, Capital.
2: 10:35.

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11: Hora certa, Capital.
12: 10h53.
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0: 0:02 no horário de Brasília. Louvado seja nosso Senhor Jesus Cristo, para sempre seja louvado. Paz e bem, salve Maria Imaculada. Muito bom dia para você, meu irmão, bom dia para você, minha irmã, que sintoniza a Rádio Imaculada na Grande São Paulo e por todo o Brasil, através da Rede Imaculada de Comunicação. Bom dia também pelo nosso site miliciadaimaculada.org.br e no aplicativo Imaculada Play. Um abraço carinhoso para você que ouve também pela Alexa ou através do áudio da TV Imaculada na nova parabólica digital, canal 321. Iniciando este novo dia com muito amor, muito carinho, muita gratidão. Esse dia 16 de setembro, eu, Leandro Barsana, apresentação com Rivaldo Chagas nos trabalhos técnicos. Bom dia, Rivaldo.
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0: O evangelho sempre em primeiro lugar. Hoje, quarta-feira, dia 16 de setembro de 2026, e estamos vivendo a memória dos santos Cornélio, Papa, Cipriano, Bispo e são mártires também. Rogai por nós. Santos Cornélio e Cipriano, também Santa Eufêmia, mártir da Calcedônia, e o Beato Vítor III, que foi Papa, rogai por nós. E mandar um abraço aqui para o Fábio Santana, bom descanso, Fábio, bom descanso, Gil Ortiz, que estiveram com a gente até a meia-noite, e vamos seguir juntos até as 4 da manhã, eu, Leandro Barsan, ao vivo, até as 4, vamos depois das 4 horas, a mais um dia da Quaresma de São Miguel, com o Instituto Hesed de Fortaleza, no Ceará. Continuamos nesse caminho bonito de preparação para a festa dos santos arcanjos, né? São Miguel, São Gabriel e São Rafael, no dia 29 de setembro. Tá chegando, hein? E o Rivaldo Chagas, que vai até às 6 da manhã aqui com a gente, na condução, na mesa de som. Queremos saudar você com muito carinho, muita alegria. A sua audiência é muito querida para todos nós, a sua amizade, a sua oração que sustenta esta missão. Graças a Deus. Estamos bem, né? Graças a Deus. Começando este novo dia, esperamos que você tenha vivido bem a terça-feira, vivendo a festa de Nossa Senhora das Dores. No calendário civil, hoje é dia do caminhoneiro. Parabéns aos caminhoneiros pelo nosso imenso e amado Brasil, dimensões continentais, não é? Uma realidade muito dura também e difícil, mas são perseverantes, muito amor à família, ao trabalho, ao desenvolvimento do país. Então, parabéns a todos os caminhoneiros. Vamos fazer a nossa homenagem para você, caminhoneiro, hoje, aos carreteiros, todos que estão aí na estrada. Deus abençoe. Hoje é o Dia Internacional para a Preservação da Camada de Ozônio. Hoje também é o Dia Nacional de Combate e Prevenção à Trombose. E aniversário de Emancipação de Alagoas, do estado de Alagoas. Parabéns a todos os alagoanos que estão com a gente aí acompanhando, especialmente pela Rádio Imaculada FM de Maceió. Rádio Milênio também em Santana do Ipanema, Alagoas. Um abraço muito carinhoso. Hoje também é o Dia Internacional do Teletrabalho. E vamos à liturgia diária desse dia 16 de setembro, quarta-feira. Primeira leitura está primeira carta de São Paulo aos Coríntios, capítulo 12, versículo 31.

1 e do capítulo 13, versículos 1 ao 13. Então, 1 Coríntios 12, versículo 31 e capítulo 13, versículos 1 ao 13. O salmo de hoje é o 32, 33. Feliz o povo que o Senhor escolheu por sua herança. E o evangelho está em São Lucas, capítulo 7, versículos 31 ao 35. São Lucas 7, 31 ao 35. Tocamos flauta para vós e não dançastes. Fizemos lamentações e não chorastes.

0: gratidão a Deus. Como você faz para cultivar esse coração com gratidão, né? É importante cultivar como uma plantinha, né? Que a gente vai regando, vai preparando o solo, plantando, regando. E aí, como a vela também, né? Para se manter acesa. A gente vai cuidando ali para que não seja abafada, para que as trevas não prevaleçam sobre aquela vela, aquela luz. Que possamos cultivar então esse coração grato a Deus e também menos exigente. Possamos então rezar também juntos daqui a pouquinho com a coroa de São Maximiliano Kolbe. Você pode mandar sua resposta e também as suas intenções, tá? O WhatsApp é o 11 98904 3747, hein? 11 98904 3747. Daqui a pouquinho também teremos Palavras que não passam com o Padre Zezinho e muito mais. É o programa Igreja no Rádio que está apenas começando. Fique conosco.
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Iniciando um novo dia com muita confiança em Deus e gratidão, como falamos da gratidão. Vamos ao pensamento de São Maximiliano Kolbe, o escrito 143 diz: Abandona a pátria, tudo pelo reino de Deus, para fazer a sua vontade. Abandona a pátria, tudo pelo reino de Deus, para fazer a sua vontade. Destacando que Padre Kolbe foi para o Japão, né? Enfrentou ali naquela época muitos dias de viagem, né, no mar. Então vamos pedir a sua intercessão também para que possamos, lógico, ter amor à nossa pátria, ao país, à cidade aonde nós moramos, mas que possamos lembrar que somos cidadãos realmente do céu, do infinito. E onde o Senhor mandar, nós iremos. E assim, junto com você, irmão e irmã, milite, todos os milites e ouvintes, levando o Evangelho a muitos e muitos corações, pois essa missão não tem fronteiras. Aquele que um dia separou o firmamento das águas e o elevou às alturas, criou um céu que é de longe divinamente mais esplêndido do que o primeiro. Assim, olhar Maria significa contemplar um modelo de pessoa que Deus nos deu para nossa salvação e nossa santificação. Hoje, Maria ensina-nos a conservar intacta a fé em Deus, que nos foi dada através do nosso batismo e que deve ser sem cessar crescer e amadurecer em nós, nas várias etapas da nossa vida cristã. Ao comentar as palavras de São Lucas sobre Maria, Santo Ambrósio disse: reconheçamos em tudo o pudor da Virgem Santa, que imaculada no seu corpo, alma e palavras, refletia no seu coração as coisas da fé. Para o saudoso Papa Bento XVI, Maria meditava no coração as coisas da fé, adotando uma postura de interioridade, silêncio e confiança ativa, permitindo que a palavra de Deus modelasse a sua vida diária. Por isso, irmãos, devemos também estarmos abertos e disponíveis à palavra de Deus para agirmos de tal modo a nível pessoal, familiar e profissional, para que a nossa vida cotidiana esteja em perfeita harmonia com a palavra de Deus, com o ensinamento da Igreja e os exemplos dos nossos santos. Por isso, entreguemos-nos a Maria Santíssima, nossa Mãe, e a imitemos, meditando continuamente sobre as coisas da fé, guardando-as no nosso coração com amor e reflexão. Peçamos a sua intercessão sobre a sua vida, sua família, seus desafios diários, as dificuldades, as tristezas do mundo, as decepções, os sonhos, né, que de repente não aconteceram, não se realizaram ainda. Entreguemos tudo, os projetos, tudo que temos e somos.

saúde, a família, a comunidade, a milícia da Imaculada, os milites que tanto ajudam para que possamos estar aqui. Peçamos a sua intercessão pelo nosso Brasil e pelo mundo. Ave Maria, cheia de graça, o Senhor é convosco. Bendita sois vós entre as mulheres, e bendito é o fruto do vosso ventre, Jesus. Santa Maria, Mãe de Deus, rogai por nós, pecadores, agora e na hora de nossa morte. Amém. Vamos ouvir a irmã Kelly Patrícia, Virgem Santa. Bom dia.

0: 8, bom dia para você que sintoniza a Rede Imaculada de Comunicação por todo o nosso imenso e amado Brasil. Você que está com a gente pela Rádio Imaculada FM de Maceió, Alagoas. Parabéns a todo o estado de Alagoas, né? Vivendo esse dia bonito da emancipação. Então, parabéns. Um abraço aos ouvintes de Venceslau Brás, Paraná, pela Rádio Educador FM, a Rádio Alvorada Rebouças de Rebouças, no Paraná. Bom dia também aos ouvintes da Web Rádio O Precursor de São Carlos, São Paulo, e da Web Rádio Sua Melodia de Santa Rita, na Paraíba. Deus abençoe a todos. E vamos agora à catequese do Padre Zezinho, com palavras que não passam.
1: Irmão, irmã, façamos catequese. Muitos católicos, eu até digo muitíssimos católicos, gostam de salientar Jesus agindo nos católicos, nos evangélicos ou nos pentecostais. Raramente se vê alguém louvando a Deus pelas graças que ele concede aos irmãos de outra fé. Somos desgraçadamente seletivos. Insisto no termo desgraçadamente, porque isto é ir contra a graça. Então, é como dizer que o vento que sopra nos motores do nosso reator eólico não sopra no do vizinho. E que o sol que aquece os painéis solares dos nossos telhados não aquece os painéis dos outros. Damos um jeito de, em um marketing matreiro e até maldoso, lembrar que a graça só cai no nosso quintal. Os crentes têm, em sua maioria, esta enorme dificuldade de elogiar alguém de outra igreja que ama Jesus e o encontrou naqueles templos. Pior, desperdiçamos as graças recebidas porque não precisávamos delas naquele momento e depois corremos atrás da graça que nos interessa. Recebida a graça, provavelmente tornaremos a desperdiçá-la, porque não temos caridade. Cantem comigo.

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1: Saudamos você que está com a gente no programa Igreja no Rádio. Que Deus ilumine e abençoe seu dia. Um abraço carinhoso. Saudamos aqui os nossos irmãos. Maria Lúcia de São Vicente, São Paulo, bom dia. Soledade de Atalaia, Alagoas, bom dia. Também nosso bom dia para Maria de Lourdes de Santana do Ipanema, Alagoas. Para Eleni Mota de Fortaleza, no Ceará. Obrigado também a Sandra Lúcia de Fortaleza, Andréia em Düsseldorf, na Alemanha. Bom dia também para Lúcia Macedo de Fortaleza, o Marcos de Oliveira César de São Paulo, Suzete Monte em Fortaleza, bom dia. Iraci do Guarujá, litoral de São Paulo, bom dia. Diego de Pará de Minas, Minas Gerais. Bom dia também para Rosângela Fernandes em Mauá, São Paulo, e a Liliane Azevedo em Divinópolis. Você também pode conversar com a gente, deixando aqui as suas intenções para a coroa de São Maximiliano daqui a pouco. É só ligar para a gente para mandar aqui o seu áudio ou escrever. Nosso 11 98904-3747 é o WhatsApp da Rádio Imaculada. Participe com a gente, tá bom? Você pode também responder a nossa perguntinha de hoje, que é a seguinte: muitas vezes reclamamos que nada nos agrada, assim como as crianças na praça da parábola de hoje do Evangelho, que Jesus conta no Evangelho de hoje. Como você faz para cultivar um coração mais grato a Deus e menos exigente diante das surpresas e contrariedades do dia a dia? Você é aquela pessoa que fica reclamando de tudo, do calor, do frio, do vento, da falta do vento? Qualquer coisa, tem gente que quando não está feliz, qualquer coisa ela reclama, né? Até a água tem um gosto ruim, não é? Então, às vezes a gente está nesse momento. Então, perceber que estamos vivendo assim, então buscar essa mudança, né? Então, você é muito exigente, reclama muito, ou você é grato, grata, e está sempre falando para as pessoas: calma, vai dar tudo certo, confia. Fique à vontade, bate um papo com a gente. O nosso WhatsApp está à disposição. Vamos rezando, acompanhando você. Depois da uma da manhã teremos você no coração da mãe, também para a gente ler a sua mensagem, ouvir o seu áudio e rezar pelas suas intenções. E vamos dedicar para você, que está com a gente nesta nova manhã, ao Eterno Amor, com Valmir Alencar.

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1: Agora 0 hora 34 minutos, bom dia para você, muitas mensagens chegando, graças a Deus, que bom ter a sua companhia neste novo dia, nesta quarta-feira, que ela seja maravilhosa para você e sua família. E agradecemos em nome do Robson Cardoso, Robinho, né, fez aniversário ontem, dia 15, muitos ouvintes, amigos e amigas ainda parabenizando pelo dom da vida do Robinho. Um abraço também aos ouvintes que estão com a gente ouvindo a Rádio Imaculada FM em Atibaia, São Paulo, a Rádio Cultura FM em São Raimundo Nonato, Piauí, você que ouve a Rádio Copas Verdes FM em Prudentópolis, no Paraná, a Rádio Nova Voz FM de Fartura, no interior de São Paulo, Web Rádio Magnífica de Biritinga, Bahia, e também os ouvintes da Web Rádio Dom Orione de Fortaleza, no Ceará. Bom dia!
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1: Muito bom dia, meu irmão, minha irmã. Agora 0 hora 35 minutos, iniciando a coroa de oração em louvor a São Maximiliano Maria Kolbe, mártir da caridade, patrono dos nossos difíceis séculos, fundador da Milícia da Imaculada. Convidamos você a rezar com a gente, são 14 invocações em homenagem a esse grande santo. E vamos pedir a sua intercessão junto à intercessão de Nossa Senhora nessa jaculatória, né? São Maximiliano Maria Kolbe, rogai por nós. Ó Maria concebida sem pecado, rogai por nós que recorremos a vós. E por todos quantos não recorrem a vós, especialmente pelos inimigos da Santa Igreja, e por todos quantos são a vós recomendados, tá bom? Que você reze conosco, você pode escrever ou gravar um áudio pra gente pelo WhatsApp, 11 989 04 3747. Participe, e queremos aqui nos unir a você nesse dia com o pensamento de São Maximiliano para este dia 16. O objetivo da atividade que nós desenvolvemos em Niepokala 9, na cidade da Imaculada, é unicamente a difusão do culto à Santíssima Virgem Maria Imaculada. Consideramos esse culto um remédio eficaz contra a imoralidade, tanto privada como pública, que nos nossos dias se propaga em todo lugar de modo alarmante. E esse escrito é o número 180, na época da fundação da cidade da Imaculada, na Polônia. Possamos continuar assim, né? De lá para cá, quantas coisas ruins ainda continuam acontecendo. A imoralidade, né? O aumento da imoralidade se propagando pelo mundo. E de modo alarmante, como ele disse, possamos continuar nesse caminho bonito de sermos sal da terra e luz do mundo, propagando o Evangelho sob a mediação da Mãe Imaculada. Rezemos em nome do Pai, do Filho e do Espírito Santo. Amém. Lembrai-vos, ó Puríssima Virgem Maria, que jamais se ouviu dizer que algum daqueles que tem recorrido à vossa proteção, implorado vosso auxílio e reclamado vosso socorro, fosse por vós desamparado. Animado com igual confiança a vós, Virgem das Virgens, como a mãe recorro. A vós me aproximo, e gemendo sob o peso dos meus pecados, me prostro aos vossos pés. Não desprezeis as minhas súplicas, ó Mãe do Filho de Deus, mas antes as atendei e ouvi propícia. Amém. Rezemos por você e sua família, você ouvinte da Rede Imaculada de Comunicação, das emissoras, pela internet, abrindo o coração, né, para a Palavra de Deus todos os dias, bebendo da graça de Deus através dos meios de comunicação. Que essa graça continue chegando abundantemente sobre você e a sua família. Vamos rezar pela Maria de Lourdes de Santana do Ipanema, Alagoas, que deixou aqui os seus parabéns para o Robinho, pois ela não consegue ouvir o Robinho. acaba de manhã, né, dormindo um pouco mais, pois fica acordada à noite e precisa também fazer as coisas, acaba não ouvindo de manhã, mas está aqui desejando felicidades para o Robinho pelo aniversário ontem. E também rezamos pela Soledade de Atalaia, Alagoas. Bom dia para você, Soledade. E ela disse: bom dia, eu peço que me coloque nas orações, precisando muito pela recuperação da saúde das minhas pernas. Estou começando a dar passos agora através de um andador. Circulação e o problema é o problema, né? A falta de circulação. Então rezamos por você, Soledade, pela sua recuperação, pela sua saúde. Também incluindo aqui a Suzete Monte, em Fortaleza, Ceará. Rezemos. São Maximiliano Maria Kolbe, rogai por nós. Ó Maria concebida sem pecado, rogai por nós que recorremos a vós, e por todos quantos não recorrem a vós, especialmente pelos inimigos da Santa Igreja, e por todos quantos são a vós recomendados. Coloquemos em oração então todos os milites também, todos vocês, queridos milites, colaboradores desta obra de Nossa Senhora, com muita gratidão, o seu sim. Representantes, voluntários e funcionários, todos que pertencem a essa grande obra de Maria. Agradecemos Juan e Vitor Menezes de Carvalho. E Eduardo José Carvalho, são os pais, né? Então, parabéns pelo seu sim à evangelização. Obrigado aí a família toda, né? Reativando o seu cadastro, voltando a colaborar com a nossa obra. Quantos milites, né? Graças a Deus, voltando a ter a participação também, né? Ficam tão felizes de poder voltar a colaborar. Vocês voltando de um momento de crise financeira, desemprego, enfermidades, né? A família, principalmente com os idosos, sofrendo muitos problemas de saúde, muitos remédios, tratamentos, e aí acabam por parar um tempo de colaborar e voltam com muita alegria, com gratidão de poder ajudar a evangelização. Então, muito obrigado você pelo seu gesto tão bonito, tão especial de despojamento, né? De partilha. O milite é assim. Ele pensa no próximo, ele pensa no mundo melhor, ele pensa na Igreja, pensa na obra Milícia da Imaculada e reza todos os dias por ela, mesmo sem conseguir fazer a sua doação, ele reza, se coloca à disposição e muitos ainda divulgam muito, falam para as pessoas, para colaborarem também. Conquistam mais corações a Cristo. Então rezemos por você, Milite, com muita gratidão, viu? E vamos rezar com a intenção da Maria Lúcia de São Vicente, São Paulo. Bom dia.
0: Bom dia a todos os locutores e ouvintes da Rádio Melissa Imaculada. Intercedo essa oração por todos os padres, locutores, ouvintes. São Maximiliano Maria Kolbe, rogai por nós. Ô Maria concebida sem pecado, rogai por nós que recorremos a vós e por todos quantos não recorrem a vós, especialmente pelos inimigos da Santa Igreja e por todos quantos são a vós recomendados. Salve Maria Imaculada.
1: Salve Maria Imaculada. Obrigado, Maria Lúcia. Um ótimo dia. Obrigado pelas orações. E vamos ao telefone também. Nosso telefone é o 4397-6520. Fora de São Paulo, 0 operadora 11-4397-6520. Vamos tentar atender. Alô, bom dia. Alô, bom dia. Quem fala?
3: Bom dia, Rivanildo Sérgio Fernando Souza.
1: Rivanildo, é isso?
3: Rivanildo Sérgio.
1: Se você puder falar mais pertinho do aparelho, está um pouquinho longe a voz. Você é de Fortaleza?
3: Fortaleza, Ceará.
1: Seja bem-vindo, Rivanildo. E quais são suas intenções para a gente rezar?
3: Minhas intenções é que eu tenho uma capotaria, tenho uma capotaria matriz. Eu estou atuando na administração geral, emprestando serviço por todo o estado do Ceará. Eu estou aqui na casa da minha mãe, ajeitando a casa dela, que ela comprou. Minha mãe tem umas 30 casas ou mais. Aí Deus tirou dentro da casa dela para poder ajeitar. E eu estou tentando ajeitar aqui. e eu estou voltando para a minha loja da capotaria. E amanhã mesmo eu saio da casa dela para poder voltar. Amanhã ela vai vir.
1: Sim. Então vamos rezar por toda a sua família. Muita saúde, muita paz e força para você, para todos aí que você está rezando, tá bom? Então reze comigo, São Maximiliano Maria Kolbe.
3: Rogai por nós.
1: Ó Maria concebida sem pecado.
3: Rogai por nós e recorremos a vós.
1: E por todos quantos não recorrem a vós, especialmente pelos inimigos da Santa Igreja e por todos quantos são a vós recomendados. Bom dia, um abraço, Rivanildo, salve Maria Imaculada. Deus abençoe, que bom, né? Rezando, ligando pra gente, coisa boa, dia abençoado, muita saúde. Vamos rezar também por todos os enfermos, né? Pedindo saúde, a proteção, a força, né? Diante das dificuldades, especialmente da falta da saúde, abençoando os remédios, né? Muitos que acompanham o Frei às 10, o Rosário, depois da Água Benta, bem abençoada, né? Então eles tomam o remédio, abençoam o corpo, os alimentos, né? A casa, aspergem. É isso, que continuem assim, firmes, confiantes na cura. Então rezamos por todos os enfermos, você que vai passar por cirurgia, esperando resultados, vai passar por um exame, rezemos pela recuperação também. Pelos profissionais da saúde, pelos socorristas, por todos os hospitais, né? Vamos rezar também pelos cuidadores e com a intenção de Caroline Moraes, de Belém do Pará, que está rezando, pedindo para que Deus tire toda a angústia, as tristezas, as dificuldades, especialmente rezando pelo seu tio que está hospitalizado, está internado, está enfrentando um câncer. E diz que dá uma tristeza, uma angústia na família. Se for da vontade de Deus, que Deus o cure. E hoje ele operou, mas vai operar outra vez semana que vem, né? Então rezamos por ele, é o Mário Sérgio de Moraes Melo. Nosso abraço, Caroline. Desejamos saúde para o seu tio e para você também, para toda a família. Que não desanimem, tá bom? Que você consiga enfrentar tudo isso e levantar a cabeça todos os dias, com gratidão e esperando, confiando e esperando no Senhor, tá bom? Pelo José Aparecido de Perdigão, Minas Gerais também, está dando bom dia e pedindo orações para a família. Que Deus o proteja no trabalho contra as invejas. Isso aí, José Aparecido, nosso abraço. São Maximiliano Maria Kolbe, rogai por nós. Ó Maria, concebida sem pecado, rogai por nós que recorremos a vós e por todos quantos não recorrem a vós, especialmente pelos inimigos da Santa Igreja e por todos quantos são a vós recomendados. Rezemos também pelo Papa Leão XIV, que no último dia 14 celebrou seu aniversário de nascimento, né, 71 anos. Pelos bispos, pelos padres do mundo inteiro, vamos usar pelos nossos frades menores conventuais, o Frei Sebastião, guardião internacional do carisma da Milícia da Imaculada, todos os missionários e missionárias, religiosos e religiosas, todos os padres que participam aqui da nossa programação, sempre com muito carinho, a Milícia da Imaculada, né, a nossa programação, todos eles. Rezemos também com as intenções da Iraci do Guarujá, litoral de São Paulo, Milena Rosângela, de São Paulo, capital, e a Ordem Franciscana Secular, toda a família. Também rezamos pela intenção da Eleni Mota, de Fortaleza, Ceará, que já respondeu a nossa perguntinha do dia e também mandou seu áudio. Bom dia, Eleni.
4: Bom dia, Leandro. Quero pedir oração para mim, para minha família Silva. Quero pedir oração também para o Papa Leão. Oração também para o meu pároco aqui da Capela São José, Padre Mateus. Quero pedir oração para vocês da Rádio Imaculada. Quero pedir oração também para minha irmã Edna. São Maximiliano Maria Kolbe, rogai por nós que recorremos a vós. Ó Maria concebida sem pecado, rogai por nós que recorremos a vós e por todos quantos não recorrem a vós, especialmente pelo inimigo da Santa Igreja e por todos quantos são a vós recomendado. Amém. Paz e bem. Salve Maria Imaculada.
1: Amém. Paz e bem. Salve Maria Imaculada. Muito obrigado. Rezamos também pela união e a santificação de todas as famílias, pelos nossos idosos, vovôs e vovós, né? Pelas crianças, pelos jovens, estudantes, que eles estão no primeiro emprego. Rezemos também pelos casais. E vamos rezar pela Roseni, de Jequié, na Bahia. Coloque em oração a saúde do seu filho Mário Vinícius, seus netos e por todos nós da Milícia da Imaculada. Muito obrigado. E também vamos rezar com a Sandra Lúcia de Fortaleza, está muito feliz, hoje dia 16 de setembro, Gertrudes, sua mamãe, 83 anos, e o João Gabriel, seu pai, 92 anos, fazem 65 anos de matrimônio hoje. Parabéns! Pede orações para este casal que formou uma família composta por 3 filhas. Obrigado, Sandra Lúcia. Desejamos mais que felicidades, né, para eles. Muita gratidão. 65 anos de matrimônio, hein? 83 e 92 anos. Parabéns para toda a família celebrando hoje, hein? 65 anos. Uma história muito linda, né? De muita superação, com certeza. Muito amor dedicado. Muita gratidão. E para todos os aniversariantes também, São Maximiliano Maria Kolbe, rogai por nós. Ó Maria concebida sem pecado, rogai por nós que recorremos a vós e por todos quantos não recorrem a vós, especialmente pelos inimigos da Santa Igreja e por todos quantos são a vós recomendados. Vamos rezar também pela Rosângela Fernandes de Mauá, São Paulo. Também pelo Marcos de Oliveira. Marcos de Oliveira César de São Paulo. Bom dia, uma linda quarta-feira para você, Leandro, para você, Rivaldo. Os guerreiros de São Maximiliano Maria Kolbe em todas as madrugadas, é verdade. Obrigado. Pede também pela intercessão de Nossa Senhora pelo nosso querido Brasil, o único chão onde vivemos e nos acolhe. Que ela nos proteja das injustiças, de todas as iniquidades dos poderosos que fazem o povo sofrer. Eu quero, diz aqui que agradece sempre a companhia, a nossa companhia, que nós ajudamos, o ajudamos a orar no silêncio das madrugadas. Bom trabalho para vocês. Muito obrigado, Marcos. Que Deus abençoe muito você e toda a família. É isso mesmo. Rezemos pelo Brasil. Colocamos em oração também a intenção da Andrea em Düsseldorf, na Alemanha. Bom dia, Léo. Bom dia, Rivaldo. Nosso Pai Celestial abençoe mais este dia de trabalho de vocês, aí da rádio, de todos que estão na labuta. Uma santa quarta-feira para cada um de nós. Amém. Muito bom. Obrigado. Obrigado, Andrea. Poxa, hein? Vocês estão caprichando hoje, hein? Que Deus abençoe muito. Estão inspirados hoje. Então rezemos. São Maximiliano Maria Kolbe, rogai por nós. Ó Maria concebida sem pecado, rogai por nós que recorremos a vós e por todos quantos não recorrem a vós, especialmente pelos inimigos da Santa Igreja e por todos quantos são a vós recomendados. Queremos também rezar com muita fé, né, pela paz mundial, pelo fim das guerras, conflitos, tantas situações difíceis o mundo enfrenta, e também pelos refugiados, pelos cristãos perseguidos, pelos que perderam sua vida nas guerras, pelos seus familiares, por aqueles que estão sem o lar, desabrigados, sem saúde, né, internados. Rezemos. Colocando em oração também o Diego de Pará de Minas, em Minas Gerais. E vamos também ouvir aqui a intenção da Liliane Azevedo, de Divinópolis, Minas Gerais. Bom dia, Liliane.
5: Boa noite. Peço oração por mim, que perdi meu pai quinta-feira passada, né? Que eu pedi vocês para estar orando por ele. né? Que Deus desse a cura ou o livramento. E Deus deu o livramento. Mas que Deus e Nossa Senhora tira esse oco do meu coração, que coloca bastante amor no meu coração. Desde já agradeço, abençoa minha família, a união da minha família e o mundo inteiro. Salve Maria Imaculada.
1: Amém. Salve Maria Imaculada. Nosso abraço carinhoso, Liliane. Rezemos pelo descanso eterno do seu pai e que Deus conforte o coração de toda a sua família nesse momento de dor pela partida, mas que fique apenas a saudade e nunca a tristeza, e com gratidão, né, por tudo que o seu papai fez. São Maximiliano Maria Kolbe, rogai por nós. Ó Maria, concebida sem pecado, rogai por nós que recorremos a vós, e por todos quantos não recorrem a vós, especialmente pelos inimigos da Santa Igreja, e por todos quantos são a vós recomendados. Vamos também então rezar pelas almas dos nossos ouvintes emílites, as almas do purgatório, colocando em oração também então as famílias que estão se despedindo de um ente querido. Que Deus abençoe e proteja. E vamos ouvir a intenção da Silvanete em Penedo, Alagoas. Bom dia.
6: Bom dia, Leandro. Eu sou Silvanete, essa de Penedo, Alagoas. Eu peço orações e rezo por saúde, cura, libertação, salvação, proteção, conversão e paz para minha filha Maiara Valéria da Silva Quirino, minhas netas Mirela Maria da Silva Souza, Maria Clara da Silva Souza, Maria Vitória da Silva Souza. Rezo por mim, meus irmãos, irmãs, sobrinhos, todos da minha família. Peço orações e rezo por vocês, sua família, Robin e família, todos que fazem a minha lista imaculada, por todos os padres, Papa, Frei Sebastião, pelo mundo inteiro, pelos doentes, pelo fim das guerras, pelas pandemias, pelas queimadas, fim dos terremotos, pelos que sofrem com as enchentes, com a chuva. Peço orações pelos falecidos da minha família e por todas as almas. Amém. Salve Maria Imaculada. São Maximiliano Maria Kolbe, rogai por nós. Ó Maria, concebida sem pecado, rogai por nós que recorremos a vós, e por todos quantos não recorrem a vós, especialmente pelos inimigos da Santa Igreja, e por todos quantos são a vós recomendados. Amém. Salve Maria Imaculada.
1: Salve Maria Imaculada. Muito obrigado, Silvanete. Um ótimo dia. Deus abençoe, viu? Vamos rezar também por todos os projetos da Milícia da Imaculada, nesse mês da Bíblia, né? Sorteando todo dia uma Bíblia para os nossos colaboradores. Então, muito obrigado. Rezemos por esse mês, né? Por esse mês de setembro, pelos projetos da nossa obra. Se Deus quiser, logo a migração da Rádio Imaculada para o UFM. Rezemos também com as intenções de nosso ouvinte Nasa Panfilho, de Macapá, Mapá. Bom dia para você. Orações pelos netos Azaf e Maria Eloá, que ontem completaram 2 aninhos. Quer dizer, a Maria Eloá, que completou 2 aninhos, pela saúde dos dois. Então, parabéns, felicidades. Nasa Panfilho. Também rezamos pelas intenções do Daniel Rodrigues, em Divinópolis, Minas Gerais. Sua esposa da Dilva e sua filha Júlia, sua mãe. Saúde, proteção pelas almas da sua família, especialmente do genro Lucas Teles. São Maximiliano Maria Kolbe, rogai por nós. Ó Maria concebida sem pecado, rogai por nós que recorremos a vós, e por todos quantos não recorrem a vós, especialmente pelos inimigos da Santa Igreja, e por todos quantos são a vós recomendados. Vamos também rezar pelos nossos desempregados, todos os trabalhadores. Hoje o dia do caminhoneiro, parabéns a todos os caminhoneiros, todos os motoristas, carreteiros, todos que estão aí no trabalho, na madrugada nos ouvindo. Pelos comerciantes também, né? Pelos profissionais liberais, os micro e pequenos empreendedores, que Deus abençoe. Rezamos também com João César, de Fartura, no interior de São Paulo. Pede oração para todos da sua família, para todos nós e para todos os ouvintes. Muito obrigado, João César, pela audiência em mais um dia. Deus abençoe você e sua família, viu? E todos os nossos ouvintes pelo Brasil. São Maximiliano Maria Kolbe, rogai por nós. Ó Maria, concebida sem pecado, rogai por nós que recorremos a vós e por todos quantos não recorrem a vós, especialmente pelos inimigos da Santa Igreja e por todos quantos são a vós recomendados. Pelos nossos irmãos em situação de rua, marginalizados, rezemos também pelos dependentes químicos. Pela Valmira Santos de Luziânia, Goiás, bom dia Leandro, bom dia Rivaldo, salve Maria Imaculada, paz e bem. Peço a São Maximiliano Kolbe, a Nossa Senhora, pela minha saúde e livramento de todo mal. Queria muito ganhar uma Bíblia da Melissa da Imaculada. Que bom, né? 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Então, muito obrigado. Vamos rezar também pelas intenções do Pedro Chaves, de Concórdia, do Pará. Bom dia, paz e bem, salve Maria Imaculada, em oração e ação de graças pelo dom da minha vida. Estou completando mais uma primavera, 6.0, 60 primaveras. Jesus, eu confio em vós, obrigado Senhor, por mais um dia sobre a proteção divina. Então, parabéns Pedro, felicidades para todos aí que estão celebrando hoje o seu aniversário, hein? São Maximiliano Maria Kolbe, rogai por nós. Ó Maria concebida sem pecado, rogai por nós que recorremos a vós e por todos quantos não recorrem a vós, especialmente pelos inimigos da Santa Igreja e por todos quantos são a vós recomendados. Colocamos também oração pela nossa conversão pessoal e a conversão de todos os pecadores. Vamos rezar também com a intenção da Cícera de Santana do Ipanema, Alagoas. Bom dia.
7: Bom dia, bom dia, bom dia, bom dia, meu povo. Bom dia, todo o prazer de uma confusão. Tenho oração para minha família. Graças a Deus, Vânia Batista, Edwin Vila Maceno, Carlos Eduardo Sibeli, Ailton, Marigão, Menino, Damiano Batalha, para minha sobrinha, Ana Laura, que se encontra para viajar, né? Padre Mico, Padre Sebastião, Rompio, Carol, Renato, Rivaldo, Rose, Zé Carlos, da Santa Catarina, Dana Elza, Dona Adelaide Dequinhos, Lucine de Joaquim Gomes, Aparecida Martins, Cristiano Santana, Joane Ferreira, Rosana, toda a minha família, Thaís, Pauliana, Silva, Rose, Gelma, enfim, Ipos. Padre Sebastião, todos os padres, todos os bispos, Padre Zé Maria, Padre Chico Severo, só os Padre Chico Severo, Goiás de Campina Grande, enfim, a todos, de você, para esquecer de ninguém, Samuel Carlos, bom dia, aí se sentando para mim, Alagoas, Sônia Cida, Janaína, Deus abençoe.
1: Amém, Cícera, Deus abençoe toda a sua família. São Maximiliano Maria Kolbe, rogai por nós. Ó Maria concebida sem pecado, rogai por nós que recorremos a vós e por todos quantos não recorrem a vós, especialmente pelos inimigos da Santa Igreja e por todos quantos são a vós recomendados. Também nós rezamos pelas vocações sacerdotais, religiosas e leigas. Com as intenções da Lúcia Macedo, de Fortaleza, Ceará. Bom dia, Leandro. Bom dia, Rivaldo. Registrar os meus parabéns para o Robinho. Felicidades. Oração para minha família e meus amigos. Oração para a dona Eronice Carvalho, de Fortaleza. Parabéns. Obrigado. Continuando em oração pela dona Eronice e toda a família. Obrigado, Lúcia. São Maximiliano Maria Kolbe, rogai por nós. Ó Maria concebida sem pecado, rogai por nós que recorremos a vós e por todos quantos não recorrem a vós, especialmente pelos inimigos da Santa Igreja e por todos quantos são a vós recomendados. E E nesta última invocação vamos agradecer a Deus por tudo que temos e somos, pelas bênçãos, pelas graças alcançadas, derramadas sobre cada um de nós e nossas famílias. E também, Carol de Ananindeua, no Pará, nossas orações, Lucidalva Monteiro, de Belém do Pará, e também para Selma, de Cianorte, no Paraná. Rezamos pela restauração das famílias, paz do mundo, orações pela saúde do meu pai, também por todos da Rádio Imaculada. Em agradecimento pela volta da transmissão da Rádio Imaculada pela Rádio Capital, né? Que teve um período aí de dificuldades. Graças a Deus está tudo certo, né? A gente passou para frente, aí para a direção, entraram em contato e resolveram esse probleminha técnico. Graças a Deus, um abraço, Selma. São Maximiliano Maria Kolbe, rogai por nós. Ó Maria concebida sem pecado, rogai por nós que recorremos a vós e por todos quantos não recorrem a vós, especialmente pelos inimigos da Santa Igreja e por todos quantos são a vós recomendados. E agora a oração e a bênção do Frei Sebastião Benito Coalho.
8: Ó Deus, que deste à Igreja e ao mundo São Maximiliano Maria Kolbe, sacerdote mártir, ardente de amor pela Virgem Imaculada, inteiramente dedicado à missão apostólica e ao heróico serviço ao próximo, pela sua intercessão, concedei-nos sem reservas para o bem da humanidade, imitar na vida e na morte o Cristo, teu Filho. Amém. São Maximiliano Maria Kolbe, incansável apóstolo da Imaculada, mártir da caridade, patrono dos nossos difíceis tempos, rogai por nós. Pela intercessão da Virgem Imaculada, nossa Mãe, pela intercessão de São Maximiliano Maria Kolbe, abençoe-vos, ó Deus Todo-Poderoso, ó Pai, ó Filho e o Espírito Santo.

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4: Salve Maria Imaculada. Vamos olhar para esse anjo, arcanjo, que se fica um anjo especial. O nome dele significa realmente que ninguém pode se colocar contra Deus. E Miguel Arcanjo é o símbolo desse Deus que derrota o inimigo de cada um de nós. Esse inimigo que procura destruir a vida dentro de nós. Nós chamamos com muitos nomes, mas o identificamos como inimigo de Deus, como inimigo da fé, inimigo de cada um de nós. E Miguel Arcanjo foi escolhido como aquele que através de uma energia divina teria força para expulsar bem longe esse inimigo. É proclamado como protetor de todos nós, São Miguel Arcanjo. Eu olho para a imagem dele, pela espada, pelas asas, pelos pés, esmagando a cabeça do inimigo. Sinto nele uma força grande que hoje quero implorar para mim, para você, para todos nós. Pedimos a proteção dele para você. Milite, continua. Lembre-se, peço a proteção de São Padre Pio, que ele te proteja, te ampare sempre. Obrigado. Salve Maria Imaculada.
5: 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Bom dia para você que está com a gente aí pelo nosso site miliciadaimaculada.org.br e o nosso aplicativo Imaculada Play. 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Então, o Brasil inteiro com a gente, fora do Brasil, tá bom? Imaculada Play, bom dia aos ouvintes da Rádio Colmeia FM de Cascavel, Paraná. Bom dia aos nossos irmãos pela Rádio Queluz FM, Conselheiro Lafayette, Minas Gerais. Rádio A Voz do Rincão FM de Bonito, no Mato Grosso do Sul, hein? Rádio Clube FM de Pirajuí, no interior de São Paulo. Web Rádio Católica de Araraquara, São Paulo. E também a Web Rádio Jesus Pão da Vida, de Londrina, no Paraná. Bom dia!
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Começando o nosso momento, você no coração da mãe, a sua participação muito querida, fique à vontade para partilhar aqui a sua intenção, a sua mensagem para esse novo dia e também a nossa pergunta de hoje. Muitas vezes reclamações, a gente reclama que nada nos agrada, assim como as crianças na praça da parábola de Jesus. Como você faz para cultivar no coração a gratidão e ser menos exigente diante das surpresas e dificuldades da vida? Fique à vontade para conversar com a gente. WhatsApp é o 11 9.

11 9 8904 3747, 11 9 8904 3747, tá bom? Que possamos aproveitar aqui ao máximo a nossa programação, rezarmos nossas reflexões também. Logo mais teremos o padre José Allen trazendo a sua meditação sobre a sua mensagem mariana para hoje no Caminhando com Maria, e o Frei Sebastião no final desta hora renovando a consagração a Nossa Senhora. Então queremos depositar no coração imaculado de Maria nossas vidas, nossas famílias. Falando em família, né? Colocando então em gratidão a Sandra Lúcia de Fortaleza, os seus pais, 65 anos de matrimônio hoje. Nossa gratidão por toda a família, felicidades, muita união, amor, né, e essa parceria linda que eles têm aí de tantos anos, 65 anos. Vamos também rezar pela Cícera Guimarães, de Maceió, Alagoas. Bom dia, minha irmã. E ela disse aqui, bom dia, Leandro, Rivaldo, meu filho, pedindo para ele muita proteção para o Almir Guimarães, para o seu trabalho, orações também para o filho da Eliane de Rio Largo, Alagoas, e para minha neta Ana Luísa e a minha filha Araci. Um grande abraço também para você e para a família. Muito bom dia. Também está aqui em oração com a gente Ivan Mazete Sampaio, acabou de mandar sua mensagem aqui. Bom dia. Salve Maria Imaculada, estou acompanhando vocês pela web rádio Jesus Pão da Vida, de Londrina, que legal. Quero pedir oração para mim, para minha família, e dizer que a madrugada com vocês é boa demais, da conta. Obrigado por evangelizar, Deus vos abençoe. Amém. Muito obrigado, Ivan. Que Deus abençoe todos os ouvintes da web rádio Pão da Vida de Londrina. Também da Rádio Alvorada, né, de Londrina, tantos anos nessa parceria da evangelização com a gente, né? Coisa boa. Muito obrigado. Então rezamos por você, por toda a família. E agradecendo, né? Agradecendo aqui o Marcos de Oliveira César, de São Paulo, que disse: Leandro, acredito que a verdadeira felicidade nasce da gratidão. Valorizar o que temos, mesmo que seja pouco, mas é suficiente. Não existe felicidade verdadeira sem gratidão. Maravilhoso isso mesmo, obrigado. Grande abraço, Marcos de Oliveira César. Daqui a pouquinho eu vou ler outras respostas também. Ave Maria, cheia de graça, o Senhor é convosco. Bendita sois vós entre as mulheres, e bendito é o fruto do vosso ventre, Jesus. Santa Maria, Mãe de Deus, rogai por nós, pecadores, agora e na hora de nossa morte. Amém. Vamos ouvir Padre Antônio Maria, Jesus Salvador.

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0: 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Deus abençoe muito o seu dia. Você que está acompanhando o momento Você no Coração da Mãe, Deus abençoe. Um abraço aos ouvintes da FM Dom Bosco em Fortaleza, Ceará, a Rádio Nazaré FM de Belém do Pará, a Rádio Santa Cruz em Pará de Minas, Minas Gerais. Bom dia também para os ouvintes de Novo Horizonte, interior de São Paulo, pela Rádio Esperança FM, Rádio Educador FM de Jacarezinho, Paraná, e também a Web Rádio Nordeste Sat, de Fortaleza. Vamos agora à mensagem mariana do nosso grande irmão, o Padre José Allen.
1: A paz esteja com você. Nosso encontro com Maria é uma simples e humilde contribuição para que a gente possa conhecer Maria, segui-la e aprender com ela a seguir Jesus, que vem revelar a vontade do Pai e nos dá o Espírito Santo para podermos viver tudo que Ele ensinou. Somente Maria, como a Imaculada, a Virgem, a Mãe de Deus, escolhida por Ele, poderia ser digna de cumprir a missão de ajudar a todos nós no mistério da salvação. Crendo na palavra de Deus, Maria foi capaz de gerar quem ela gerou, o Filho de Deus. E aí está o grande mistério que encerra em si mesmo a revelação que não tarda a acontecer. Maria gera seu filho Jesus, dá a luz a ele e nos faz cada vez mais aprender a conhecer quem é Jesus. Façamos dessa experiência de Maria também uma situação nova para todos nós. Que a gente saiba cada vez mais aprender com Maria a fazer a vontade de Deus, a unir a nossa voz à voz de Deus, para que tudo que Deus revelou aconteça também em nossa vida. Maria é o modelo para todos nós. Sem ela, nós podemos correr o risco de não entender como seres humanos o que Deus revelou pela fé. Maria também é um ser humano. Ela também teve que fazer um caminho de crescimento na fé, e por isso cada atitude dela no Evangelho vai nos mostrando os passos que nós devemos dar. Peçamos a Deus essa graça e a intercessão de Maria para que a gente possa realmente viver o grande mistério da fé.

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3: Você no coração da mãe, que beleza, né? Linda mensagem, reflexão do Padre José Allen. Tocamos aí caminhoneiro, dedicando para todos os caminhoneiros que estão aí nos ouvindo. A Maria Lúcia de São Vicente, litoral de São Paulo, está desejando felicidades para o seu filho William, que é caminhoneiro. A Iraci do Guarujá, litoral de São Paulo também, fazendo boas memórias do esposo, que era motorista, né? Tinha um caminhão de mudança, ela ajudava bastante também, muitas viagens, então que Deus abençoe muito e conforte o coração, né? É bom fazer essas boas recordações, as memórias precisam acontecer. É triste quando não tem nenhuma memória, né? Quando passa, quantas pessoas passam desta vida e ninguém mais lembra, infelizmente, né? Infelizmente. Quando fui no cemitério, né, essas coisas de enterro, essas coisas todas, e aí a pessoa lá no cemitério falou, olha, a maioria não vem aqui mais, só vem uma vez e depois nunca mais volta. E a maioria mesmo, gente, infelizmente, nunca mais voltou lá para olhar como é que ficou o túmulo. E aí vai, automaticamente eles colocam numa gaveta, né, e muitos levam para estudos também nas universidades, porque ninguém nunca mais reclamou daqueles restos mortais, né? Daquela pessoa. Foi uma história ali, né? A pessoa tem dificuldade com o luto, né? E muitos têm também essa dificuldade de encarar a morte. 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Lembrando que no dia 14, segunda-feira, o Antônio de Almeida foi o ganhador de Sertãozinho, no interior de São Paulo. Foi no programa Família Consagrada, de manhã. Na programação da noite, foi ontem, né, dia 15, o Ângelo Carlos Manzoni, de Santo André, São Paulo, também foi o ganhador da Bíblia. Parabéns, Deus abençoe, muito obrigado. Você que está celebrando o mês da Bíblia com a Milícia da Imaculada, e nossa gratidão também à editora Ave Maria. Quero aqui nesta Ave Maria agradecer também a Eleni Mota, de Fortaleza, Ceará. Leandro, minha resposta é que sou uma pessoa muito grata a Deus por tudo. Não adianta você ficar reclamando, murmurando, porque tem muita gente que quer estar no nosso lugar. É como se fosse tudo eu posso naquele que me fortalece. Eu amo essa palavra. Muita gratidão, porque eu sou muito grata a Deus por tudo na minha vida. Muito obrigado pela resposta, Eleni. É isso mesmo, falou tudo, né? Não adianta eu ficar reclamando, murmurando, não. É isso mesmo. Tinha alguém que eu conheci que sempre falava isso, né? Perguntava, tudo bem? Melhor do que mereço. Acho que era um padre que falava isso. Ah, tô bem, melhor do que mereço. E é isso mesmo, né? A Milena Rosângela, de São Paulo, disse, Leandro, eu sou um pouco reclamona, mas não tenho surpresas nem contrariedades no dia a dia com a graça de Deus. Se acontece alguma coisa, deixo pra lá. Como meu avô me ensinou, o calado vence. Ah, sabe as palavras, hein? É mesmo, né? Não ficar falando tudo que vem na cabeça. Eu falo muito pra minha filha. Não é tudo que a gente fala, a gente pensa, depois a gente fala. Pode falar o que vem, né, na cabeça. As crianças são assim, o que vem ela fala. Aí já foi, né? Toma cuidado, às vezes fala alguma coisa inconveniente, né? ou fica falando demais. Então, pensa um pouquinho antes, não solta tudo não. Tem muitas coisas que a gente não precisa falar não, não é? E às vezes até reclamar. Às vezes a gente pensa algo, então só pensa, não fala não. Porque às vezes tem alguém perto de nós que está passando por alguma situação e aí você está reclamando do lado. Às vezes ela está agradecendo a Deus, né, ali, poxa, graças a Deus, aí você está reclamando do lado, desanima, né? Ou só vê as coisas ruins acontecerem, tem que ver também as coisas boas. Então rezemos, pedindo a intercessão da Mãe Imaculada, por essas intenções, por cada um dos nossos irmãos que estão aí, demonstrando gratidão a Deus por mais um dia. Ave Maria, cheia de graça, o Senhor é convosco. Bendita sois vós entre as mulheres, e bendito é o fruto do vosso ventre, Jesus. Santa Maria, Mãe de Deus, rogai por nós, pecadores, agora e na hora de nossa morte. Amém. Vamos ouvir? Jorge Pai, Jorge Filho, sangue do seu sangue.

daqui a pouquinho vamos renovar a consagração a Nossa Senhora com o Frei Sebastião Benito Coalho. Queremos rezar também pelo encontro diocesano do Terço dos Homens, que vai acontecer aqui em São Bernardo, dia 19 de setembro, às 7h30 até às 3 da tarde, na paróquia Santa Maria, lá na rua Albino Demarque, 1233, no bairro Demarque. É o sexto encontro diocesano Terço dos Homens, os homens rezando pelas famílias. Terço na mão, Maria no coração. Parabéns e rezemos por todos os nossos homens do Terço. Que Deus abençoe. Eles que participam aqui também do Oratório Imaculada Conceição em São Maximiliano Kolbe, toda quarta-feira à noite, terminando com a Santa Missa. Coisa boa, parabéns e rezamos por todos os homens que rezam o terço. Um abraço para Carol de Ananindeua, no Pará, que disse: eu falo demais, mas se melhorar estraga. Que bom, obrigado, Carol. É isso aí, sempre louvando e agradecendo a Deus. Queremos então agradecer o dom da vida, por todos os nossos aniversariantes também de hoje, desse dia 16, ontem o Robinho dia 15, né? Também parabenizamos nossos aniversariantes. Muita saúde, muitos anos de vida, muita paz, realizações e um coração muito grato a Deus, né? Obrigado aqui você que está com a gente. A gente agradece aí o Pedro Chaves de Concórdia do Pará, que está celebrando seu aniversário hoje. Parabéns, 60 anos, muita gratidão a Deus. E por todos que não podem registrar suas intenções também, rezemos: Ave Maria, cheia de graça, o Senhor é convosco. Bendita sois vós entre as mulheres, e bendito o fruto do vosso ventre, Jesus. Santa Maria, Mãe de Deus, rogai por nós, pecadores, agora e na hora de nossa morte. Amém. Imaculada Conceição, rogai por nós. Vamos ouvir Paulo Prassiano. Maria, minha mãe.

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2: Agora 1h55, Jesus, Maria e José, nossa família, vossa é. Que a Sagrada Família proteja e abençoe você e sua família, as pessoas que você ama nesse dia. Então vamos agora renovar a consagração à Nossa Senhora com Frei Sebastião Benito Coalho.
3: Consagrados à Imaculada, para conquistar o mundo inteiro a Cristo, sob a proteção e a mediação dela. Salve Maria Imaculada, quero dar um testemunho pessoal a vocês. Sofri com os horrores da guerra na Itália, mas o amor de algumas pessoas, sobretudo o amor de minha mãe, me ajudou a recuperar a vida. Eu senti nascer em mim uma vontade grande de ser alguém que pudesse aliviar o sofrimento do mundo e percebi que criticar ou reclamar não muda a realidade. O que realmente transforma é se levantar e lutar com força e coragem perante a guerra e o ódio. Até uma criança com seu sorriso pode derrubar a maldade de muita gente. A força desse sorriso chega longe. Por isso, neste momento, eu gostaria de ser uma criança para dirigir a você um sorriso perante as dificuldades da vida. No meio de tantas ruínas, quero que você sinta como uma flor cheia de vida, que ao nascer remove todos os obstáculos e que constrói algo maravilhoso, o mundo de Deus. Sabe como é esse mundo? É o lugar onde todos os seus filhos e filhas o reconhecem e sabem o quanto são amados por ele. A ministra da Imaculada abraçou este desafio há muitos anos. Quantos de nós renasceram na esperança e encontraram em Jesus e na Imaculada o sentido da vida e até mesmo o sentido de seus sofrimentos? A comunicação do Evangelho está chegando a lugares que você talvez nem imagina. O que o nosso fundador Maximiliano Kolbe desejava está se cumprindo. Que todos os meios lícitos sejam usados a serviço do bem, a serviço da Imaculada. Com esse entusiasmo, com este olhar voltado para novos horizontes, com um coração cheio de amor e de alegria, renovemos nossa consagração à Imaculada para abraçarmos com entusiasmo nossa missão de evangelizar o mundo inteiro. Virgem Imaculada, minha Mãe Maria, eu renovo hoje e sempre a consagração de todo o meu ser, para que disponhais de mim para o bem de todos. Somente peço que eu possa, minha Rainha e Mãe da Igreja, cooperar fielmente com a vossa missão de construir o reino do vosso Filho Jesus no mundo. Para isso vos ofereço minhas orações, sacrifícios e ações. Ó Maria concebida sem pecado, rogai por nós que recorremos a vós e por todos quantos não recorrem a vós, especialmente pelos inimigos da Santa Igreja e por todos quantos são a vós recomendados. Pela intercessão da Virgem Imaculada, Nossa Mãe, de São Maximiliano Kolbe, abençoe-vos, ó Deus Todo-Poderoso, Pai, Filho, Espírito Santo. Salve Maria Imaculada.
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4: O Senhor está comigo, nada temo. Que mal poderá alguém me fazer? O Senhor está comigo, prestando-me auxílio. Melhor é refugiar-se no Senhor. Salmo 117.
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5: Você sabe por que é essencial ler a Palavra de Deus? Porque nela encontramos respostas para as grandes questões da vida, o caminho para a verdadeira felicidade e luz diante da maldade no mundo. A Bíblia revela o amor e o plano de salvação de Deus para nós. É fonte de vida, estrada segura para o bem e para a paz. Quem a lê e guarda no coração, caminha com paz, sabedoria e vida em abundância.
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0: agora 2:02 no horário de Brasília. Muito obrigado pela sua companhia no programa Igreja no Rádio. Agradecemos, né? Encerramos o nosso momento Você no Coração da Mãe. Depois, às 3 da manhã, teremos o Terço da Misericórdia, hein? Um abraço para você que ouve na Grande São Paulo, Rádio Imaculada. Afogados da Engazeira, Pernambuco, pela Rádio Pajeú FM. Londrina, Paraná, bom dia pela Rádio Alvorada FM. Divinópolis, Minas Gerais, pela Divi FM. Rádio Cultura FM em Ituverava, no interior de São Paulo. E em Brumado, na Bahia, a Web Rádio Criativa. Logo mais teremos a meditação do Evangelho de hoje com Frei Luiz Favaron. Não perca. Também o Padre Ezequiel Dalpozo com Despertai para o Amor. Mais canções lindas, iluminando a nossa madrugada, e depois vamos rezar juntos, tá bom? E agora, os melhores momentos da programação, entrevista para você aqui no programa Igreja no Rádio.
1: Profeta Daniel, queremos saber um pouquinho mais sobre ele, desse dito que ele falou, né? Seu reino jamais será destruído. Dita, fica à vontade então para mostrar para nós esse trecho aí, depois vamos conhecer um pouco quem foi Daniel, por que que ele falou isso, assim, como foi que ele descobriu isso, tá bom?
2: O livro de Daniel foi escrito em duas línguas, em hebraico e aramaico, né? E depois traduzido para o grego, é claro. Vamos conhecer um pouco sobre a pessoa de Daniel, primeiro, né? Ele era judeu, né? Ele era um judeu que nasceu em Jerusalém e ele pertencia à família nobre da tribo de Judá. Ele pertencia à família dos reis lá, do rei da época, lá na tribo de Judá. O livro de Daniel nos dá a oportunidade da gente ver um pouco da história do povo de Deus, da fé desse povo e da esperança que esse povo tinha, né? Porque a história dele começa quando ele era um jovem, de 20 anos, ele tinha 20 anos, quando o rei Nabucodonosor, que a gente conhece muito bem, que era o rei da Babilônia, invadiu Jerusalém, ele invadiu todo o território, mas na época que ele invadiu Judá, que é onde morava o Daniel, ele foi levado com outros jovens, né? O rei fez um pedido ao seu chefe, deu seu ordenança maior e disse, olha, ele chamava-se Aspenaz, disse, olha Aspenaz, você vai por aí, procura uma porção de jovens, mas esses jovens têm que ser algo assim especial. Eles têm que ser cultos, instruídos, muito inteligentes, e que sejam principalmente de famílias nobres, porque eles vão para Babilônia e lá eles vão aprender a língua do lugar, eles vão aprender sobre a vida da Babilônia, entender seus escritos e aprender o babilônico, aprender a língua do país. Vão morar no palácio com toda a regalia, não vão ser uns escravos comuns. Claro que eles estavam indo como escravos, mas não era aquele escravo comum. Eles moraram no palácio, tá? Daniel e esses outros que foram levados para lá. E Daniel foi levado com 3 amigos que eram assim, amigos íntimos. Eles eram amigos e eram todo o povo de Deus, fazia parte do povo de Deus, o povo judeu, que era Ananias, Misael e Azarias, esses 3 amigos. Você vai encontrar logo no início, no capítulo 1 e 2, sobre a saída deles. E eles chegando à Babilônia, eles receberam, logo em seguida, eles receberam nomes de lá, nomes babilônicos. Não era mais para chamá-los como Daniel, Ananias, Misael e Azarias. Não era. Daniel passou a se chamar Beltesazar, Ananias de Sadraque, Misael de Mesaque e Azarias de Abednego. Você está vendo isso na sua Bíblia aí, né? No capítulo 2, você está vendo esses nomes estranhos para nós, né? Muito estranhos. Mas eles tinham que ser chamados assim, porque eles, na cabeça do rei, ele passava a ser um babilônico, né? Então ele tinha que aprender todas a história e toda a vida do povo da Babilônia e trocar os seus nomes. Então, durante a vida de Daniel na Babilônia, ele serviu a 4 reis, você acredita? 4 reis. Nabucodonosor morreu, teve sucessor, depois teve outro sucessor. Então ele serviu a Nabucodonosor, a Belsazar, que era neto, alguns bíblias diz filho, depois Dario, que era o rei persa, e depois Ciro também, que era um rei persa, porque logo depois de alguns anos que Daniel estava lá, a Pérsia invadiu a Babilônia e tomou a Babilônia. Foi quando o povo voltou para a sua terra, né? Eles ficaram 70 anos lá de escravos e depois voltaram para a terra de Deus, né? Voltaram para Jerusalém. Então, Ciro foi o rei que libertou esse povo, depois de 70 anos de escravidão lá na Babilônia. Mas vamos voltar para Daniel. Daniel foi ajudado e protegido por Deus desde a saída dele lá de Jerusalém, e Deus lhe deu vários

0: ele decifra dois sonhos desse rei, do Nabucodonosor, dois sonhos que ele teve horrorosos, né? E também no reinado de Belsazar, que é o neto ou filho, algumas bíblias diz neto, outros diz filho, e de Nabucodonosor, ele interpretou uma outra situação, que não era bem um sonho, mas era um tipo de fenômeno que apareceu durante uma festa. Uma mão, de repente, como se fosse um slide, uma mão na parede começou a escrever umas palavras. Então, isso, todo mundo ficou doido de saber o que que era, e aí chamaram Daniel para interpretar o que era aquilo, e ele interpretou. Né? Então, o livro de Daniel tem somente 14 capítulos. E interessante que na Bíblia evangélica, ela tem dois momentos, né? Os capítulos, vamos só dar uma corridinha rápida, você que está com a Bíblia aberta aí, Daniel, uma corrida rápida pelos capítulos. Do capítulo 1 ao capítulo 6, são narrativas históricas, eles contam algumas histórias. Do capítulo, principalmente do 2 ao 5, é onde estão os dois sonhos do rei Nabucodonosor. Quais foram os dois sonhos dele? O sonho da estátua, né, que é a estátua, é uma estátua grande, que tinha a cabeça de um jeito, o corpo de outro. Tem esse da estátua, que foi um sonho que é misterioso para ele, que tirou o sono dele durante meses. Então, e o que tem também do 2 ao 5 é quando Deus livra Daniel e os companheiros da fornalha ardente.
1: Deixa eu fazer uma perguntinha para você. Você tem ideia, mas dá para você falar para nós quantos anos, quanto tempo, com séculos antes de Jesus que o Daniel viveu? Dá para ter uma noção?
0: Ele viveu no século 7, ele é de 620. Mas
1: olha,
0: ele
1: só
0: nasceu mais ou menos em 620.
1: Veja.
0: Ele
1: quando
0: foi
1: você embora. Falou que ele, quando você falou que ele tinha o dom de, né, de escrever.
0: Eu falei antes, não sei se você lembra, mas eu falei antes que ele era bem jovem, ele devia ter uns 20, 20 e poucos anos.
1: Exato.
0: Ele foi para Babilônia, ele foi junto com a porção de jovens que o rei fez questão de levar para doutrinar, ensinar sobre os deuses de lá, até trocar os nomes deles, ensinaram toda a vida na Babilônia. Ele foi com outros jovens.
1: Eu perguntei da mesma idade, porque, veja, com tantos anos antes, séculos antes de Jesus, ele preveu tudo isso aí, né? Seu reino jamais será destruído, e mais, você pode, né?
0: E agora você vai ficar mais surpreso com o que eu vou te contar agora.
1: Opa!
0: E os ouvintes, porque em Daniel 6... é o novo rei, Nabucodonosor já tinha morrido, o filho já tinha morrido, e é o rei Dario já em Daniel 6. E ele, quando chega, ele é um rei persa. Quando ele chega, ele proíbe o povo de orar. Ele diz: não, não quero judeu nenhum aqui orando, não. Então Deus liberta Daniel da cova dos leões, é ele que põe Daniel na cova dos leões. Deus dá a visão a Daniel sobre os quatro reinos que iam acontecer no decorrer dos séculos. E foi o que Daniel colocou, que está em Daniel 7 e 8. Pela primeira vez, o profeta fala sobre Jesus. Olha só, em Daniel 7 e 8. Ele fala sobre o filho do homem que vai receber o reino, e que ele é membro da corte celestial. E ele recebe dessa visão o anjo Gabriel. Então, é um dos profetas que falam muito sobre a vinda de Jesus. Lá em Daniel 9, olha, presta bem atenção, Daniel 7, 8, leia bem. Lá fala da vinda de Jesus. Em Daniel 9, o profeta busca resposta nos livros, nos escritos de Jeremias. Ele vai lá em Jeremias, busca algumas respostas de algumas coisas que ele estava ouvindo de Deus e não sabia o que Deus queria dele. Em Daniel 10 e 11, Deus revela a Daniel o final dos tempos. Como será o final dos tempos? Então, em Daniel 10 e 11, a gente vai ver isso. É muito interessante. Se você não compreender, Logo, logo eu estarei no Daniel 10.

0: 11 eu explicarei para você tudo direitinho. Aí vem o 13 e 14. Esse 13 e 14 não existe na Bíblia evangélica. Então, lá fala da história de Susana, que era uma judia, e de Daniel na corte de Ciro, daquele Ciro lá que eu falei.
1: Sim.
0: É importante a gente saber que o livro de Daniel possui duas versões. Uma versão é utilizada pela Igreja Católica e contém a todas as adições que foram feitas em grego. Isso inclui, ó, isso é bom até você. Oi, tudo bom? E é importante você até colocar que essa versão do livro de Daniel são os versículos 24 a 90 do capítulo 3. Só tem na nossa Bíblia.
1: Sim.
0: Então, e depois também o capítulo 12 a 14. Então só tem na nossa Bíblia. Por que só tem na nossa Bíblia? O que está na Bíblia evangélica foi o que tinha em hebraico. A nova versão do livro que veio do hebraico e do grego só tem na nossa. Eles aceitaram a versão da grega, da Septuaginta, né? Que é a nova Bíblia, que é a tradução da nossa Bíblia. Então a gente pode dizer que os capítulos de 7 a 12 são visões apocalípticas, são visões simbólicas de Daniel sobre os impérios futuros e o final dos tempos. Do 7 ao 12. Do 13 ao 14, que só tem na nossa Bíblia, é um acréscimo contando a história de Susana, que é judia, casada com um babilônico, e de um deus persa por nome Bel. Então, uma história interessante, um acréscimo, que é muito interessante a gente conhecer, foi colocado depois. Então, Susana conta a história. A história de Susana mostra pra gente a fraqueza humana. É o que você falou no início do programa, lembra? Essa história de Susana essa história colocada no livro do Daniel, é porque Daniel quis mostrar como é a fraqueza humana em todos os tempos, né? E aí lá ele apresenta dois homens que perdem a noção da moralidade, perde a noção da justiça, do bom senso, e se apaixona por Susana, que era uma mulher casada, né? Ela era casada com o babilônico e ela era judia. Então a narrativa destaca a iniquidade, a fraqueza humana de dois homens que não respeitaram as leis divinas, porque as leis divinas eram respeitadas pelo povo judeu. Então, Jorge, duas mensagens em cima disso que você falou, em cima do que o lema desse livro é importante para o mês da Bíblia, eu deixo aqui duas mensagens que eu gostaria que vocês guardassem bem. Por que a CNBB escolheu esse livro de Daniel? Você vai entender bem por quê. Porque lá diz que todos os impérios humanos, e a gente está vivendo, nós estamos vivendo agora à beira de eleições, ou seja, muda poder, sai poder para poder, né?
1: É isso.
0: Ele diz lá que todos os impérios humanos são temporários, mas o que vem de Deus é que permanece. Essa ideia trouxe esperança para o povo daquele tempo. Uma esperança concreta, o povo estava voltando do exílio, né? Aquele que estava retornando do exílio para Jerusalém. E também é importante para nós hoje, quer dizer, é Deus que manda no mundo, não é o ser humano. Os impérios humanos, eles são temporários, eles vão e vão, vai e volta, vai e volta.
1: Um abraço, Dita, grita forte, salve Maria Imaculada!
0: Salve Maria Imaculada!

Agora 2:21, horário de Brasília. Muito bom dia, obrigado pela companhia. Você que está com a gente pela Rede Imaculada de Comunicação. Um abraço carinhoso aos nossos ouvintes da Rádio Capital FM de Cianorte, no Paraná. Bom dia também para você que ouve a Rádio Nova Aliança FM de Brasília, Distrito Federal. A Rádio Boa Nova FM na Praia Grande, litoral de São Paulo. Rádio Cultura FM de Quixadá, no Ceará. Também a Rádio Nova Veredas FM de Bom Despacho, em Minas Gerais. E daqui a pouquinho, a meditação do Evangelho de hoje com o Frei Luiz Favaron, viu? Você vai acompanhar, meditar com a gente. Também vamos receber o Padre Ezequiel Dalpozo com o Despertai para o Amor. Vamos ouvir mais uma linda canção para você. Vamos ouvir Maria Porta do Céu com Maria Passa Frente com Álvaro e Daniel.

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1: O Senhor lembra de nós e Ele nos abençoará. Abençoará os que temem o Senhor, tanto os pequenos como os grandes. Salmo 113.
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7: Programa Igreja no Rádio, muito bom dia, obrigado pela companhia, Deus abençoe você que está com a gente até as 4 da manhã. Depois teremos a transmissão da Quaresma de São Miguel, diretamente de Fortaleza, com as irmãs do Instituto Hesed. Não perca, 3 da manhã, o Terço da Misericórdia. Reze conosco e apresente suas intenções também através do nosso WhatsApp 11 98904 3747. Aproveito para mandar um abraço aqui para Ida Doratioto de Atibaia, São Paulo. Já está registrando suas intenções, dando bom dia. O Nino de Osasco, São Paulo. Também o Alexandre e a Cláudia de Rebouças, Paraná. Obrigado também a Marluza, do bairro da Moca, São Paulo. Deus abençoe. E agora vamos ouvir a reflexão do Santo Evangelho de hoje com o Frei Luiz Favaron.
8: Evangelho de Jesus Cristo narrado por Lucas, capítulo 7, versículos 31 a 35. A quem vou comparar as pessoas dessa geração? Com quem se parecem? São como crianças sentadas na praça que gritam para as outras: tocamos flauta para vocês e vocês não dançaram. Cantamos lamentações e vocês não choraram. Porque veio João Batista, que não comia pão nem bebia vinho, e vocês dizem: ele tem um demônio. Velho filho do homem, que come e bebe, e vocês dizem: eis um comilão e beberrão, amigo de cobradores de impostos e pecadores. No entanto, a sabedoria é justificada por todos os seus filhos. Esta é a palavra do Evangelho de Lucas. Minha saudação e meu abraço para todos vocês, meus irmãos e irmãs queridas, que estão participando hoje juntos neste momento de oração, de encontro com Ele, abrindo o nosso coração a Ele, que é o grande presente de Deus para a humanidade. É o nosso grande presente, o presente que Deus para nós todos, Jesus de Nazaré. Jesus criticou a indiferença de seus contemporâneos diante da proposta do reino. Flauta e dança eram próprias das festas de casamento e as canções de lamentação dos funerais. Frente à alegria e à tristeza, as pessoas não reagiam, permaneciam inertes. Lucas se preocupa com a indiferença de muitos de seus conterrâneos que não se davam conta da transcendente importância de Jesus e da causa do reino de Deus dentro do reino de César, o imperador. Filhos da sabedoria são aqueles que abraçam a proposta do reino de Deus. As atitudes contraditórias de certos líderes religiosos foram denunciadas por Jesus. Sempre tinham uma justificativa para não escutar os apelos de Deus. A pregação de João Batista foi rejeitada por ser muito severa e exigente. A pregação de Jesus foi rejeitada por parecer permissiva. Resultado: nenhum deles recebeu a atenção devida. A metáfora das crianças tocando e dançando na praça servia de ilustração. As músicas alegres não eram acompanhadas de cantos e danças. As músicas tristes não provocavam pranto. Algo de errado havia neste comportamento. Os discípulos do reino correm o risco de assumir postura semelhante. Sempre terão algum reparo a fazer no que lhe é pedido. A exigência de amar os inimigos é tida como despropositada, pois, como muitos dizem, muita gente não merece perdão. Mas atitudes rigorosas são também criticadas por não corresponderem ao ensinamento de Jesus. Quem tem postura conservadora é censurado, como o são as pessoas mais abertas. Quem trata os jovens com hostilidade é mal visto, da mesma forma quem os valoriza e lhes dá vez na comunidade cristã. Haverá sempre motivos de descontentamento, pois são por natureza do contra. Jamais estão contentes, dando a impressão de não saberem o que de fato querem e qual a direção de seu pensamento. O verdadeiro discípulo do reino recusa-se a agir dessa maneira, pois avalia tudo na ótica do reino e na perspectiva do querer do Pai. Isso tudo para dizer o que o evangelho que hoje meditamos só faz sentido à luz do contexto anterior, ou seja, quem tem o coração aberto para ver os sinais de Jesus anunciados pelos profetas consegue identificar Jesus como aquele que devia vir, o Messias. Os demais, fariseus, doutores da lei e todos os que têm o coração endurecido encontrarão sempre desculpas para não verem os sinais do reino que transforma o mundo. E vale a pena, terminando esta reflexão, nos perguntar em nós, a que grupo pertencemos hoje? Aos que se abrem para Ele, para a luz que Ele manifesta, que é a luz de Deus, ou ao grupo que sempre está descontente com tudo? E esta é a nossa reflexão de hoje, o Evangelho de Lucas.

0: programa Igreja no Rádio Evangelho em primeiro lugar. Bom dia, obrigado pela companhia. 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Agora, temos a participação do Padre Ezequiel Dalpozo.
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0: Caro ouvinte, esse é o momento despertar e é uma alegria poder falar com você, que estas palavras possam lhe ajudar a ter mais inspiração e mais realização. Eu gostaria de falar sobre querer e poder. Muitas vezes nós ouvimos falar querer é poder. O que ocorre é que nós temos visto muitas pessoas frustradas e infelizes porque não conseguem aquilo que querem. Elas repetem que querer é poder e insistem num caminho que nem sempre irá levá-las a algo produtivo. O querer é poder não se aplica a todas as questões da vida. Um jovem esses dias me disse que seria muito feliz se conseguisse trabalhar em determinada empresa com tal função e com tal salário. Ele já sabia tudo o que queria. Sugeri que ele continuasse a sua busca nos estudos, no conhecimento. O que eu percebi também é que nesse jovem não tinha interesse em lutar. Ele apenas queria que acontecesse tudo num passe de mágica. E isso não acontece. Fiquei pensando em como o desejo dele pode ser um caminho para a decepção. E de verdade pode ser. O profissional que certamente irá conquistar a vaga que aquele jovem queria, muito provavelmente será alguém que não projetou isso para si, será alguém que se preocupou em ser um bom profissional na sua área, que se destacou pelo trabalho, pelo empenho, por tudo aquilo que ele fez bem feito. Por isso, querer é poder, desde que o que você quer dependa única e exclusivamente de você. Quem quer pode, mas nem sempre quem quer tem. Eu posso dizer que quero ser um excelente profissional, eu posso me atualizar na minha área, eu quero emagrecer, posso fazer dieta, me manter nela, eu quero fazer trabalho voluntário, posso arrumar um tempo na minha agenda para me dedicar às outras pessoas, eu quero falar inglês, eu posso, tudo bem. Mas se o que eu quero depende da vontade de outras pessoas, isso nem sempre dá certo. Eu quero uma determinada vaga numa empresa, eu quero ganhar um carro, eu quero ser amado por aquela pessoa. Essas coisas mostram os nossos desejos, as nossas vontades e às vezes até nos sentimos no direito de receber. Mas saiba que a nossa percepção não é a mais correta e nem a mais justa. Por isso eu oriento a você que faça o contrário. Ame com um amor generoso, aceite a família que tiver, mesmo que ela não seja do jeito que você a planejou, mas não a ame menos. Ninguém tem a família perfeita. Com essa postura de eu querer oferecer algo de bom às pessoas, elas terão uma visão mais generosa a seu respeito e podem querer ajudar-me a conseguir o que eu quero. Lembre-se, nós sofremos por coisas que dependem de outras pessoas. Muitas vezes o nosso sofrimento não vem de coisas vividas, mas das que não se realizaram, do descompasso entre sonho e realidade. Por isso, espalhe as suas intenções com generosidade. Corra atrás dos seus sonhos lutando por eles. A felicidade muitas vezes está na busca. E seja feliz, mesmo que não tenha todas as coisas que deseja. Meu caro ouvinte, pense nisso hoje. Até o próximo encontro. Que Deus te abençoe. Em nome do Pai, do Filho e do Espírito Santo. Amém.
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0: minha angústia busco o Senhor. De noite estendo minhas mãos sem descanso, e minha alma recusa ser consolada. Lembro-me de Deus, ponho-me a meditar e desfaleço. Salmo 76.
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2: Em algum momento, talvez você já tenha se perguntado qual é o verdadeiro sentido da vida. Muitas vezes buscamos respostas fora de nós e esquecemos que o maior sentido está em simplesmente viver. Cada pessoa é única, singular, insubstituível. E Deus te criou com um propósito cheio de amor. Cada detalhe da sua existência reflete o caminho do Criador. Celebre a vida e agradeça por esse presente incrível.
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6: Bom dia! Bom dia!
7: Bom dia!
8: Vamos ouvir Padre Marcelo Rossi e Orquestra de Heliópolis, Ave Maria.

0: 3 horas em ponto.
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0: Muito bom dia para você que sintoniza a Rádio Imaculada na Grande São Paulo e em todo o Brasil, através das emissoras que formam a Rede Imaculada de Comunicação. Paz e bem, salve Maria Imaculada. Eu, Leandro Barçan, na apresentação, e Ivaldo Chagas nos trabalhos técnicos. Bom dia mais uma vez, Ivaldo. Vamos te receber no telefone do ouvinte para rezar o Terço da Misericórdia no 4397-6520. Você que está fora de São Paulo, ligue 0 operadora 11 4397-6520. Vamos receber também as suas intenções pelo WhatsApp 11 98904-3747. 11 98904-3747. Agradecemos a todos os milites colaboradores da Milícia da Imaculada. Rezamos por você e sua família, representantes, os voluntários e funcionários, todos os ouvintes. Com muita gratidão a Deus, neste dia 16 de setembro, mês da Bíblia e mês também dedicado a São Miguel Arcanjo. Rezemos com confiança, pedindo a misericórdia divina, meditando sobre a paixão de Jesus e o abandono que ele sofreu na sua agonia. Reze conosco, participe. Pedimos por gentileza no áudio no máximo um minutinho, a média de um minutinho, tá? Pra gente não passar muito do horário. E sempre abaixe o volume do rádio, tanto quando ligar, quando mandar seu áudio. Por gentileza, a gente pede, por favor, a direção da rádio pede para que todos possam rezar igualmente esta mesma oração, que é uma oração comunitária. Possamos não acrescentar nada na oração, rezar a oração como ela é, como Jesus ensinou a oração do Terço da Misericórdia para Santa Madre Faustina Kowalska. Do jeito que Jesus ensinou, nós rezamos até hoje, muitos anos já. Não altere as orações, reze, seja fiel na oração. É uma oração muito importante, forte, e que Deus realmente vai agir no coração de cada um de nós. Guarde as suas intenções particulares. Deus sabe, Jesus sabe todas as suas intenções, tá bom? Por favor, a gente pede por gentileza. Não mudar, não acrescentar nomes no meio da oração, respeitando que outros estão também rezando. Por gentileza, então rezemos, iniciando o nosso Terço da Misericórdia, em nome do Pai, do Filho e do Espírito Santo. Amém. Pai nosso que estais no céu, santificado seja o vosso nome. Venha a nós o vosso reino. Seja feita a vossa vontade, assim na terra como no céu. O pão nosso de cada dia nos dai hoje. Perdoai-nos as nossas ofensas, assim como nós perdoamos a quem nos tem ofendido. E não nos deixeis cair em tentação, mas livrai-nos do mal. Amém. Ave Maria, cheia de graça, o Senhor é convosco. Bendita sois vós entre as mulheres, e bendito é o fruto do vosso ventre, Jesus. Santa Maria, Mãe de Deus, rogai por nós, pecadores, agora e na hora de nossa morte. Amém. E professemos nossa fé dizendo: creio em Deus Pai Todo-Poderoso, Criador do céu e da terra, e em Jesus Cristo, seu único Filho, nosso Senhor, que foi concebido pelo poder do Espírito Santo, nasceu da Virgem Maria, padeceu sob Pôncio Pilatos, foi crucificado, morto e sepultado, desceu à mansão dos mortos, ressuscitou ao terceiro dia, subiu aos céus, está sentado à direita de Deus Pai Todo-Poderoso, donde há de vir a julgar os vivos e os mortos. Creio no Espírito Santo, na Santa Igreja Católica, na comunhão dos santos, na remissão dos pecados, na ressurreição da carne, na vida eterna. Amém.

0: rezando com você e por você, meu irmão, minha irmã. Nós agradecemos a família, a Maria Cecília e o esposo Eduardo, José Carvalho, de São Bernardo, que reativaram o cadastro, e também dos filhos, Juan e Vitor Menezes de Carvalho. Muito obrigado. E vamos rezar pela Hilda Bago, de São Paulo, Sueli Vilela Patani, também em São Paulo, Maria Antônia e família de Santo André, São Paulo. Também nós vamos registrando as intenções do WhatsApp. Obrigado, participação da Lucineide, de São Mateus, São Paulo, pela Carol de Ananindeua, no Pará, intenções também da Marluza, do bairro da Moca, em São Paulo, bom dia. Ivan Mazete, de Londrina, no Paraná, nossas orações, meu irmão, que ouve a web rádio Jesus Pão da Vida. Também nós rezamos com o Marcos de Oliveira César, de São Paulo, capital, e toda a família. Vamos rezar também por Lúcia Macedo, de Fortaleza, no Ceará. Rezamos também pela dona Eronice de Carvalho, de Fortaleza. A Cícera Guimarães, em Maceió, Alagoas. A Sandra Lúcia, de Fortaleza, Ceará. Hoje os pais comemoram 65 anos de matrimônio. A sua mãe Gertrudes, de 83 anos, e o pai João Gabriel, de 92 anos, e as três filhas, toda a família. Gratidão, né? Selma, de Cianorte, no Paraná. Lucidalva Monteiro, de Belém do Pará, também reza com a gente. Sandra, de São Paulo. Pedro Chaves, parabéns pelo aniversário. Pedro Chaves, de Concórdia, do Pará. Também nós vamos rezar pelas intenções da Cícera, de Santana do Ipanema, Alagoas. E a Valmira Santos, de Lusiânia, Goiás, e a Nasa Panfilho, que é de Macapá, Amapá, pelos seus netos, Azaf e Maria Eloá, dois aninhos, completaram. Parabéns. Vamos ouvir a intenção do Geraldo Pires, de Governador Valadares, Minas Gerais. Bom dia. Obrigado pela participação com a gente. Então, agora sim, vamos ouvi-lo. Bom dia.
1: Bom dia, Leandro. Rezo por mim, pela minha família, por você, meu amigo, por todos os funcionários da Imaculada, operadores e comunicadores. Rezo pela dona Maria da Silva e seu José Soares, dona Gorete, de Campina Grande, Paraíba. Rezo também pelo seu Félio, sua saudosa esposa. Rezo pelo seu César Teles. Salve Maria Imaculada. Geraldo Pires, de Governador Valadares, Minas Gerais.
0: Amém. Deus abençoe, Geraldo. Também a Julieta, de São Paulo, capital.
2: Bom dia. Salve Maria Imaculada. Estou pedindo oração para o meu neto, para ele. Ele está fazendo tratamento emocional, que ele fique curado, fique bem, que ele também consiga um emprego, também a conclusão dos seus estudos. A paz e a união na minha casa. Oro por todas as famílias que estão passando por problemas familiares, pelo desempregado, pelos moradores de rua, pelos endividados, pelas crianças, pelos jovens, pelos doentes, pelos agonizantes, e todos que têm oração neste momento, para os motoristas, os caminhoneiros e as famílias em conflito. Tem tantas famílias passando por problemas familiares, que Nossa Senhora interceda. Muito obrigado por tudo. Deus abençoe grandemente você e sua família, a todos que estão em oração, que Nossa Senhora conceda a graça pela intercessão do seu Filho Jesus para cada um de nós. Salve Maria Imaculada. Obrigada.
0: Amém. Obrigado você, Julieta. Salve Maria Imaculada. Obrigado pelas orações. Vamos ao telefone. Alô, bom dia.
3: Bom dia, Leandro. Eu sou o general aqui da rua, viu?
0: Sim, Fortaleza. Veneraldo de Fortaleza, seja muito bem-vindo, irmão. Vamos ouvir suas intenções, Veneraldo.
3: Quero pedir ação por mim, pela minha saúde, para saber os planos que eu sinto, fazendo os planos com fibromialgia, fibromialgia, artrose e neuropatia, que é a geração. Também queria pedir ação também que o NSS também provasse o benefício logo. Sim.

0: comunicação. E contemplando o anúncio do anjo, sim, da Santíssima Virgem, o Verbo Divino que se fez carne, anuncia agora também, o céu está anunciando, e você é chamado a anunciar também. Pega este link que está aí e compartilha agora, coloca nos grupos do WhatsApp, coloca nas suas redes sociais, envia no privado. Você que está na TV, na rádio, conecta o seu aparelho celular no canal do YouTube do Instituto Hesed, para que você possa compartilhar também este link. Você que reza com mais de uma pessoa, enquanto você evangeliza, ai de mim se eu não evangelizar. Enquanto você evangeliza, nós intercedemos. Pai nosso que estais nos céus, santificado seja o vosso nome. Venha a nós o vosso reino, seja feita a vossa vontade, assim na terra como no céu.
1: O pão nosso de cada dia nos dai hoje, perdoai-nos as nossas ofensas, assim como nós perdoamos a quem nos tem ofendido. E não nos deixeis cair em tentação, mas livrai-nos do mal.
0: Ave Maria, cheia de graça, o Senhor é convosco. Bendita sois vós entre as mulheres, bendito é o fruto do vosso ventre, Jesus.
1: Santa Maria, Mãe de Deus, rogai por nós, pecadores, agora e na hora de nossa morte. Amém.
0: Ave Maria, cheia de graça, o Senhor é convosco. Bendita sois vós entre as mulheres, e bendito é o fruto do vosso ventre, Jesus.
1: Santa Maria, Mãe de Deus, rogai por nós, pecadores, agora e na hora de nossa morte. Amém.
0: Ave Maria, cheia de graça, o Senhor é convosco. Bendita sois vós entre as mulheres, e bendito é o fruto do vosso ventre, Jesus.
1: Santa Maria, Mãe de Deus, rogai por nós, pecadores, agora e na hora de nossa morte. Amém.
0: Ave Maria, cheia de graça, o Senhor é convosco. Bendita sois vós entre as mulheres, e bendito é o fruto do vosso ventre, Jesus.
1: Santa Maria, Mãe de Deus, rogai por nós, pecadores, agora e na hora de nossa morte. Amém.
0: Ave Maria, cheia de graça, o Senhor é convosco. Bendita sois vós entre as mulheres, e bendito é o fruto do vosso ventre, Jesus.
1: Santa Maria, Mãe de Deus, rogai por nós, pecadores, agora e na hora de nossa morte. Amém.
0: Ave Maria, cheia de graça, o Senhor é convosco. Bendita sois vós entre as mulheres, e bendito é o fruto do vosso ventre, Jesus.
1: Santa Maria, Mãe de Deus, rogai por nós, pecadores, agora e na hora de nossa morte. Amém.
0: Ave Maria, cheia de graça, o Senhor é convosco. Bendita sois vós entre as mulheres, e bendito é o fruto do vosso ventre, Jesus.
1: Santa Maria, Mãe de Deus, rogai por nós, pecadores, agora e na hora de nossa morte. Amém.
0: Ave Maria, cheia de graça, o Senhor é convosco. Bendita sois vós entre as mulheres, e bendito é o fruto do vosso ventre, Jesus.
1: Santa Maria, Mãe de Deus, rogai por nós, pecadores, agora e na hora de nossa morte. Amém.
0: Ave Maria, cheia de graça, o Senhor é convosco. Bendita sois vós entre as mulheres, e bendito é o fruto do vosso ventre, Jesus.
1: Santa Maria, Mãe de Deus, rogai por nós, pecadores, agora e na hora de nossa morte. Amém.
0: Ave Maria, cheia de graça, o Senhor é convosco. Bendita sois vós entre as mulheres, e bendito é o fruto do vosso ventre, Jesus.
1: Santa Maria, Mãe de Deus, rogai por nós, pecadores, agora e na hora de nossa morte. Amém.
0: Glória ao Pai, ao Filho e ao Espírito Santo.
1: Como era no princípio, agora e sempre, por todos os séculos dos séculos. Amém.
0: Ó meu Jesus, perdoai-nos, livrai-nos do fogo do inferno. Levai as almas todas para o céu e socorrei principalmente as que mais precisarem da vossa misericórdia. Segundo o mistério, contemplamos a visita de Nossa Senhora à sua prima Santa Isabel, a santificação de João Batista. Pai nosso que estais nos céus, santificado seja o vosso nome, venha a nós o vosso reino. Seja feita a vossa vontade, assim na terra como no céu.
1: O pão nosso de cada dia nos dai hoje, perdoai-nos as nossas ofensas, assim como nós perdoamos a quem nos tem ofendido. E não nos deixeis cair em tentação, mas livrai-nos do mal.
0: Ave Maria, cheia de graça, o Senhor é convosco. Bendita sois vós entre as mulheres, e bendito é o fruto do vosso ventre, Jesus.
1: Santa Maria, Mãe de Deus, rogai por nós, pecadores, agora e na hora de nossa morte. Amém.
0: Ave Maria, cheia de graça, o Senhor é convosco. Bendita sois vós entre as mulheres, e bendito é o fruto do vosso ventre, Jesus.
1: Santa Maria, Mãe de Deus, rogai por nós, pecadores, agora e na hora de nossa morte. Amém.
0: Ave Maria, cheia de graça, o Senhor é convosco. Bendita sois vós entre as mulheres, e bendito é o fruto do vosso ventre, Jesus.
1: Santa Maria, Mãe de Deus, rogai por nós, pecadores, agora e na hora de nossa morte. Amém.
0: Ave Maria, cheia de graça, o Senhor é convosco. Bendita sois vós entre as mulheres, e bendito é o fruto do vosso ventre, Jesus.
1: Santa Maria, Mãe de Deus, rogai por nós, pecadores, agora e na hora de nossa morte. Amém.
0: Ave Maria, cheia de graça, o Senhor é convosco. Bendita sois vós entre as mulheres, e bendito é o fruto do vosso ventre, Jesus.
1: Santa Maria, Mãe de Deus, rogai por nós.

0: pecadores, agora e na hora de nossa morte. Amém.
1: Ave Maria, cheia de graça, o Senhor é convosco. Bendita sois vós entre as mulheres. E bendito é o fruto do vosso ventre, Jesus.
0: Santa Maria, Mãe de Deus, rogai por nós, pecadores, agora e na hora de nossa morte. Amém.
1: Ave Maria, cheia de graça, o Senhor é convosco. Bendita sois vós entre as mulheres. E bendito é o fruto do vosso ventre, Jesus.
0: Santa Maria, Mãe de Deus, rogai por nós, pecadores, agora e na hora de nossa morte. Amém.
1: Ave Maria, cheia de graça, o Senhor é convosco. Bendita sois vós entre as mulheres. E bendito é o fruto do vosso ventre, Jesus.
0: Santa Maria, Mãe de Deus, rogai por nós, pecadores, agora e na hora de nossa morte. Amém.
1: Ave Maria, cheia de graça, o Senhor é convosco. Bendita sois vós entre as mulheres. E bendito é o fruto do vosso ventre, Jesus.
0: Santa Maria, Mãe de Deus, rogai por nós, pecadores, agora e na hora de nossa morte. Amém.
1: Ave Maria, cheia de graça, o Senhor é convosco. Bendita sois vós entre as mulheres. E bendito é o fruto do vosso ventre, Jesus.
0: Santa Maria, Mãe de Deus, rogai por nós, pecadores, agora e na hora de nossa morte. Amém.
1: Glória ao Pai, ao Filho e ao Espírito Santo,
0: como era no princípio, agora e sempre, por todos os séculos dos séculos. Amém.
1: Ó meu Jesus,
0: perdoai-nos, livrai-nos do fogo do inferno, levai as almas todas para o céu e socorrei principalmente as que mais precisarem da vossa misericórdia.
1: Terceiro mistério, contemplamos o nascimento do menino Jesus naquela pobre gruta em Belém. Padre Rafael.
2: A palavra de Deus do livro de Provérbios, no capítulo 14, versículo 30, diz assim: um coração tranquilo é a vida do corpo, enquanto a inveja é a cárie dos ossos. Que tema importante que nós estamos meditando nesse rosário: a inveja. Primeiramente, a inveja é um sentimento vergonhoso. Nós sentimos vergonha, nós não queremos. Eu, como confessor, quando escuto um penitente apresentando a inveja, você percebe a vergonha de estar falando sobre esse pecado. A inveja, como diz a palavra, é uma cárie que destrói. É um ferrugem que destrói. Mas, padre, como que nasce? Como que começa essa inveja em nós? É quando eu deixo de agradecer aquilo que Deus faz por mim. A inveja nasce da falta de gratidão. Quando eu não consigo agradecer o que Deus faz por mim, eu me torno uma pessoa invejosa. Olhe para Padre Pio, um homem que recebeu dons extraordinários, bilocação, dom da revelação, o dom de milagres. Mas Padre Pio não pautou a sua vida em cima dos dons, mas pautou a sua vida em cima da graça de Deus. Ele não olhava para si, ele olhava para o Senhor. A inveja te leva a olhar mais para o outro do que para você. A inveja não te deixa agradecer por aquilo que Deus faz em você, mas você sempre olha para aquilo que Deus faz na vida do outro. Por isso que nesse mistério nós queremos clamar a libertação. Estamos diante de Jesus, aquele que tudo pode. Estamos com Padre Pio, com São Miguel. Estamos com a igreja. Peça a Deus a graça da gratidão, que você possa agradecer por aquilo que Deus faz por você, que você possa agradecer por aquilo que Deus tem operado na sua casa. E eu te falo, meu irmão, minha irmã, pare de olhar para a vida do outro. Às vezes nós achamos que a grama do vizinho é mais verde do que a nossa. Se você colocar a mão, você vai perceber que é uma grama sintética, não é verdadeira. E você está galgando aquilo que não é verdadeiro. Olhe para você. Agradeça a Deus por aquilo que Ele faz. Por isso eu quero pedir, pelos méritos da Santa Cruz, pela intercessão de São Miguel Arcanjo, que nos conduz nessa quaresma, que toda inveja que está no seu coração, que está na sua vida, eu declaro em nome de Jesus que seja liberto agora. Que caia por terra toda inveja familiar, toda inveja marital. Que caia por terra todo sentimento contrário à gratidão. Pedimos para que o Espírito Santo te dê um coração transformado. E que pelos méritos dessa graça, da graça deste Santo Rosário, você possa ser uma pessoa grata. Agradeça a Deus, porque eu te digo com toda certeza, Deus nos dá muito mais do que pedimos e nos concede muito mais do que merecemos. Rezemos com fé. Pai nosso que estais no céu, santificado seja o vosso nome. Venha a nós o vosso reino, seja feita a vossa vontade, assim na terra como no céu.
1: O pão nosso de cada dia nos dai hoje, perdoai-nos as nossas ofensas, assim como nós perdoamos a quem nos tem ofendido. E não nos deixeis cair em tentação, mas livrai-nos do mal. Amém.
2: Ave Maria, cheia de graça, o Senhor é convosco, bendita sois vós entre as mulheres, e bendito é o fruto do vosso ventre, Jesus.
1: Santa Maria, Mãe de Deus, rogai por nós, pecadores, agora e na hora de nossa morte. Amém.
2: Ave Maria, cheia de graça, o Senhor é convosco, bendita sois vós entre as mulheres, e bendito é o fruto do vosso ventre, Jesus.
1: Santa Maria, Mãe de Deus, rogai por nós, pecadores, agora e na hora de nossa morte. Amém.
2: Ave Maria, cheia de graça, o Senhor é convosco, bendita sois vós entre as mulheres, e bendito é o fruto do vosso ventre, Jesus.
1: Santa Maria, Mãe de Deus, rogai por nós, pecadores, agora e na hora de nossa morte. Amém.
2: Ave Maria, cheia de graça, o Senhor é convosco, bendita sois vós entre as mulheres, e bendito é o fruto do vosso ventre, Jesus.
1: Santa Maria, Mãe de Deus, rogai por nós, pecadores, agora e na hora de nossa morte. Amém.
2: Ave Maria, cheia de graça, o Senhor é convosco, bendita sois vós entre as mulheres, e bendito é o fruto do vosso ventre, Jesus.
1: Santa Maria, Mãe de Deus, rogai por nós, pecadores, agora e na hora de nossa morte. Amém.
2: Ave Maria, cheia de graça, o Senhor é convosco, bendita sois vós entre as mulheres, e bendito é o fruto do vosso ventre, Jesus.
1: Santa Maria, Mãe de Deus, rogai por nós, pecadores, agora e na hora de nossa morte. Amém.
2: Ave Maria, cheia de graça, o Senhor é convosco, bendita sois vós entre as mulheres, e bendito é o fruto do vosso ventre, Jesus.
1: Santa Maria, Mãe de Deus, rogai por nós pecadores, agora e na hora de nossa morte. Amém.
2: Ave Maria, cheia de graça, o Senhor é convosco, bendita sois vós entre as mulheres, e bendito é o fruto do vosso ventre, Jesus.
1: Santa Maria, Mãe de Deus, rogai por nós, pecadores, agora e na hora de nossa morte. Amém.
2: Ave Maria, cheia de graça, o Senhor é convosco, bendita sois vós entre as mulheres, e bendito é o fruto do vosso ventre, Jesus.
1: Santa Maria, Mãe de Deus, rogai por nós, pecadores, agora e na hora de nossa morte. Amém.
2: Ave Maria, cheia de graça, o Senhor é convosco, bendita sois vós entre as mulheres, e bendito é o fruto do vosso ventre, Jesus.
1: Santa Maria, Mãe de Deus, rogai por nós, pecadores, agora e na hora de nossa morte. Amém.
2: Glória ao Pai, ao Filho e ao Espírito Santo.
1: Como era no princípio, agora e sempre, por todos os séculos dos séculos. Amém. Ó meu Jesus,
0: perdoai-nos, livrai-nos do fogo do inferno, levai as almas todas para o céu, e socorrei principalmente as que mais precisarem da vossa misericórdia.
1: Neste quarto mistério, nós contemplamos a apresentação do menino Jesus no templo e o rito de purificação da Santíssima Virgem Maria. Pai nosso que estais no céu, santificado seja o vosso nome. Venha a nós o vosso reino, seja feita a vossa vontade, assim na terra como no céu. O pão nosso de cada dia nos dai hoje, perdoai-nos as nossas ofensas, assim como nós perdoamos a quem nos tem ofendido. E não nos deixeis cair em tentação, mas livrai-nos do mal. Amém. Ave Maria, cheia de graça, o Senhor é convosco. Bendita sois vós entre as mulheres, bendito é o fruto do vosso ventre, Jesus.
0: Santa Maria, Mãe de Deus, rogai por nós, pecadores, agora e na hora de nossa morte. Amém.
1: Ave Maria, cheia de graça, o Senhor é convosco. Bendita sois vós entre as mulheres, bendito é o fruto do vosso ventre, Jesus.
0: Santa Maria,
1: Maria, Mãe de Deus, rogai por nós, pecadores, agora e na hora de nossa morte. Amém. Ave Maria, cheia de graça, o Senhor é convosco. Bendita sois vós entre as mulheres, bendito é o fruto do vosso ventre, Jesus.
0: Santa Maria, Mãe de Deus, rogai por nós, pecadores, agora e na hora de nossa morte. Amém.
1: Ave Maria, cheia de graça, o Senhor é convosco. Bendita sois vós entre as mulheres, bendito é o fruto do vosso ventre, Jesus.
0: Santa Maria, Mãe de Deus, rogai por nós, pecadores, agora e na hora de nossa morte. Amém.
1: Ave Maria, cheia de graça, o Senhor é convosco. Bendita sois vós entre as mulheres, bendito é o fruto do vosso ventre, Jesus.
0: Santa Maria, Mãe de Deus, rogai por nós, pecadores, agora e na hora de nossa morte. Amém.
1: Ave Maria, cheia de graça, o Senhor é convosco. Bendita sois vós entre as mulheres, bendito é o fruto do vosso ventre, Jesus.
0: Santa Maria, Mãe de Deus, rogai por nós, pecadores, agora e na hora de nossa morte. Amém.
1: Ave Maria, cheia de graça, o Senhor é convosco. Bendita sois vós entre as mulheres, bendito é o fruto do vosso ventre, Jesus.
0: Santa Maria, Mãe de Deus, rogai por nós, pecadores, agora e na hora de nossa morte. Amém.
1: Ave Maria, cheia de graça, o Senhor é convosco. Bendita sois vós entre as mulheres, bendito é o fruto do vosso ventre, Jesus.
0: Santa Maria, Mãe de Deus, rogai por nós, pecadores, agora e na hora de nossa morte. Amém.
1: Ave Maria, cheia de graça, o Senhor é convosco. Bendita sois vós entre as mulheres, bendito é o fruto do vosso ventre, Jesus.
0: Santa Maria, Mãe de Deus, rogai por nós, pecadores, agora e na hora de nossa morte. Amém.
1: Ave Maria, cheia de graça, o Senhor é convosco. Bendita sois vós entre as mulheres, bendito é o fruto do vosso ventre, Jesus.
0: Santa Maria, Mãe de Deus, rogai por nós, pecadores, agora e na hora de nossa morte. Amém.
1: Glória ao Pai, ao Filho e ao Espírito Santo,
0: como era no princípio, agora e sempre, por todos os séculos dos séculos. Amém.
1: Ó meu Jesus, perdoai-nos, livrai-nos do fogo do inferno,
2: levai as almas todas para o céu,
0: e socorrei principalmente as que mais precisarem da vossa misericórdia.
1: Neste quinto mistério, nós contemplamos a perda e o reencontro do menino Jesus no templo, em meu aos doutores da lei. Quero de joelhos ver meus filhos de pé.
0: Deus me sustenta e aumenta a minha fé.
1: Pai nosso que estais nos céus, santificado seja o vosso nome. Venha a nós o vosso reino. Seja feita a vossa vontade, assim na terra como no céu.
2: O pão nosso de cada dia nos dai hoje. Perdoai-nos as nossas ofensas, assim como nós perdoamos a quem nos tem ofendido.
0: E não nos deixeis cair em tentação, mas livrai-nos do mal. Amém.
1: Ave Maria, cheia de graça, o Senhor é convosco. Bendita sois vós entre as mulheres. E bendito é o fruto do vosso ventre, Jesus.
0: Santa Maria, Mãe de Deus, rogai por nós, pecadores, agora e na hora de nossa morte. Amém.
1: Ave Maria, cheia de graça, o Senhor é convosco. Bendita sois vós entre as mulheres. E bendito é o fruto do vosso ventre, Jesus.
0: Santa Maria, Mãe de Deus, rogai por nós, pecadores, agora e na hora de nossa morte. Amém.
1: Ave Maria, cheia de graça, o Senhor é convosco. Bendita sois vós entre as mulheres. E bendito é o fruto do vosso ventre, Jesus.
0: Santa Maria, Mãe de Deus, rogai por nós, pecadores, agora e na hora de nossa morte. Amém.
1: Ave Maria, cheia de graça, o Senhor é convosco. Bendita sois vós entre as mulheres. E bendito é o fruto do vosso ventre, Jesus.
0: Santa Maria, Mãe de Deus, rogai por nós, pecadores, agora e na hora de nossa morte. Amém.
1: Ave Maria, cheia de graça, o Senhor é convosco. Bendita sois vós entre as mulheres. Bendito é o fruto do vosso ventre, Jesus.
0: Santa Maria, Mãe de Deus, rogai por nós, pecadores, agora e na hora de nossa morte. Amém.
1: Ave Maria, cheia de graça, o Senhor é convosco. Bendita sois vós entre as mulheres. Bendito é o fruto do vosso ventre, Jesus.
0: Santa Maria, Mãe de Deus, rogai por nós, pecadores, agora e na hora de nossa morte. Amém.
1: Ave Maria, cheia de graça, o Senhor é convosco. Bendita sois vós entre as mulheres. E bendito é o fruto do vosso ventre, Jesus.
0: Santa Maria, Mãe de Deus, rogai por nós, pecadores, agora e na hora de nossa morte. Amém.
1: Ave Maria, cheia de graça, o Senhor é convosco. Bendita sois vós entre as mulheres. E bendito é o fruto do vosso ventre, Jesus.
0: Santa Maria, Mãe de Deus, rogai por nós, pecadores, agora e na hora de nossa morte. Amém.
1: Ave Maria, cheia de graça, o Senhor é convosco. Bendita sois vós entre as mulheres. e bendito é o fruto do vosso ventre, Jesus.
0: Santa Maria, Mãe de Deus, rogai por nós, pecadores, agora e na hora de nossa morte. Amém.
1: Ave Maria, cheia de graça, o Senhor é convosco. Bendita sois vós entre as mulheres. E bendito é o fruto do vosso ventre, Jesus.
0: Santa Maria, Mãe de Deus, rogai por nós, pecadores, agora e na hora de nossa morte. Amém.
1: Glória ao Pai, ao Filho e ao Espírito Santo,
0: como era no princípio, agora e sempre, por todos os séculos dos séculos. Amém.
1: Ó meu Jesus,
0: perdoai-nos e livrai-nos do fogo do inferno. Levai as almas todas para o céu e socorrei principalmente as que mais precisarem da vossa misericórdia.
1: Ó Maria concebida sem pecado,
0: rogai por nós que recorremos a vós.
1: Ó Virgem dolorosíssima,
0: as vossas lágrimas derrubaram o império infernal.
1: E vamos iniciar os mistérios luminosos, contemplamos o batismo de Jesus. Bom, nós temos aqui as primeiras restrições severas que são feitas à atividade sacerdotal do Padre Pio. Foi em julho de 1922. Eu partilho com vocês. Chega a São Giovanni, então, a seguinte determinação: o referido Padre Pio deve ser mantido sob observação. Evite-se a menção sobre qualquer fato singular ou rumor sobre a sua pessoa. Celebre de preferência o santo sacrifício apenas bem de madrugada e em particular. O Padre Pio já atraía multidões. De modo algum deve mostrar os chamados estigmas, falar deles ou dá-los a beijar. E não para por aí. Ainda orientam que o Padre Pio seja transferido do convento de São Giovanni Rotondo para algum outro convento na Itália. Ele deve ser mantido sob observação. Evite-se menção sobre qualquer fato singular ou rumor sobre a sua pessoa. Celebre, de preferência, bem de madrugada e em particular. De modo algum deve mostrar os chamados estigmas, falar deles ou dá-los a beijar, e providencia a transferência do frade capuchinho para um outro convento na Itália, mas retirem-no de São Giovanni Rotondo. Depois de toda aquela investigação, mesmo o relatório favorável do Monsenhor Rossi, essa determinação que chega até o convento do Padre Pio. E as testemunhas da época vão dizer que o Padre Pio acolhe essas determinações, não sem sofrimento, mas com a profunda serenidade. Diz: vamos lá, vamos cumprir cada uma dessas restrições, mesmo indevidas, mesmo injustas, mas certamente no meio desta perseguição, dessa injustiça, se comprovava a virtude do santo, a sua virtude vivida de maneira heróica. É fácil, não é, obedecer quando a ordem é justa. É difícil obedecer quando essa ordem que vem, no caso do Padre Pio, por meio da igreja, dos seus superiores, uma ordem injusta. Mas o Padre Pio a tudo vai submeter-se. É interessante que Deus, em sua providência, vai levantar outros que vão empreender uma verdadeira luta em favor do Padre Pio, porque Deus não abandona o seu justo. Se não for daquela maneira, Deus vai levantar outra pessoa, mas Deus não vai abandonar o justo. Deus não abandona. E essa certeza de que Deus não abandona os seus justos, os seus santos, aqueles que caminham na sua presença, aqueles que fazem a sua vontade. Essa com confiança, lembrando-se nesse santo mistério que nós somos filhos de Deus no Filho Jesus, e que Deus não nos abandona. Não nos abandona. Pai nosso que estais nos céus, santificado seja o vosso nome. Venha a nós o vosso reino, seja feita a vossa vontade, assim na terra como no céu.
0: O pão nosso de cada dia nos dai hoje, perdoai-nos as nossas ofensas, assim como nós perdoamos a quem nos tem ofendido. E não nos deixeis cair em tentação, mas livrai-nos do mal. Amém.
1: Ave Maria, cheia de graça, o Senhor é convosco. Bendita sois vós entre as mulheres. Bendito é o fruto do vosso ventre, Jesus.
0: Santa Maria, Mãe de Deus, rogai por nós, pecadores, agora e na hora de nossa morte. Amém.
1: Ave Maria, cheia de graça, o Senhor é convosco. Bendita sois vós entre as mulheres. E bendito é o fruto do vosso ventre, Jesus.
0: Santa Maria, Mãe de Deus, rogai por nós, pecadores, agora e na hora de nossa morte. Amém.
1: Ave Maria, cheia de graça, o Senhor é convosco. Bendita sois vós entre as mulheres. E bendito é o fruto do vosso ventre, Jesus.
0: Santa Maria, Mãe de Deus, rogai por nós, pecadores, agora e na hora de nossa morte. Amém.
1: Ave Maria, cheia de graça, o Senhor é convosco. Bendita sois vós entre as mulheres. E bendito é o fruto do vosso ventre, Jesus.
0: Santa Maria, Mãe de Deus, rogai por nós, pecadores, agora e na hora de nossa morte. Amém.
1: Ave Maria, cheia de graça, o Senhor é convosco. Bendita sois vós entre as mulheres. E bendito é o fruto do vosso ventre, Jesus.
0: Santa Maria, Mãe de Deus, rogai por nós, pecadores, agora e na hora de nossa morte. Amém.
1: Ave Maria, cheia de graça, o Senhor é convosco. Bendita sois vós entre as mulheres. E bendito é o fruto do vosso ventre, Jesus.
0: Santa Maria, Mãe de Deus, rogai por nós, pecadores, agora e na hora de nossa morte. Amém.
1: Ave Maria, cheia de graça, o Senhor é convosco. Bendita sois vós entre as mulheres. E bendito é o fruto do vosso ventre, Jesus.
0: Santa Maria, Mãe de Deus, rogai por nós, pecadores, agora e na hora de nossa morte. Amém.
1: Ave Maria, cheia de graça, o Senhor é convosco. Bendita sois vós entre as mulheres. E bendito é o fruto do vosso ventre, Jesus.
0: Santa Maria, Mãe de Deus, rogai por nós, pecadores, agora e na hora de nossa morte. Amém.
1: Ave Maria, cheia de graça, o Senhor é convosco. Bendita sois vós entre as mulheres. E bendito é o fruto do vosso ventre, Jesus.
0: Santa Maria, Mãe de Deus, rogai por nós, pecadores, agora e na hora de nossa morte. Amém.
1: Ave Maria, cheia de graça, o Senhor é convosco. Bendita sois vós entre as mulheres. E bendito é o fruto do vosso ventre, Jesus.
0: Santa Maria, Mãe de Deus, rogai por nós, pecadores, agora e na hora de nossa morte. Amém.
1: Glória ao Pai, ao Filho e ao Espírito Santo,
0: como era no princípio, agora e sempre, por todos os séculos dos séculos. Amém.
1: Ó meu Jesus, perdoai-nos, livrai-nos do fogo do inferno. Levai as almas todas para o céu. E socorrei principalmente as que mais precisarem da vossa misericórdia. Segundo o mistério, contemplamos o milagre acontecido nas bodas em Caná, por intercessão da Virgem Maria.
2: Sagrada Escritura, livro de Gênesis, nos coloca diante de uma pergunta que é fundamental na nossa fé cristã. O Senhor pergunta para Caim: onde está o teu irmão? Onde está o teu irmão? Santa Teresinha do Menino Jesus diz que tudo é graça de Deus. Tudo. Tudo. As adversidades, os dias bons e felizes, os dias difíceis, tudo é graça de Deus. Quando o Senhor pergunta para Caim: onde está o teu irmão? Nós entendemos que a inveja faz do outro um concorrente. A inveja faz a gente olhar para o outro como concorrente. Ao invés de olharmos e contemplarmos o irmão, nós contemplamos um concorrente. Acreditamos que a vida é uma corrida e que só vale a pena se eu chegar primeiro. Não, vale a pena chegar, mesmo que seja demorado, difícil, é chegar à vida de Deus. Olhe para a vida de Padre Pio. A santidade de Padre Pio não está nos dons extraordinários, e muito menos está no sofrimento que foi imputado a ele. Mas a santidade de Padre Pio está em obedecer, mesmo sabendo que tudo é graça de Deus. Ele obedeceu. Ele se calou, ele se fechou, ele não falou, Então, quando nós olhamos para o outro e contemplamos um concorrente, a gente vai se perdendo nesta inveja. Por isso que nós queremos pedir nessa hora que o Senhor cure os nossos corações das comparações. Quantas famílias estão sendo destruídas porque um irmão se compara a outro? Às vezes os pais não conseguem na educação dos filhos e os pais mesmo comparam um filho a outro, tecendo elogios a um e negativos a outro. Que o Senhor tire do teu coração a comparação, porque nós somos filhos únicos e Deus nos ama na nossa individualidade. Deus ama você do jeito que você é. Que o Senhor nos liberte de todas as comparações e deixe de ver essa pessoa que está do teu lado como um concorrente. Essa pessoa que está do teu lado é teu irmão. E hoje o Senhor pergunta para você: onde está o teu irmão? Rezemos com fé. Pai nosso que estais no céu, santificado seja o vosso nome. Venha a nós o vosso reino, seja feita a vossa vontade, assim na terra como no céu.
3: O pão nosso de cada dia nos dai hoje, perdoai-nos as nossas ofensas, assim como nós perdoamos a quem nos tem ofendido. E não nos deixeis cair em tentação, mas livrai-nos do mal. Amém.
2: Ave Maria, cheia de graça, o Senhor é convosco, bendita sois vós entre as mulheres e bendito é o fruto do vosso ventre, Jesus.
3: Santa Maria, Mãe de Deus, rogai por nós, pecadores, agora e na hora de nossa morte. Amém.
2: Ave Maria, cheia de graça, o Senhor é convosco, bendita sois vós entre as mulheres e bendito é o fruto do vosso ventre, Jesus.
3: Santa Maria, Mãe de Deus, rogai por nós, pecadores, agora e na hora de nossa morte. Amém.
2: Ave Maria, cheia de graça, o Senhor é convosco, bendita sois vós entre as mulheres e bendito é o fruto do vosso ventre, Jesus.
3: Santa Maria, Mãe de Deus, rogai por nós, pecadores, agora e na hora de nossa morte. Amém.
2: Ave Maria, cheia de graça, o Senhor é convosco, bendita sois vós entre as mulheres e bendito é o fruto do vosso ventre, Jesus.
3: Santa Maria, Mãe de Deus, rogai por nós, pecadores, agora e na hora de nossa morte. Amém.
2: Ave Maria, cheia de graça, o Senhor é convosco, bendita sois vós entre as mulheres e bendito é o fruto do vosso ventre, Jesus.
3: Santa Maria, Mãe de Deus, rogai por nós, pecadores, agora e na hora de nossa morte. Amém.
2: Ave Maria, cheia de graça, o Senhor é convosco, bendita sois vós entre as mulheres e bendito é o fruto do vosso ventre, Jesus.
3: Santa Maria, Mãe de Deus, rogai por nós, pecadores, agora e na hora de nossa morte. Amém.
2: Ave Maria, cheia de graça, o Senhor é convosco, bendita sois vós entre as mulheres e bendito é o fruto do vosso ventre, Jesus.
3: Santa Maria, Mãe de Deus, rogai por nós, pecadores, agora e na hora de nossa morte. Amém.
2: Ave Maria, cheia de graça, o Senhor é convosco, bendita sois vós entre as mulheres e bendito é o fruto do vosso ventre, Jesus.
3: Santa Maria, Mãe de Deus, rogai por nós, pecadores, agora e na hora de nossa morte. Amém.
2: Ave Maria, cheia de graça, o Senhor é convosco, bendita sois vós entre as mulheres e bendito é o fruto do vosso ventre, Jesus.
3: Santa Maria, Mãe de Deus, rogai por nós, pecadores, agora e na hora de nossa morte. Amém.
2: Ave Maria, cheia de graça, o Senhor é convosco, bendita sois vós entre as mulheres e bendito é o fruto do vosso ventre, Jesus.
3: Santa Maria, Mãe de Deus, rogai por nós, pecadores, agora e na hora de nossa morte. Amém.
2: Glória ao Pai, ao Filho e ao Espírito Santo.
1: Como era no princípio, agora e sempre, por todos os séculos. Amém. Ó meu Jesus,
2: perdoai-nos, livrai-nos do fogo do inferno, levai as almas todas para o céu. E socorrei principalmente as que mais precisarem da vossa misericórdia.
1: No terceiro mistério contemplamos o anúncio do reino dos céus, o chamado convite à conversão. Essa palavra do padre Rafael nos faz lembrar que, embora a grande e pior perseguição ao padre Pio tenha vindo de parte do próprio clero ali da Manfredônia, mas ele jamais admitia que qualquer pessoa falasse mal de um sacerdote, de um bispo. Se tinha algo que fazia o padre Pio reagir energicamente, era quando alguém falava mal de um dos representantes da Santa Igreja, de uma das nossas autoridades, de um sacerdote. Ele não admitia. Onde está o teu irmão? Essa palavra ecoa. Eu quero partilhar brevemente o testemunho da Vanessa. Ela diz: nessa quaresma de São Miguel, minha família tem atravessado batalhas muito difíceis. Dívidas, conflitos dentro de casa, noites que a preocupação tira até mesmo o sono. Em muitos desses momentos, onde eu já não encontro nem palavras para rezar, meu consolo é adormecer abraçada ao terço, suplicando a Deus: Senhor, não nos abandone. E desde o cerco de oração com o Padre Pio, que eu comecei a recorrer com mais confiança a ele. E eu pedi a graça de que ele me acolhesse como sua filha espiritual. No silêncio do meu coração, fiz um pedido: se eu pudesse receber algum sinal de que ele estava realmente intercedendo por mim, por minha família. E, meus queridos, naquela madrugada, mais uma vez, perdi o sono. E naquela noite de angústia, de repente, eu senti um perfume tão forte, diferente de tudo que eu já havia sentido. Eu não sabia de onde vinha. Pela manhã, aquele perfume havia desaparecido. Guardei aquilo no coração e me recordei dos inúmeros testemunhos que falam sobre o perfume, o cheiro de rosas associados à presença e à intercessão do Padre Pio. E naquele momento senti Deus me consolando e dizendo: você não está só, o céu não esqueceu de você. Eu convido você agora a rezar com esta canção, esse cheiro de rosas, que nessa canção atribuímos à Santa Mãe de Deus, mas também a presença do céu, quando o céu se faz presente, quando o Padre Pio, quando o céu se faz presente em meio às nossas lutas, quantos sinais. Permita que essa presença hoje te alcance também. Há um cheiro de rosas neste lugar, há um perfume de céu neste lugar. Cada vez que você se coloca em adoração, cada vez que você toma esse rosário nas mãos, esse cheiro de rosas, este perfume do céu, essa presença do céu, nós não caminhamos, não atravessamos esse vale sozinhos. Por isso reza cantando.
3: Estás aqui, agraciada.
1: O céu está aqui. O céu está comigo nessa batalha, eu não tenho dúvida.

abandona o justo que é perseguido. Eleva o teu olhar para o céu, ou seja, eleva o teu olhar para o Senhor. Suplica este socorro do céu, a intercessão da Virgem Santíssima, a intercessão do Padre Pio, e a certeza de que não estamos sozinhos nessa batalha, e que em Cristo nós já somos mais que vencedores. Cheiro de rosas.

0: certeza deste auxílio do céu. Pai nosso que estais nos céus, santificado seja o vosso nome. Venha a nós o vosso reino, seja feita a vossa vontade, assim na terra como no céu.
1: O pão nosso de cada dia nos dai hoje, perdoai-nos as nossas ofensas, assim como nós perdoamos a quem nos tem ofendido. E não nos deixeis cair em tentação, mas livrai-nos do mal. Amém.
0: Ave Maria, cheia de graça, o Senhor é convosco. Bendita sois vós entre as mulheres, bendito é o fruto do vosso ventre, Jesus.
1: Santa Maria, Mãe de Deus, rogai por nós, pecadores, agora e na hora de nossa morte. Amém.
0: Ave Maria, cheia de graça, o Senhor é convosco. Bendita sois vós entre as mulheres, bendito é o fruto do vosso ventre, Jesus.
1: Santa Maria, Mãe de Deus, rogai por nós, pecadores, agora e na hora de nossa morte. Amém.
0: Ave Maria, cheia de graça, o Senhor é convosco, bendita sois vós entre as mulheres, e bendito é o fruto do vosso ventre, Jesus.
1: Santa Maria, Mãe de Deus, rogai por nós, pecadores, agora e na hora de nossa morte. Amém.
0: Ave Maria, cheia de graça, o Senhor é convosco, bendita sois vós entre as mulheres, e bendito é o fruto do vosso ventre, Jesus.
1: Santa Maria, Mãe de Deus, rogai por nós, pecadores, agora e na hora de nossa morte. Amém.
0: Ave Maria, cheia de graça, o Senhor é convosco, bendita sois vós entre as mulheres, bendito é o fruto do vosso ventre, Jesus.
1: Santa Maria, Mãe de Deus, rogai por nós, pecadores, agora e na hora de nossa morte. Amém.
0: Ave Maria, cheia de graça, o Senhor é convosco, bendita sois vós entre as mulheres, e bendito é o fruto do vosso ventre, Jesus.
1: Santa Maria, Mãe de Deus, rogai por nós, pecadores, agora e na hora de nossa morte. Amém.
0: Ave Maria, cheia de graça, o Senhor é convosco, bendita sois vós entre as mulheres, e bendito é o fruto do vosso ventre, Jesus.
1: Santa Maria, Mãe de Deus, rogai por nós, pecadores, agora e na hora de nossa morte. Amém.
0: Ave Maria, cheia de graça, o Senhor é convosco, bendita sois vós entre as mulheres, e bendito é o fruto do vosso ventre, Jesus.
1: Santa Maria, Mãe de Deus, rogai por nós, pecadores, agora e na hora de nossa morte. Amém.
0: Ave Maria, cheia de graça, o Senhor é convosco, bendita sois vós entre as mulheres, e bendito é o fruto do vosso ventre, Jesus.
1: Santa Maria, Mãe de Deus, rogai por nós, pecadores, agora e na hora de nossa morte. Amém.
0: Ave Maria, cheia de graça, o Senhor é convosco, bendita sois vós entre as mulheres, e bendito é o fruto do vosso ventre, Jesus.
1: Santa Maria, Mãe de Deus, rogai por nós, pecadores, agora e na hora de nossa morte. Amém.
0: Glória ao Pai, ao Filho e ao Espírito Santo,
1: como era no princípio, agora e sempre, por todos os séculos dos séculos. Amém.
0: Ó meu Jesus, perdoai-nos e livrai-nos do fogo do inferno. Levai as almas todas para o céu e socorrei principalmente as que mais precisarem da vossa misericórdia. Quarto mistério, contemplamos a transfiguração de nosso Senhor Jesus Cristo no Monte Tabor.
2: Nesse momento, nesse quarto mistério, eu quero ministrar sobre a tua vida uma oração de libertação. Libertação de toda a inveja que tem se levantado contra você e sua casa. Às vezes nós nos perguntamos, mas padre, a inveja existe? Existe. É um pecado terrível. Mas eu digo para você, a inveja só tem efeito na sua vida se você estiver longe da graça de Deus. Se você não estiver em comunhão com o Senhor. Porque a palavra da carta aos Romanos, no capítulo 8, versículo 31, diz assim: se Deus é por nós, quem será contra nós? Se Deus é por você, quem será contra você? Os inimigos podem se levantar, os invejosos podem tentar te destruir, o inimigo pode tentar saquear os vossos poços, mas eu te digo como palavra de ordem: se Deus é por você, se Deus é pela sua casa, se Deus é pela sua vida, quem será contra você? O demônio não é opositor a Cristo, o demônio é derrotado. Não há uma batalha entre Cristo e o demônio. O Senhor, ele é Senhor desde sempre. Mas como diz a palavra de Gênesis, a serpente, ela fere o calcanhar da mulher. Somos nós, os seus filhos. Por isso que o demônio tenta de maneira ardilosa nos destruir. Por isso eu quero clamar sobre você essa oração de libertação. Senhor de bondade, pela autoridade sacerdotal, pela consagração das minhas irmãs que estão aqui comigo nesta oração, eu quero clamar sobre a vida do seu povo que está nesse rosário da madrugada. Que caia por terra toda a inveja, todo sentimento contrário à tua vontade que tem se levantado na vida do seu povo. Que caia por terra toda inveja, que não deixe o vosso povo progredir na vida financeira, na vida espiritual. Toda inveja que tem se levantado contra as famílias, eu determino em teu nome que seja rompido agora. Que caia por terra toda ação maligna. E que você tenha o discernimento e a sabedoria das pessoas que você permite adentrar na sua casa, adentrar na sua vida. Que o Senhor te dê entendimento de todos aqueles que sentam à sua mesa. Pedimos isso na autoridade da igreja, libertação e cura, em nome do Pai, do Filho e do Espírito Santo. Amém. Rezemos com fé. Pai nosso que estais no céu, santificado seja o vosso nome. Venha a nós o vosso reino, seja feita a vossa vontade, assim na terra como no céu.
0: O pão nosso de cada dia nos dai hoje, perdoai-nos as nossas ofensas, assim como nós perdoamos a quem nos tem ofendido. E não nos deixeis cair em tentação, mas livrai-nos do mal. Amém.
2: Ave Maria, cheia de graça, o Senhor é convosco. Bendita sois vós entre as mulheres, e bendito é o fruto do vosso ventre, Jesus.
0: Santa Maria, Mãe de Deus, rogai por nós, pecadores, agora e na hora de nossa morte. Amém.
2: Ave Maria, cheia de graça, o Senhor é convosco. Bendita sois vós entre as mulheres, e bendito é o fruto do vosso ventre, Jesus.
0: Santa Maria, Mãe de Deus, rogai por nós, pecadores, agora e na hora de nossa morte. Amém.
2: Ave Maria, cheia de graça, o Senhor é convosco. Bendita sois vós entre as mulheres, e bendito é o fruto do vosso ventre, Jesus.
0: Santa Maria, Mãe de Deus, rogai por nós, pecadores, agora e na hora de nossa morte. Amém.
2: Ave Maria, cheia de graça, o Senhor é convosco. Bendita sois vós entre as mulheres, e bendito é o fruto do vosso ventre, Jesus.
0: Santa Maria, Mãe de Deus, rogai por nós, pecadores, agora e na hora de nossa morte. Amém.
2: Ave Maria, cheia de graça, o Senhor é convosco. Bendita sois vós entre as mulheres, e bendito é o fruto do vosso ventre, Jesus.
0: Santa Maria, Mãe de Deus, rogai por nós, pecadores, agora e na hora de nossa morte. Amém.
2: Ave Maria, cheia de graça, o Senhor é convosco. Bendita sois vós entre as mulheres, e bendito é o fruto do vosso ventre, Jesus.
0: Santa Maria, Mãe de Deus, rogai por nós, pecadores, agora e na hora de nossa morte. Amém.
2: Ave Maria, cheia de graça, o Senhor é convosco. Bendita sois vós entre as mulheres, e bendito é o fruto do vosso ventre, Jesus.
0: Santa Maria, Mãe de Deus, rogai por nós, pecadores, agora e na hora de nossa morte. Amém.
2: Ave Maria, cheia de graça, o Senhor é convosco. Bendita sois vós entre as mulheres, e bendito é o fruto do vosso ventre, Jesus.
0: Santa Maria, Mãe de Deus, rogai por nós, pecadores, agora e na hora de nossa morte. Amém.
2: Ave Maria, cheia de graça, o Senhor é convosco. Bendita sois vós entre as mulheres, e bendito é o fruto do vosso ventre, Jesus.
0: Santa Maria, Mãe de Deus, rogai por nós, pecadores, agora e na hora de nossa morte. Amém.
2: Ave Maria, cheia de graça, o Senhor é convosco. Bendita sois vós entre as mulheres, e bendito é o fruto do vosso ventre, Jesus.
0: Santa Maria, Mãe de Deus, rogai por nós, pecadores, agora e na hora de nossa morte. Amém.
2: Glória ao Pai, ao Filho e ao Espírito Santo.
0: Como era no princípio, agora e sempre, por todos os séculos dos séculos. Amém. Ó meu Jesus,
1: perdoai-nos,
0: livrai-nos do fogo do inferno, levai as almas todas para o céu, e socorrei principalmente as que mais precisarem da vossa misericórdia.
3: Quinto mistério, nós contemplamos a instituição do Santíssimo Sacramento da Eucaristia. Rezemos.
1: Pai nosso que estais no céu, santificado seja o vosso nome, venha a nós o vosso reino, seja feita a vossa vontade, assim na terra como no céu.
0: O pão nosso de cada dia nos dai hoje, perdoai-nos as nossas ofensas, assim como nós perdoamos a quem nos tem ofendido, e não nos deixeis cair em tentação, mas livrai-nos do mal. Amém.
1: Ave Maria, cheia de graça, o Senhor é convosco, bendita sois vós entre as mulheres, bendito é o fruto do vosso ventre.
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1: Hora Certa, Capital. Em Xanote, capital brasileira do vestuário, 5 horas e 3 minutos, horário de Brasília.
2: Bom dia!
1: Oi, bom dia, Xanote, bom dia, região. Eu tô de volta com você aqui na sua, na nossa...
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1: A partir de agora tem música, alegria e informação, a sua participação. 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

0: excelente manhã para você, 5h08. Bom dia.
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0: E vamos lá, começar mais um dia de trabalho. Mais uma oportunidade dada por Deus para cada um de nós. E como é bom ter a presença desse Deus junto conosco. Buscar a sua presença em nossa vida para que nós possamos ter a plenitude na sua presença. Eu convido você a meditar junto comigo em Romanos, no capítulo 12, versículo também 12. Alegre-se na esperança, sejam pacientes nas tribulações, perseverem na oração. Olha o conselho dado por Paulo a cada um de nós. A palavra de Deus é poderosa. Em apenas um pequeno versículo vemos estas quatro coisas que todos os crentes precisam ter. Todos aqueles que creem em Deus verdadeiramente precisam exercer na sua vida. Se alegre com a esperança em Jesus Cristo, a vida eterna. Porque a vontade do meu Pai é que todo aquele que olhar para o Filho dele e crer tenha a vida eterna, e eu o ressuscitarei no último dia. João, capítulo 6, versículo 4. Esperança, essa esperança na vida eterna nos dá forças para viver. A maior recompensa que o ser humano possa ter e imaginar é ter uma vida eterna, onde não vai se acabar, na presença daquele que nos criou. Bendito seja, ó Deus, Pai do Senhor Jesus Cristo, conforme a sua grande misericórdia, ele nos regenerou para uma esperança viva, por meio da ressurreição de Jesus Cristo dentre os mortos. 1 Pedro, capítulo 1 e 3. Paciência. Seja paciente quando problemas surgirem e confie em Deus. Depositei toda a minha esperança no

novo dia, para um novo amanhecer, para uma nova vida. Então, nunca desanime. Esteja sempre pronto para o melhor da sua vida e faça a vontade de Deus. 5:12, excelente manhã para você.

amanhecer. Tivemos também André e Adriano, a giripoca vai piar pra gente começar bem demais o nosso programa. Bom dia, meu amigo. Bom dia, minha amiga. Que prazer. Como é bom estar junto com vocês em mais uma edição do nosso programa.

0: A partir de agora até às 8 horas da manhã, nós estaremos juntos levando para vocês o melhor da música, levando a alegria, levando a emoção, levando a sua participação. A partir de agora, tudo em nome do amor, tudo em nome da alegria. Bom dia para você. Bora ser feliz, povo. Bora acordar. Bora saborear um novo presente que Deus tem, que é a vida que Ele nos oferece gratuitamente. Abraço para você, meu amigo trabalhador, minha amiga trabalhadora, onde quer que vocês estejam e qual seja a sua profissão, não importa, o importante é você estar trabalhando e ouvindo o nosso programa. Abraço carinhoso para todos vocês. Claudemir Daniel está chegando e juntos nós iremos ficar até às 8 horas da manhã, levando a alegria, levando a sua participação, a emoção, os prêmios. Temos aí a feirinha da capital, você pode receber aí na sua casa, tá bom? Se você, meu amigo, se você, minha amiga, mandar o seu áudio, mandar a sua mensagem e for o contemplado, eu vou entregar aí na sua casa a feirinha da capital. Hoje é quarta-feira, metade da semana, já ultrapassamos a metade do mês, porque é o dia 16 de setembro de 2026. Para você que está aniversariando hoje, parabéns, muitas felicidades, muita paz, muita saúde, alegria, as coisas boas na sua vida. Abraço carinhoso para todos vocês que hoje completam mais um ano de vida. E aí, meu amigo, como é que você tá? Tomando aquele cafezão gostoso, se preparando para um novo dia de trabalho. Seja bem-vindo a essa manhã maravilhosa. Seja bem-vindo a essa manhã espetacular. Que presente maravilhoso que Deus tem para cada um de nós. Depois de tantas madrugadas aí vindo com chuva, né? Ia trabalhar e tava chovendo. Hoje tá mais gostoso o tempo, né? Tá mais tranquilo, tá fresquinho, mas não está chovendo. Para você que está aí pelas ruas da nossa cidade, indo em direção ao seu trabalho, seja bem-vindo. E olha, eu quero a sua participação, conta para mim, interaja para mim, aquilo que você está fazendo agora. Vamos viver esse momento ímpar na nossa vida. 998557007. Você vai gravar o áudio, vai mandar a mensagem de texto, vai participar conosco e a gente vai fazer essa festa gostosa acontecer. A partir de agora, tudo em nome do amor, tudo em nome da alegria. 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Produtos Leduan. 5h22.
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0: O governador do Paraná confirmou nesta terça-feira, durante uma reunião no Palácio do Iguaçu, em Curitiba, a redução de 25% no valor das contas emitidas pela Companhia de Saneamento do Paraná, a Sanepar. A partir de outubro, o desconto é limitado à faixa de consumo até 5 metros cúbicos quadrados por unidade, seguindo as diretrizes estabelecidas pela Agência Reguladora dos Serviços Públicos Delegado do Paraná. Com isso, a tarifa básica em Curitiba para o consumo de até 5 metros cúbicos por unidade, por exemplo, passará dos atuais R$ 101,91 para R$ 76,44. A modalidade residencial variada nos demais municípios, conforme o valor da taxa de esgoto. A aplicação do benefício é parte da destinação dos decorrentes dos 4 bilhões recebidos pela companhia em precatórios da União depois de uma disputa judicial de mais de 30 anos relativos à cobrança considerada indevida de imposto de renda entre os anos de 1994 e 1996. O modelo fixado para a agência reguladora estabelece a aplicação de 50% do valor da modalidade desconto tarifário. A outra metade será direcionada para investimentos em saneamento básico, classificados como menos onerosos, ou seja, sem custo para a população. O cronograma de intervenções será apresentado nos próximos dias.
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1: Hora certa, capital.
0: 5:28, bom dia.
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0: Bom dia, Marta Estriotto. Tá ouvindo o nosso programa lá em Terra.

0: Presença marcante aqui na nossa capital, você ouviu aí? Para você que está sintonizado conosco, para você, meu amigo, para você, minha amiga, e ouvindo a nossa capital, aquele abraço carinhoso para você. Bom dia, obrigado pelo carinho. Laço Aberto, teve também Tonico e Tinoco, Carro de Boi, lá para minha amiga, lá em Terra Boa, ouvindo o nosso programa. Obrigado pela sua sintonia, minha amiga Marta, que Deus abençoe o seu dia. E vamos caminhando por essa manhã gostosa, quero falar para você do Levanta Mil. 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Bom dia, meu amigo João Vitor. Abraço para você, obrigado pelo seu carinho, obrigado pela sua sintonia. Eu quero mandar um abraço muito especial para Ana Lúcia, tá ouvindo o nosso programa. A minha amiga Marta Astrioto já ouviu a música dela. O Zé Roberto tá ouvindo a nossa programa lá na rua Padre Cícero. Ô Mercedes, bom dia, seja bem-vinda.
1: Bom dia, eu quero de mim, Daniel, meu nome é Mercedes Alves Pereira, criança Pereira da capital, algum Cristi Ralph. Tá um 90 impossível pra te ouvir, uma quarta-feira abençoada, mais um dia de trabalho.
0: E bora lá pra mais um dia de trabalho, Ileonides, bom dia.
2: Estamos ligando pra dizer que estamos ligados, estamos na vida. Academy, manda pra nós aí de Cida, que o milionário é rico. Manda pro Tico, pro Ailton, pro Luiz Grampula, pro Gilberto, pro Tirão, que é na cidade da 7. Para minha esposa, Dela Miraci, também, né? Estamos dormindo. Deus abençoe esse.
0: Amém.
2: Quarta-feira santa, abençoada, maravilhosa.
0: Assim seja, Ileonides.
2: Sua família. Minha família também aqui, meus companheiros de trabalho. E vamos pegar subindo, que desceu na contramão, Maris e Luiz, né?
0: Ei, Luiz.
2: Né, ponto, uma cuidado.
0: Você viu só? Muita serração hoje.
2: Do nariz. Olha que serração.
0: Tá, obrigado, tá fechado o tempo de serração, mas pelo menos não vai ter chuva hoje, né? Cida lá em Floresta também sintonizada com a nossa 91. Um abraço carinhoso pra todos vocês. 5h39.
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3: Confira agora como ficam o tempo e a temperatura aqui na capital.
0: O amanhecer desta quarta-feira será marcado por temperaturas baixas, especialmente no sul, sudoeste do Paraná, onde os termômetros podem registrar valores inferiores a 5 graus. A atuação da massa de ar frio associada às condições de menor disponibilidade de umidade favorece a redução de visibilidade sobre grande parte do estado. A exceção fica por conta da faixa leste, onde a influência da umidade proveniente do oceano mantém maior cobertura de nuvens, pode garoar em alguns momentos. Aqui na capital brasileira do vestuário, neste momento 15 graus, sensação térmica também é de 15 graus. Os ventos atingem rajadas de até 8 quilômetros horários, a máxima prevista para hoje é de 25 e a mínima é de 13 graus. A umidade relativa do ar está entre 64% e 99%. Não há previsão de chuva para o dia de hoje. O sol vai nascer às 6 horas e 28 minutos e vai se pôr às 18 horas e 25 minutos.
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1: Hora Certa Capital. Confira a hora comigo, 5 horas e 44 minutos. Bom dia.

0: Renner, quando? Essa foi lá pra minha amiga Fran, né? Ô, Fran, bom dia pra você, minha amiga. Tá lá na lanchonete, restaurante português, trabalhando e ouvindo o nosso programa. Fran, ô, dona Fátima, bom dia pra senhora, dona Fátima. E pessoa incrível. Tive nessa semana de novo, rapaz. Que pessoal maravilhoso. Que carinho que aquele pessoal lá tem para com os clientes, para com a gente, né? Fico assim, surpreso, fico até encantado com o carinho que vocês têm para com a minha família. Estive lá no domingo com a minha família, almoçando lá, uma comida maravilhosa, um sabor inigualável, as carnes bem assadinhas, no capricho mesmo, né? E o torresmo da dona Fátima, né? Aí dispensa qualquer tipo de comentário. Bom dia, dona Fátima, bom dia, Frank, Deus abençoe. E os meninas, bom dia pra vocês aí, né? Eu não vou falar o nome de vocês tudo, porque eu não consigo lembrar, né? Abraço para vocês todas, desde a cozinheira até o pessoal que atende lá na frente. Aquele abraço carinhoso para vocês. Obrigado pelo carinho. Café da manhã deve estar prontinho já aí, né, Fran? Um abraço para vocês, gente. Obrigado pelo carinho. E eu rodei o Rick Renner quando teve também o milionário José Rico. Decida! E a gente vai seguindo com o nosso programa. 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E vamos mandar alô pra esse povo? Eita, povo bonito, como é que você tá? Tomando aquele café, meu amigo? Abraço carinhoso pra você. A Cilei tá sintonizada conosco. Bom dia, Cilei.
1: Bom dia, Claudemir. Quero participar do sorteio da feirinha. É a Cilei aqui de 6 conjuntos. Uma abençoada quarta-feira pra todos nós.
0: Amém, assim seja. Obrigado pelo carinho. Bom dia, Claudemir. Vamos acordar. Daniel Marques da Rua Londrina. Bora acordar todo mundo, Daniel. Ajuda eu a acordar esse povo aí. Esse povo tá meio preguiçoso, né? O tempo tá bom pra dormir, gente. Tá bom demais na conta. Virou pro outro lado, já era. Perdeu a hora. Bom dia pra você. Bora acordar, gente. Bora se mexer. Todo mundo aí pulando na cama. Abraço pra Leonice. O Leonice, obrigado pelo carinho. Também a Luciene tá sintonizada conosco. Meu amigo, sempre acompanhando o nosso programa lá no bairro Três Vendas. O meu amigo Celso Gambim. Bom dia, Celso. Obrigado pelo carinho. A Cleusa também sintonizada conosco. 5h57, 5h57
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5: Hora certa, capital. 6:01. 6:01. Bom dia.

0: Em oração da manhã com o nosso querido Padre Reginaldo Manzotti, para você, meu amigo, para você, minha amiga, que está aí sintonizado conosco, no oferecimento de Barbante. 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Nós vamos agora fazer a nossa oração da manhã com o nosso querido Padre Reginaldo Manzotti. 6:02. Bom dia, Padre Reginaldo.
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2: 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Bom dia, povo de Deus amado. Louvada seja nossa mãe, Maria Santíssima. É quarta-feira, é dia de olhar para a mãe e, como Maria, encontrar Jesus, viver sob impulso do Espírito Santo. Que Nossa Senhora, de muitos títulos, de muitos nomes, possa acolher nossas preces, ser nossa intercessora, nossa advogada junto a Jesus. Por isso, no despertar desta manhã, coloque confiante aos pés da Virgem Maria suas súplicas. E vamos juntos, como uma única família, invocar a Trindade em nome do Pai, do Filho, do Espírito Santo. Amém. Senhor Jesus, por tuas chagas fomos curados. Por tua cruz fomos libertados. Jesus, no início deste dia, eu venho pedir a vós, Senhor, que em vosso próprio corpo levou nossos pecados ao madeiro, a fim de que morrêssemos para os pecados e vivêssemos para a justiça. Por tuas chagas fomos curados. Jesus, pela cruz bendita, nós vos pedimos, dai-nos a graça de viver os frutos da tua redenção. Jesus, dai-nos a graça de viver hoje os frutos da tua redenção. Salve, ó cruz, doce esperança, concede aos réus remissão. Dai-nos o fruto da graça que floresceu na paixão. Louvor a vós, ó Trindade, fonte de todo perdão. Aos que na cruz foram salvos, dai a celeste mansão. Ó Santa Cruz bendita, no início deste dia, ajudai-me a levar firme a minha cruz. Ó Santa Cruz, instrumento de morte e de castigo, mas que pelo sangue redentor se tornou sinal de nossa salvação. Jesus, contigo quero viver, contigo quero morrer, para contigo ressuscitar. Jesus, dai-nos a graça de viver hoje os frutos da tua redenção. Pai nosso, que estais no céu, santificado seja o vosso nome. Venha a nós o vosso reino, seja feita a vossa vontade, assim na terra como no céu. O pão nosso de cada dia nos dai hoje. Perdoai-nos as nossas ofensas, assim como nós perdoamos a quem nos tem ofendido. E não nos deixeis cair em tentação, mas livrai-nos do mal. Amém. Nossa Senhora das Dores, ajude-me a viver. Dai-me forças para saber sofrer. Nossa Senhora das Dores, ajudai-me nas tribulações, que eu possa carregar a minha cruz, como Cristo, o teu Filho amado, fez. Amém. Bom dia a todos.
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0: 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E segue a alegria desse amanhecer. Gente, bora levantar. Todo mundo se mexendo, todo mundo trabalhando aí, não dá pra ficar esperando acontecer. Já dizia a velha canção, quem sabe faz a hora e não espera acontecer. Então, bora lá fazer acontecer, né? Não dá pra ficar esperando. Luiz Biasotto, meu amigo, você já acordou, Luiz? Já tomou aquele café? O Luiz não mandou nada aqui hoje, né? Eu sei não. Hoje deve ter coisa mais gostosa lá, que ele não mandou não, deixou tudo escondidinho só pra ele. Bom dia, Luiz, como é que você tá, meu amigo?
1: Bom dia, Claudemir, tudo
0: grande
1: bem?
0: Grande Luiz Biasotto, eu tô ótimo.
1: Claudemir, Luiz, toca um modão de viola pra nós aí com o Tião Carreiro. O nome da música é Sabrina. Oferece pra família Pulido. A dona Luzia Pulido.
0: Ô, dona Luzia, bom dia.
1: CWL. E comentou aqui que não perde um programa seu.
0: É, tá coisa maravilhosa.
1: Na Capital FM.
0: Abraço, obrigado. Gente. Obrigado pelo seu carinho, obrigado pela sua sintonia. Que Deus abençoe a sua vida, meu amigo Luiz Biasotto. Que Deus ilumine a vida de todos vocês, é. Quem mais está sintonizado com a nossa programação? Odete Marques, ali na Rua Londrina. Alô, São Jorge do Ivaí, o vigilante de pescadores lá. Ô, meu amigo, como é que você tá? Tá lá trabalhando e curtindo a Capital 91. Abraço, São Jorge do Ivaí. Que Deus abençoe você. Ô, meu amigo vigilante, que Deus abençoe o seu dia. A minha amiga, a Tainara Souza, tá sintonizada. Tainara, obrigado pelo carinho. A Helena, minha amiga Lurdinha, também está ouvindo o programa.
2: Bom dia,
0: Lurdinha.
2: Bom dia, Daniel. Quero te mandar um alô lá para as meninas de Marabá, tá?
0: Alô, Marabá. Bom dia.
2: Mandar um alô para Edgal, para meus primos. E também, Claudemir Daniel. Eu fazia excursão, eu só ficava cuidando do povo. Agora eu tô indo nas excursões, mas
0: inverteu os papéis, né?
2: A gente cuidar só da gente.
0: Ei, né? Coisa pra boa.
2: Pode guardar os cifros.
0: Mas é agora mesmo. Ô, Cício, bora levantar, Cício.

0: Você tá dormindo ainda, Circe? Eu não acredito, não. Vai lá derrubar ele da cama, Ludinha. Vai lá e empurra ele da cama. Dá um tombo nele lá. Ah, Circe, bora trabalhar, homem. Obrigado pelo carinho, Circe. Obrigado pela sua sintonia. Dona Miraci, bom dia. Valeu, Dona Miraci. Obrigado pelo carinho. Marco Saque também sintonizado conosco. Lídia lá do Jardim Mafra. Lídia, abraço pra você. Tânia Ferreira, bom dia pra você. Obrigado pelo seu carinho e pela sua sintonia. Seu Antônio tá ouvindo o nosso programa lá na Rua Gavião, número 200. Bom dia, seu Antônio. Como é que o senhor tá? Tudo bem? 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Abraço pro senhor, obrigado pelo carinho, meu amigo. 6:19.
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0: John Carreiro e Pardinho marcando presença aqui na nossa capital. Sabrina, lá pro meu amigo Luiz Biasotto, tava saboreando um queijinho lá no Capricho, né? Só sobrou um pouquinho a coisa, né, o meu amigo Luiz Biasotto? Abraço pra você, meu irmão. Obrigado, mas tá bom, já serve, já ajuda, viu, meu amigo Luiz? Abraço pra você, obrigado pelo seu carinho e pela sua sintonia. E vamos caminhando por essa manhã gostosa. 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Abraço para todo esse povo maravilhoso sintonizado conosco. Bom dia, meu amigo Pato, tá sintonizado conosco, seja bem-vindo.
1: Ô, Claudemir, bom dia, meu irmão, bom dia.
0: Bom dia.
1: Como você tá? Eu tô bem com as graças de
0: Deus. Amém, isso é bom demais.
1: Desde as 5 da manhã.
0: Coisa boa, hein?
1: E agora surgiu um momento a gente mandar o nosso áudio aí para esse programa maravilhoso teu. Manda uma música da programação para mim, eu ofereço pra Inês Bortoli. E também para Eliane Serrano e para Wanda Moro. E todos que tiver sintonizado. A Maria do Socorro também. Um abraço, meu irmão. Tudo
0: valeu,
1: de bom.
0: Valeu, um abraço para você. Obrigado
1: tudo de
0: pelo
1: bom,
0: carinho.
1: Deus coloca na tua vida e na vida
0: assim
1: da tua família.
0: Sim, já recebo que é verdadeiro, hein? Abraço para vocês. Obrigado pelo carinho, pessoal bacana lá da cidade de Tapejara, sempre aí nos acompanhando a nossa programação. Obrigado imensamente pelo carinho e pela sintonia de cada um de vocês, tá bom? Quem mais está sintonizado conosco? Meu amigo Júlio Sumioshi. Ô, Julião, tive lá ontem lá na Loboate, né? O Júlio, a Adriana, a Suelita, também ouvindo o nosso programa. Obrigado pelo carinho de cada um de vocês aí, viu, gente? Eu vou fazer um rápido intervalo e já tem música. 6h33.
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13: Hora certa, capital.
0: 6h38. Padre Fábio de Melo marcando presença aqui na nossa 91.

0: Vida de Viajante, Padre Fábio de Melo e Dominguinhos aqui na nossa 91. Bora caminhar por essa manhã gostosa, manhã maravilhosa. Juntos até as 8 da manhã. Daqui a pouquinho tem horário gratuito eleitoral obrigatório. Ângela tá ouvindo o nosso programa lá na Avenida Paraíba, 1226. Obrigado pelo carinho, viu, Ângela? Abraço pra você, Lodinha, no meu amigo Júlio Sumioshi, Maria Aparecida. Todo mundo é curtindo a nossa capital, a Lourdes, tá ouvindo a nossa programação. A minha amiga Ruth de Lourdes também sintonizada. Que Deus abençoe sempre o dia de cada um de vocês. Muita paz, muita luz, muitas alegrias e coisas boas na vida de todos aí. Vão mandando pra cá seus áudios, vão mandando pra cá suas mensagens. Daqui a pouquinho tem um sorteio da feirinha da capital, tá bom? Aí próximo às 8 horas da manhã a gente faz o sorteio da feirinha da capital. Abraço pro meu amigo acompanhando o nosso programa. 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Um abraço pro André e pro seu João, também assista ouvindo o nosso programa. 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Radaia Medicina Especializada. 6h45.
1: Confira agora como ficam o tempo e a temperatura aqui na capital.
0: O amanhecer desta quarta-feira será marcado por temperaturas baixas, especialmente no sul e sudeste do Paraná, onde os termômetros podem registrar valores inferiores a 5 graus. A atuação de uma massa de ar frio associada às condições de menor possibilidade de umidade favorece a redução da nebulosidade sobre grande parte do estado. A exceção fica por conta da faixa leste, onde a influência e a umidade promove e proveniente do oceano mantém maior cobertura de nuvens e pode garoar por alguns momentos. Aqui na capital brasileira do vestuário, neste momento 13 graus, sensação térmica é de 12. Os ventos atingem rajadas de até 17 quilômetros horários, máxima prevista para hoje é de 24 graus e a mínima é de 13. A umidade relativa do ar está entre 47% e 97%. Por enquanto, não há previsão de chuva para a nossa região. O sol nasceu às 6h28 e vai se pôr às 18 horas e 25 minutos.
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12: Hora certa, Capital. 6:51.

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1: Deus é caipira, você viu aí Eduardo Costa marcando presença aqui na nossa 91. Alô, minha amiga Simone Prudente, alô Sérgio, bom dia pra vocês, gente, obrigado pelo carinho. Maria Inês está sintonizada com a nossa capital, a Eliane Ananias também sintonizada, bom dia.
2: Meu nome é Daniel, que é Eliane, gostaria de participar do sorteio da feirinha, se possível, tá captando as folhas secas.
1: Valeu, um abraço pra você.
2: Gostaria muito de conhecer vocês, hein? Meu aniversário foi segunda-feira e gostaria de oferecer pra Giciene, pra Dona Ana, pra Dona Tereza, pra Rosemiro, pra Isabela, pra Gustavo, todos estão curtindo, Capitão Impossível, para de ouvir.
1: Abraço pra você, obrigado pelo seu carinho, obrigado pela sua sintonia. A Cecília e o Manuel também estão ouvindo o nosso programa. Ô, Cecília, Manuel, bom dia pra você, gente, obrigado pelo carinho. Lucineide Martins também sintonizada aí com a nossa 91, que Deus abençoe sempre a sua vida. Quem é que está mais sintonizado? Minha amiga, a Darcy, lá do Darcy Turismo Religioso, e o marido, o Disseu, tá ouvindo o nosso programa. Obrigado pela participação de todos vocês. 6:55.
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1: 6:58.
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1: E a gente vai seguindo com o nosso programa. Agora a gente dá uma pausa para o horário obrigatório eleitoral e eu retorno com você logo na sequência.
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0: Segue o nosso programa Alegria desse Amanhecer. Um tempo diferente hoje, né? Bastante neblina, um tanto quanto frio, né? Que isso? Mas estamos aqui trabalhando, levando alegria para você nesse amanhecer maravilhoso aqui na capital brasileira do vestuário. 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Abraço para todo esse povo. Daqui a pouquinho tem sorteio na feirinha da capital. Eliane Diniz Ferreira está sintonizado conosco, a Ângela também sintonizada. Ô Viviane, Ana Paula, abraço para vocês. Obrigado pelo carinho, obrigado pela sua sintonia. Alô, bom dia.
1: Bom dia. Aqui é Helena Rolim do Amaral.
0: Tudo bem, Helena?
1: São Paulo. Gostaria de ouvir a música Sem Ovelhas, de Jorge Pai e Jorge Filho. Ofereço para todos que são fãs de Jorge Pai e Jorge Filho. E ofereço para todos os ouvintes dessa linda rádio.
0: Valeu, obrigado, abraço. Pela atenção. Obrigado pelo carinho. Obrigado pela sua sintonia. Abraço carinhoso a todos vocês. Paula Fernandes e Chitãozinho e Chororó.

0: música é boa demais. 7:35, 7:35. Excelente manhã pra você. Obrigado pelo carinho de todos e que você possa estar muito feliz. Abraço pra vocês, gente. Obrigado pela participação. Eu vou fazer um rápido intervalo e já tem música. 7:35.
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0: 7:39, bom dia.
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0: E vamos seguindo com o nosso programa. 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E bola de música, agora tem pra você Gustavo.

gente vai seguindo com o nosso programa. Jorge, Matheus, Antônio, nos teve também Gustavo Lima, será? 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Abraço para todo esse pessoal. Jéssica tá ouvindo o nosso programa. Adriana

0: hoje, Rafa Torres, Sino, tô ficando por aqui, tá ficando Loja São Paulo, Sabino Auto Center, Auto Posto 70 Centro e também Mercado Frutinote.
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0: Bora lá, vamos aqui, vai levar o prêmio pra casa, tem a feirinha da capital, final do telefone, é o 7065, 7065, Silvana Aparecida, ou Silvana vai receber em casa a feirinha da capital.
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0: Que pena que acabou, tô indo embora, mas tá chegando o Reginaldo Ramos com o nosso programa Bom Dia Capital. Se for da vontade de Deus, daqui a pouquinho, logo mais 1 da tarde, eu vou estar de volta com vocês. Abraço carinhoso, fiquem com Deus e até lá. 7h56. De presente pra você, essa música é incrível em várias versões. Essa ficou top demais. Planeta Água, René e Ronaldo.

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8: Bom dia. Estamos de volta. Que bom. Deus nos abençoe nesse dia, não é? Dia maravilhoso. Estamos aqui no dia 16 já. Mais uma quarta-feira, 16 de setembro, 2026. Tá tudo certo com você? Tudo legal? A partir de agora, vamos com muita alegria até as 10 da manhã. Posso contar com a sua companhia? Bora por aí, deixa sua mensagem pros nossos sorteios aí. Tem o almoço do Paladar Zen, tem a cesta do café da manhã, tem um churrascão Santa Massa no final de semana. Bora lá, hein? 998-55-7007. E hoje, vamos receber a visita do Dr. Inácio Gagliardi, clínico geral. Qual é a sua pergunta pro Dr. Inácio, hein? Deixa aí, ó. Deixe na caixa postal e daqui a pouquinho ele chega pra ajudar a gente no nosso programa, hein? É rapidinho a passagem dele. 9 horas da manhã.

0: de aplaudir esse Deus maravilhoso.
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0: Hudson Cardone, Edson Hudson. Aqui da nossa capital, Rosana. Bom dia, Juliana. Ei, Juliana, tá tudo bem por aí, né? Obrigado pelo seu carinho. Vai deixando essa mensagem por aí, participando, viu, Arnaldo? Tudo certo, Arnaldo? Valeu, valeu, Maria Isabel. Deus abençoe você. Tá no Jardim Vitória. Ótima quarta-feira pra você também, viu, Maria Isabel? Ótima quarta-feira pra nós. Que Deus nos abençoe nesse dia maravilhoso, né? Essa quarta-feira, com cara de chuva, carrancudo, fresquinho. Bom demais o tempo pra hoje, né? 998-55-70-07. Vai deixando a sua mensagem, participando na nossa manhã. Manhã maravilhosa. Bom dia, dia, dia, dia. Impossível parar de ouvir sempre. Vamos nessa. Até às 10 da manhã. Bom dia.
1: Bom dia. É o Rudy. Em casa aqui curtindo bom. A Rádio Capital.
0: Que bom,
1: minha
0: que
1: esposa
0: bom.
1: Silvana e a Maria Alice.
0: Abraço para a família.
1: Pra gente da Rádio Capital.
0: Tá bom.
1: Rádio Capital, impossível parar de ouvir. Uma boa semana, Reginaldo.
0: Obrigado, Rudy.
1: Um Deus, abraço, meu amigo.
0: Deus abençoe, meu querido. Obrigado, meu irmão.
1: A gente teve aquela Santa Missa maravilhosa aqui na Nossa Senhora das Graças, né?
0: Verdade.
1: Com o Crisma, com o nosso bispo.
0: Verdade.
1: E você estava presente aqui com nós, né?
0: Verdade, meu irmão. Obrigado, obrigado. Verdade. Foi o Crisma, hein? Que maravilha. Paróquia Nossa Senhora das Graças. Padre Valdemar. Abraço, Padre Valdemar. Obrigado pelo carinho aqui na nossa capital. Tá sempre junto com a gente, né? Obrigado pelo carinho, viu? Obrigado, obrigado. 998-55-7007. Vamos lá, agradecendo os patrocinadores que chegam com a gente na nossa manhã, que ajudam a gente a fazer o programa, mas você vai me ajudar, você que tá ouvindo a capital, vai me ajudar mandando uma pergunta pro doutor Inácio Gagliardi, que nós vamos perguntar hoje.

0: nosso dia, né, Cleusa? Ei, Cleusa, Deus ilumine sempre o nosso dia, tá aqui, ó. Se os caminhos fossem, sigamos com fé, com coragem, confiança, né? Que Deus preparou pra você, ninguém pode impedir. Verdade, verdade, verdade. Ah, nossa mensagem hoje fala sobre isso, né? Fala sobre essa questão aí. Daqui a pouquinho chega a nossa mensagem da manhã. 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
0: Tem gente tão preocupada com a vida das outras pessoas que está esquecendo da sua própria vida. Tem gente cuidando da vida dos outros, esquecendo de cuidar da sua própria vida. Tem gente olhando o carro dos outros e quer o melhor. Tem gente olhando a casa dos outros querendo uma maior. Tem gente que vê alguém crescendo, sente que precisa crescer mais. Tem gente vendo alguém ser elogiado e quer ser mais importante. E nessa competição silenciosa a gente vai perdendo a paz. Nessa competição silenciosa que o celular traz, que as redes sociais trazem, nós perdemos o sono. E aí vem a ansiedade. Para de se comparar com as outras pessoas. Você não precisa ser maior que ninguém. Não precisa provar que tem mais. Não precisa mostrar que é melhor. Nem precisa vencer todas as pessoas ao seu redor. Existe uma verdade que coloca todo mundo no mesmo lugar. Quando eu fechar os meus olhos, não vai existir rico e nem pobre. Não vai existir o famoso das redes sociais e nem o desconhecido. Não vai existir quem teve muito e quem teve pouco. Simplesmente vou fechar os meus olhos e partir. E quando chegar esse momento, ninguém, ou eu vou mudar. Quando chegar esse momento, Deus não vai perguntar qual o tamanho da minha casa, qual o modelo do meu carro. Se ele é elétrico, se ele é gasolina, se ele é álcool, se ele é movido a pedal. Deus não vai perguntar o tamanho da minha conta bancária e quantas coisas eu consegui acumular. O que vai importar realmente é o que eu vivi, o quanto eu fiz para o meu vizinho, o quanto eu fiz para o meu companheiro. Vai valer o que eu amei, o quanto eu ajudei, ou melhor, o quanto eu perdoei. Vai valer quantas marcas eu deixei na vida do meu próximo e quais as marcas eu deixei. Nós temos que cuidar mais da nossa vida e menos da dos outros. Troque a comparação pela gratidão, troque a competição pela paz e troque a necessidade de aprender pela vontade de fazer o bem. Você vai ver como sua vida vai ser melhor e você vai conseguir dormir mais tranquilo. A vida, ela pode nos levar ao mesmo destino, pela dor ou pelo amor. Ela pode não. Ela vai nos levar. Eu, você que está me ouvindo agora, no carro dirigindo, você que parou o seu carro, você que parou o seu trabalho, você que está olhando para o além e ouvindo essa mensagem, você que está trabalhando de cabeça baixa, pensativo, o que eu vou fazer do meu dia hoje? Como eu vou sair hoje desse problema? Como eu vou pagar aquela conta? Você está pensando isso hoje, né? A vida, ela vai nos levar, eu, você, para o mesmo destino.

diferença está no caminho que você ou eu escolhemos para percorrer. E talvez hoje Deus esteja dando esse puxão de orelha. Deus esteja dando esse puxão de orelhas em mim e em você. Que paramos de querer sermos melhores que os outros. E comecemos a sermos pessoas melhores que ontem, que já é o suficiente. Vou tocar essa música aqui, ó. Você pediu a do Toniquinho, você pediu a do Padre Zezinho, não é? Essa aqui, ó.

0: 8h24, bom dia, tá aí o Padre Zezinho, e o Toniquinho do Recanto, ô Toniquinho.
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0: Quando é que vai ter o churrasquinho de novo aí, hein? Eu fui convidado uma vez, não pude ir, mas agora eu vou, viu, Toniquinho? Tô vontade de pular na piscina hoje com esse frio, hein, Cláudio? Ei, Cláudio, nossa, é bom.
1: Ficar congelado, né, Reginaldo?
0: Ei, Cláudio, tudo bem, Cláudio?
1: Ficar congelado, eita, fui lá na jaca lá, enfiei a mão lá na piscina, rapaz, saiu cheio de gelo, a bicha tá gelada.
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0: Capital 8h27, vamos seguindo por aqui. A frequência da família sempre. Gente, são 30 anos, hein? Junto com você. Já voltamos.
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0: se delícia com a salada.
1: Vamos seguindo aqui na nossa manhã. Bom dia. Obrigado. 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Daqui a pouquinho o Dr. Inácio Gagliardi chega pra gente bater um papo e falar sobre saúde, hein, gente? Vai deixando a sua mensagem aí. Ajuda a gente a fazer o programa. Se não tá legal, manda aí pro Dr. Inácio. Coloca lá um desenho. Gravou um áudio? Coloca um desenho pra gente saber que é pro Dr. Inácio, viu? Zeli Barrim, obrigado, Zeli. Tá tudo bem com você, Zeli? Ô, Vera, bom dia, Vera. Tem alguma pergunta aí pro Dr. Inácio, Vera? Manda aí. Ô, Ruth, tá tudo certo, Ruth? Deus abençoe você, Lucineide Martins. Obrigado, Lucineide. Valeu, valeu, valeu. 998-55-7007, hein? Vamos lá.
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1: Isso aí, ó, bora lá. O Padre Sérgio Carris agradece a sua presença, a sua colaboração. É uma peça que você já compra, já ajuda muito. É o Bazar da Divina Misericórdia nesse final de semana, hein, gente? Participe! Lembramos que nesse final de semana também nós vamos ter a festa ali, a festa do padroeiro São Vicente de Paulo, hein? Olha só que maravilha! 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Gente, vai ser agora, hein, nesse final de semana. Já a partir das 2 da tarde, vamos ter lá já um bingão à tarde, não é? Aí já entramos noite adentro e vamos embora no sabadão, viu? A celebração à noite, vai ter música ao vivo. E no domingo, aquele almoço especial. Aquela costelada gostosa, R$80, hein, gente? Ah, já vai tudo, viu? Vai a farofa, vai os acompanhamentos. R$80 pra você almoçar com a gente no domingo. Aí à tarde tem um leilão de gado, hein? Compareça! 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Você é nosso convidado especial. Marque na agenda. Vamos tá junto lá? Vamos tá junto? Então vai lá, ó. Deixa sua mensagem agora. 998-55-7007. Vai participando. Daqui a pouquinho, eu vou falar o que nós vamos sortear pra essa festa. Pra você participar com a gente ali, com o Padre Michel e toda a equipe da São Vicente de Paulo. 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Daqui a pouquinho nós vamos sortear o almoço do Paladar Zen. 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
1: Isso aí, faltando só 15 para as 9 da manhã, beleza? Deixa lá o seu.
16: Olá, bom dia, tudo bem? Dia. Tranquilo? Aqui é o José, aqui do Belas Artes. Ô, Zé, coloca meu nome aqui aí no. José Aparecido Caetano aqui do Belas Artes. Coloca meu nome aí no sorteio, tomar um cafezinho da manhã. Hein? Coloca aí, fazendo um favor, se possível.
1: Um abraço, José. Deus abençoe.
16: Um bom dia.
1: Dia pra você, meu querido.
17: Oi, bom dia, Reginaldo. Bom dia. Doutor Inácio.
1: Doutor Inácio.
17: Mas... Então, doutor Inácio, gostaria de fazer uma pergunta.
1: Você quer perguntar pro doutor Inácio, tá
17: eu
1: bom.
17: Eu sou asmática, né? Tenho problema de garganta, muita.
1: Já o doutor Inácio chega, hein?
17: Tenho muita infecção de garganta, então tenho problema sério de coluna, tomo muito antibiótico, né? Tomo muito antibiótico. E aí eu vejo falar assim, quem toma muito antibiótico é bom, depois de um tratamento meio longo de com antibiótico, é bom tomar, sei lá, alguns probióticos, né? Alguma coisa assim para melhorar
1: responde,
17: a nossa imunidade. Gostaria de saber com o senhor se é verdade isso, se é só mito, né? Conversa fiada.
1: Tá bom.
17: Obrigado, tá? Deus abençoe.
1: Tá bom, já daqui a pouquinho, doutor Inácio, e já tá chegando ali com a F-250 novona, hein? É, tá de caminhonete nova. Ei, doutor Inácio, valeu! 8h47, Ângela, obrigado, Ângela, pelo seu carinho, obrigado. Ângela Milbauer, tá em Jussara, quem mais? A dona Lúcia, ô Lúcia, Helena, valeu. Cida, você tá em Floresta, né? Deus abençoe vocês de Floresta. Obrigado pelo carinho de vocês aí, valeu. Tá frio em Floresta, não? Aqui tá fresquinho. 8h47, daqui a pouquinho o doutor Inácio chega.

0: 51. Essa foi pra gente matar saudades. Ana Carolina, uma louca tempestade. Ô Zé Roberto, obrigado, Zé. Tá aí no sorteio do café, tá no Mega Park, meu irmão. Valeu. Ô Gustavo Valim, tá consertando aí um liquidificador, meu irmão. Um abraço, obrigado. Pessoal aí da Eletrônica Solução Eletrodomésticos, né? Abraço pra vocês aí, viu? Geni Ribeiro, valeu, Geni. Um abraço ao pessoal da Four Boys, na Paraíba. Você pediu o quê? O milagre do Caixa 7? Vamos tocar daqui a pouquinho, viu, Lúcia? Lúcia tá ligada também. A Lúcia tá no Pedro Moreira. Um abraço pra vocês. Como é que tá o pequenininho, Lúcia? Tá bem? 8h51, bom dia.
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0: Doutor Inácio, bom dia, doutor. Tudo bem, né?
2: Opa, bom dia, Reginaldo. Tudo
0: bom
2: bem.
0: Bom demais. Tá frio lá fora, doutor?
2: Não. Tá fresquinho, hein? Tá friozinho.
0: Esse frio vai e volta, hein? Haja garganta, hein, doutor? Nós podemos tomar um xarope assim por conta, não? Conta a garganta.
2: Tem que tomar cuidado o que tá tomando, né?
0: Cuidado,
2: a automedicação às vezes não é uma boa ideia.
0: Nós estamos tossindo igual aquele cachorrinho do sítio antigamente. O pai falava, coloca lá um, torra um sabugo e faz um colar e coloca no pescoço, igual. Agora tem xarope, mas não pode tomar.
2: Tá aqui, faz um xarope caseiro então, um, né? Alguma coisinha aí é melhor. Um mel.
0: O doutor já passa o endereço pra gente, brincadeiras à parte, mas o endereço do consultório pra quem quer fazer uma consulta, né? Online também.
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0: Tá certo, a partir dos 12 anos de idade, é isso, doutor?
2: Isso.
0: 22 anos em Cianorte já.
2: Estamos aí há 22 anos.
0: É tempo, hein? Tempo. Uhum. 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Você que tá ouvindo na capital, não tá se sentindo muito bem, não passou bem a noite. O doutor até esses dias falou, eu sou tipo um GPS. É, mas qual médico eu vou? Começa pelo doutor Inácio. Começa pelo doutor Inácio ali, ó. E ali ele vai ajudar você já de repente escolher um outro profissional que tem que ser, né? Ou o doutor mesmo cuida, né, doutor?
2: Exato. Com certeza, dependendo do que acontecer, né? Você vai ser guiado a um profissional especialista.
0: Tá certo, deixa eu buscar um áudio aqui do ouvinte que já mandou agora há pouco aqui, vamos ouvir. O nome dela é a Dirce. Dirce fez a pergunta pro senhor, vamos lá, bom dia, Dirce.
3: Oi, bom dia, Reginaldo, bom dia. Ai, esqueci o nome, doutor Inácio. Conheço muito o doutor Inácio, mas, então, doutor Inácio, gostaria de fazer uma pergunta. Eu sou uma asmática, né? Tenho problema de garganta, pego muita infecção de garganta, então tenho problema sério de coluna, tomo muito antibiótico, né? Tomo muito antibiótico. E aí eu vejo falar assim, quem toma muito antibiótico é bom, depois de um tratamento meio longo com antibiótico, é bom tomar, alguns probióticos, né? Alguma coisa assim para melhorar a nossa imunidade, gostaria de saber com o senhor se é verdade isso, se é só mito, né, conversa fiada. Obrigado, tá? Deus abençoe.
2: Isso, a regularização das nossas bactérias boas ali do intestino é super importante para o funcionamento do corpo e até para a imunidade mesmo, né? Visto que também a parte intestinal ali faz parte da imunidade. Então, se você toma uma carga grande de antibiótico, provavelmente você tá eliminando as bactérias boas que você tem, né? Então, é ideal você, de fato, fazer o uso de probióticos por um tempo. O simples leite fermentado, aquele leitinho, sabe? Não pode falar o nome aí, né? Aquele leitinho.
0: Pode.
2: Aquele leitinho. Exato, o Yakult. Uhum. Ele fornece os lactobacilos lá, só bons, né? Que vão repor. E tem também outros probióticos aí em forma de cápsulas, né? Que pode ser reposto. É interessante, sim, né? Fazer essa reposição aí para você ter uma flora, né? Bacteriana boa dentro do seu intestino.
0: Já fala um pouquinho, doutor, sobre a imunidade, que a gente é assim, pega um resfriado, uma gripe, imunidade baixa. É sempre isso ou não?
2: É lógico, tem a ver, né? Tem muito a ver a imunidade de cada pessoa, a resposta, né? Da frente às agressões aí, seja ela frio, né? Essas mudanças climáticas, às vezes uma poeira, às vezes até o contato com o vírus de alguma pessoa. Então, você tem a sua imunidade inata, essa você não mexe, né? E tem uma imunidade adquirida, que é a que você vai adquirindo com o passar do tempo, né? Desde o leite materno que você tomou lá da mamãe até hoje em dia. Então, o importante é você manter o seu organismo equilibrado para que as fábricas ali de anticorpos, né, esteja em dia, né? Então, é ideal que você tenha as suas vitaminas, né, em níveis adequados, né? uma alimentação balanceada, evitar muito condimento, muito alimento industrializado, né? São coisas que diminuem, né, a produção ali de anticorpos e mexem com a sua imunidade.
0: Doutor, mudando um pouco de assunto, vamos falar um pouquinho sobre a pele. Eu me lembro que lá a avó da Andréia tinha algumas manchas nas peles, a mãe, a Andréia, algumas manchas, isso vai passando de geração para geração. Fala pra gente sobre essas manchas, coceiras, feridas, aquelas que não cicatrizam, sobre as pintas, o que mudam, as verrugas, até que ponto se preocupar com o câncer de pele e o que também gera esse câncer de pele, se é maligno, se é benigno, que isso dificulta na vida do ser humano?
2: É, um assunto bastante amplo, mas é assim, uhum. Que se você tem, assim, em resumo, vamos tentar resumir para ficar fácil, né? Certo. Se você tem uma mancha escura, preta, né? Um formato irregular, né? Uhum. Com as bordas irregulares, às vezes até ela coça, sangra, né? E ela tem um crescimento, você tem que ir atrás disso. Tem que avaliar essa mancha rápido, né? Então, procurar um dermatologista, tá? Porque tem que avaliar. As verrugas, né? Isso, a grande parte delas, né, são virais e vão ter uma eliminação, um alto ciclo ali, são autolimitadas. Algumas não, algumas têm que ser retiradas, né? Aquelas verrugas pendiculares, depende da localização, você tem que retirar porque pode ficar atrapalhando. Às vezes fica em alça de sutiã, às vezes fica em locais onde tem atrito, e então elas acabam sangrando e se tornando incômodo. Então tem que retirar. Mas tem uma malignidade ausente ali, provavelmente baixa, né? Uhum. Manchas no corpo, né? As manchas no corpo você tem que, assim, toda mancha que aparece, né, não são manchas malignas, mas pode estar relacionada a vírus, né, ou alguma alteração metabólica sua. Então você tem que procurar um dermatologista para ver, né, para tentar fazer o diagnóstico, porque elas podem servir de sintomas para doenças que estão ocultas, né? Uhum. Por exemplo, o paciente que tem resistência insulínica, né, e aí vai desenvolver um diabetes, às vezes ele tem, assim, na região do pescoço, aquela região mais escura, né, na região frontal, uma região mais escura, fica uma, como se fosse uma mancha mais escura, né? Isso é um sinal indireto, né? Que às vezes você faz o diagnóstico de outras doenças. Então, olha, assim, apareceu uma mancha que é diferente, teve um aparecimento aí súbito que não nos apareceu, procure, né, um colega, né, para que ele esteja fazendo a avaliação dessa mancha aí, o diagnóstico.
0: Tá certo. E a exposição ao sol dá câncer? Não dá, porque é um mito, não é? Porque
2: prevenção, né? Lógico, o sol excessivo, não é só o solo. Essa própria luz que a gente fica debaixo o dia todo, dentro de consultório, escritório, local de trabalho, né? Essa luz também queima, né?
0: Olha só.
2: Então, a gente deveria passar protetor solar diariamente para ficar aqui dentro,
0: olha,
2: né?
0: Olha só.
2: E essa luz também causa, sim, ela tem radiação. Então, a radiação crônica, ela pode, em algumas pessoas, desenvolver o câncer de pele. Então, é lógico, né? Temos que evitar o sol, se proteger, não vou falar que você não sair, né? Você tem que sair, você tem que tomar sol. O problema é uma exposição prolongada, né, e contínua, né, durante muitos anos. Em algumas pessoas tem maior probabilidade. Quais? As pessoas de pele clara, né? As derivadas ali da Itália, do Mediterrâneo que a gente fala, né? Descendentes de Itália. Você pega aqueles italianão da época antiga lá, que trabalhava em sítio, eles têm toda uma pele judiada, né? Muitos até, às vezes, até desenvolvem pequenos cânceres de pele ali nessa região da face por conta disso, né? Então, assim, o sol, ele é muito bom. Assim como a água é boa, tudo é bom. Só que em excesso, né, vai trazer algum prejuízo.
0: Tá certo. Estamos falando com o doutor Inácio Gagliardi, 22 anos, hein? Aqui em Cianorte, coordenador da UTI da Santa Casa aqui de Cianorte, mas atende 2 dias da semana, somente 2 dias, hein, gente? 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Paulo Goldinho diz, doutor Inácio e Reginaldo, fiz 32 sessões de radioterapia, acabou em novembro, estou curado, que bom, mas ficaram as sequelas, falta de apetite e boca seca, eu posso tomar vitaminas? O Paulo Goldinho faz essa pergunta pro senhor.
2: Sim, principalmente se elas estiverem em déficit, né? Ele tem que fazer a reposição, sim, né? Mas aí tem que fazer a dosagem, né? Para ver certinho se existe esse déficit de vitaminas, se elas são de fato a causa, né? Mas isso vai melhorar.
0: Tá aí. Entre em contato com o Dr. Inácio, meu Paulo. 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Você aí tem a oportunidade de fazer a sua pergunta, bater um papo com a gente na manhã. Doutor, vamos falar um pouquinho sobre o fígado pra gente finalizar, a gordura no fígado, que realmente é perigoso, não é o que causa isso, doutor? E como a gente pode perceber? Existe alguma maneira?
2: É, às vezes também, você vai descobrir isso de forma indireta, ou até foi, fez o ultrassom para ver uma pedra que estava no rim, e de repente, durante o ultrassom, foi um ultrassom completo do abdômen, foi descoberto que você tem lá a gordura no fígado, a famosa esteatose hepática, né?
0: Uhum.
2: É lógico, o acúmulo disso ao longo do tempo vai trazer uma série de repercussões, né? Podendo levar até a falência hepática, né? Um quadro até de cirrose, né? Se não for cuidado. E ela tem múltiplas causas, né? Mas tem que sim que cuidar, porque a evolução dela é ruim. E isso significa, é como se o seu fígado fosse se enchendo de gordura, e é o que acontece, ele vai perdendo a estrutura, a forma e a função, né? Então outras doenças começam a aparecer que estão associadas a essa esteatose aí. Então ela tem que ser tratada, tem que ser prevenida, né? Para evitar outras complicações ao longo do tempo. É uma doença silenciosa que não vai te trazer um problema no momento, mas se persistir, sim, com certeza.
0: Hoje até meio-dia tá no consultório?
2: Se Deus quiser.
0: 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A partir dos 12 anos de idade, o acompanhamento ali personalizado com 22 anos de história. Obrigado, doutor.
2: Valeu.
0: Amanhã, já é segunda-feira.
2: Segunda-feira.
0: Bom final de semana então, viu?
2: Pra todos nós aí.
0: Um abraço, bom trabalho. Valeu. 9-3.

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1: 9:07. 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
1: Agora são 9:13, 998-5570-07. Já deixou sua mensagem, participou aí. Que bom, né? Que bom. Até às 10, estamos juntos e misturados aqui na capital. Ó, tem a cesta do café da manhã, tem um almoço do Paladares em restaurante.

0: de gado, tá? 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Ganhou aí, agradeceu, né? 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
2: 9 horas e 20. Bom dia, bom dia. Estamos na obra do Forte Rio Regional, trabalhando, curtindo a capital, na carpintaria. Um abraço pra vocês. Revestimento em madeira na obra do Forest Rio. Um abraço pra vocês do Forest Rio, hein? Valeu, Paulo Freitas. Tamo junto, meu irmão. Valeu. Ô, Lorival Trevisan, mandou uma mensagem bonita. Edna Dias, Deus abençoe por aí. Impossível parar de ouvir. São 30 anos de história.

0: pra gente matar saudades, relembrar, né? 998-55-7007. Você já deixou sua mensagem lá, lá na nossa caixa postal, pra concorrer à cesta do café da manhã, o churrascão Santa Massa, né? Luzia, obrigado, tudo certinho.
1: Abençoada quarta-feira, todos vocês, capital, impossível parar de ouvir.
0: Sempre, obrigado. 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
0: O primeiro mês da novena de Santa Rita de Cássia, dia 22 agora de setembro, terça-feira, tem celebrações do primeiro mês da novena, viu? Às 6 da manhã, 16 horas e às 19h30. 19h30, transmitido pela Rádio Capital. Leva lá o seu impossível, coloque aos pés de Santa Rita de Cássia, padroeira das causas impossíveis, e nesse mês, o tema é: nem as abelhas resistiram à sua doçura. Bênção de rosas, pães de mel, das crianças, gestantes. 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Dia 22 de setembro, venha celebrar com Santa Rita. Você é convidado especial. No dia 26, sábado, dia 26 de setembro, às 14 horas, tem um café da tarde só para as mulheres. Tema: a importância da mulher para o bem material e espiritual da família. Renata Gusson estará aí fazendo a palestra, né? Fazendo uma formação para as mulheres. Vai ser no residencial Naban, o valor R$120, inscrições na Secretaria Paroquial do Santuário de Cianorte. Faça sua inscrição e participe.
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16: 9h41, vamos seguindo por aqui. 998-5570-07. Valeu, Valéria. Valéria, aqui da Laredo, já informa a Ginaldo. Hoje vou levar umas panelas pra gente sortear. Ô, Valéria, obrigado pelo carinho. Um abraço pra você e pro Eduardo, hein? Valeu. Vamos sortear mesmo, hein? E os ouvintes, as ouvintes gostam. E os ouvintes também, até os homens participam, né? E tem de homem cozinheiro aqui que o Márcio mesmo é um que já mandou uma feijoada bonita esse dia pra gente. O Anderson também. Ei, esses meninos, obrigado.
17: Bom dia,
16: Márcio.
17: Opa! Rapaz, hoje o sol vai estralar mamona, vai assar costela, assar boca, assar tudo hoje, hein? Abraço hoje aí, saiu, tudo saiu, de bom. Coloca na sorteio aí pra ver se nós ganhamos qualquer coisa.
16: Tá bom, Marcelo, obrigado.
17: Já faz 10 anos que nós não ganhamos mais nada aí.
16: Ei, meu irmão, um abraço, Ellen Santos. Quero o milagre do Caixa 7. Ah, já foi pedido essa música hoje, tem que tocar, não é? Tô devendo, vou tocar agora na próxima, pode ser? Quem mais deixou alô? Aquarela, da Moda Infantil. Um abraço pra vocês da Aquarela, obrigado pelo carinho, tá? Obrigado, viu? Sulamita. Deus abençoe vocês aí. Um abraço pra toda a equipe da Aquarela Moda Infantil. E também a Silvana. Silvana, tá tudo certinho, Silvana, do Aquiles Comar. Obrigado, Silvana. Eita. Ô, Tereza, como é que você tá? Tudo bem?
1: Bom dia, capital. Bom dia, Tereza, Ruth T. Um abraço pra vocês. Uma ótima semana. Uma quarta-feira abençoada. Tudo de bom.
16: Obrigado, valeu. 998-55-7007. Quem mais? Ô, Diogo Pinheiro, tá trabalhando hoje? Leandro Minuto, você tá bem, meu irmão? Ei, Camila Félix, um abraço, Camila. Obrigado pelo carinho. 998-55-7007.

0: essa é uma imaginação da infância, né? É um ciclo da vida adulta que, conforme a canção avança, ela vai caminhando para uma realidade da nossa vida adulta, não é? Quem não se remeteu agora ao passado, não é? E lá no passado, na nossa imaginação, essa música ela traz algo que é diferente para nossa vida adulta, né? Para a vida adulta, para a gente escolher a nossa viagem. É, para hoje escolhemos os nossos encontros.
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0: Nós chegamos e brevemente estamos de partida. Essa música fala isso, né? Nos versos finais, a música traz uma reflexão profunda sobre repetir tudo, não é? Que descolorirá, ou seja, a vida é passageira. E um dia ela vai chegar ao fim. E comparando a existência humana a uma aquarela que se vai colorindo e se apagando com o tempo. Que começa e vai perdendo a cor, não é? Mais ou menos assim. Linda essa música, não é? Que descolorirá, mas começa forte. Sueli, obrigado, Sueli, pela participação, pelo seu carinho. Bom dia.
3: Bom dia, Reginaldo. Sou a Sueli daqui da Bairro Água Branca.
0: Como é que você tá?
3: E da Estrada Canoa. Feliz de participar do sorteio do almoço da sexta-feira da manhã.
0: Certo.
3: E quero dedicar a programação para todos que estão ouvindo.
0: Tá bom.
3: E pra obrigado. Você da rádio.
0: Obrigado, valeu.
3: Uma ótima
0: valeu.
3: Quarta-feira.
0: Pra nós todos, Deus abençoe.
4: Dia,
0: tudo bem?
4: Dia, Deus abençoe dia. O dia nosso, né? De nós
0: amém.
4: Todos.
0: Amém.
4: Bota aí hoje no sorteio, Rosa, da Amazônia. Rosa Rodrigo da Amazônia.
0: Tá bom, Rosa.
4: Deus te abençoe.
0: Amém.
4: Pai, você e sua família.
0: Amém, obrigado, bom, valeu.
3: Reginaldo, eu quero participar desse painel do marido lá.
0: Ah, você já
3: quer? Sou marido aqui da Paula.
0: Ei, Maria.
3: Maria Santos Silva da Paula.
0: Isso,
3: quero uma música aqui do padre, Zezinho.
0: As panelas vão chegar, viu? Já a partir da manhã a gente já sorteia, não é, Valéria? Isso, da Laredo, valeu, a dona Maria já quer. O Churrascão Santa Massa faz aniversário dia 20, Reginaldo. Eita, que bom, quem é aqui? Ô, Diogo Pinheiro, dia 20 você faz aniversário, meu irmão? Deus abençoe você, obrigado pelo carinho. Fala, Rudy.
5: Reginaldo, bom dia. É o Rudy de novo, esqueci de falar. Hoje é meu aniversário.
0: Verdade?
5: Dia 16 de setembro, comemorando 44 anos de vida e experiência, graças ao bom Deus.
0: Que bênção, meu irmão. Que venham muitos e muitos e muitos e muitos e muitos anos pra você, viu? De bênção, paz, saúde, né? Discernimento, fé. Isso, bênçãos. 9h49. O tempo tá voando rápido, não tá? Nossa senhora, o horário tá passando rápido demais. Verdade, né? Eu quero acabar a campanha agora, aí vai dar uma acalmada, viu, gente? Vai dar uma acalmada, a gente vai conseguir tocar mais música, conversar um pouquinho mais, viu? Eu nunca vi tão acirrado na programação, tanta chamada como agora, viu? Meu Deus do céu.

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2: Vamos seguindo por aqui na nossa manhã, 9h56. Daqui a pouquinho tem o padre Reginaldo Manzotti, o maior comunicador do mundo. Mas agora nós temos o Felipe, que vai trazer uma das melhores promoções para você, ouvinte da capital. Quando o assunto é envelhecer com saúde, qualidade, prevenir as lesões e até se aliviar dessas dores que você vive aí nas juntas, todo travado, tá estalando, parecendo pipoca. 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
11: Isso mesmo, Reginaldo. Bom dia, boa quarta-feira para você, para todos. Obrigado. Que estão acompanhando aqui a programação na Capital FM. De fato, né, quando nós falamos de creatina, muitas pessoas associam apenas pro público jovem, né, que faz academia, que treina, mas a gente se esquece que quando nós chegamos ali na melhor idade, os idosos têm muitos riscos de queda, vão perdendo a autonomia de um modo geral, né? 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
2: Aí, Felipe, chegou a oportunidade pra gente viver sem dor, se movimentar sem dor na melhor idade, hein? Fácil demais. Obrigado, meu irmão. Amanhã você volta.
11: Valeu, com certeza. Um abraço a todos, boa quarta.
2: Um abraço, até amanhã. 9h59, tá aí, 0800-025-8822. 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
2: Vamos ver a quem leva o almoço do paladar. Alô, José Aparecido Caetano. Zezinho, obrigado, meu irmão. Participou, Zé. Levou o almoço do paladar, Zé. José Aparecido Caetano. Quem leva a cesta do café da manhã? Deixa eu ver aqui. A Luana. Obrigado, Luana. Luana Silva. Mora onde? Na Rua Marechal Humberto Roller. É isso? 236, Rua da Igreja Sagrada Família, em Cianorte. Tá bom, Luana. Obrigado pelo carinho. Obrigado pela participação. Parabéns. Obrigado, gente, pela audiência. Se Deus quiser, amanhã estaremos de volta. Tá chegando o Padre Reginaldo Manzotti. Depois tem André Salles.
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0: louvado seja nosso Senhor Jesus Cristo, para sempre seja louvado. Queridos irmãos e irmãs, quarta-feira mariana, Nossa Senhora, rogai por nós. Pelo título de Nossa Senhora do Carmo, madrinha da obra evangelizar, é preciso, Nossa Senhora, intercedei por nós. Quero saudar a todos, pois estamos na quarta mariana e estamos também na novena de São Pio de Pietrelcina, terceiro dia, pedindo, clamando, São Pio de Pietrelcina, intercede a Deus por nós em nossas necessidades. Não quebre esta novena. É uma novena de muitas graças todos os anos. São muitos os testemunhos que são dados a partir desta intercessão de tão forte santo São Pio de Pietrelcina. Eu quero saudar a todos a partir da Rádio Evangelizar, de onde tudo começa. As rádios irmãs cujos nomes cito neste momento:
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0: Saúdo a você pela TV Evangelizar, sinal digital em todo o país, em várias cidades, canal aberto. Pelo YouTube, Padre Manzotti Oficial, pelos aplicativos da Associação Evangelizar é Preciso e todas as plataformas digitais. Querido povo de Deus, nós já fizemos hoje a quaresma de São Miguel, correspondente ao dia de hoje, rezando pelos jovens. Então, faça a sua inscrição, se cadastre no youtube.com/Padre Manzotti Oficial. Faça isso, faça agora, se inscreva. youtube.com/Padre Manzotti Oficial. Nós fizemos a novena, a quaresma de São Miguel. E hoje nós rezamos pela juventude, pelos teus filhos e netos. Vamos passar esta hora abençoada. Estamos reunidos em nome do Pai, do Filho e do Espírito Santo. Amém. Naquele tempo, disse Jesus: com quem hei de comparar os homens desta geração? Com quem eles se parecem? São como crianças que se sentam nas praças e se dirigem aos colegas dizendo: tocamos flauta para vós e não dançastes, fizemos lamentações e não chorastes. Pois veio João Batista, que não comia pão nem bebia vinho, e vós disseste: ele está com um demônio. Veio o Filho do Homem, que come e bebe, e vós dizeis: é um comelão e beberrão, amigo dos publicanos e dos pecadores. Mas a sabedoria foi justificada por todos os seus filhos. Senhor, o Evangelho deixa claro que o problema não estava em João Batista, muito menos. O problema estava na tua atuação, Senhor. Na verdade, a apatia, a indiferença. Na verdade, eram cegos que não queriam enxergar, surdos que não queriam ouvir. Por isso disseste: João Batista não comia nem bebia e foi tido como um endemoniado. O Filho do Homem, falando de si mesmo, come, bebe e é tido como um comilão, um beberrão. Sim, Jesus foi tido como isto, amigo dos pecadores, dos publicanos. O problema está em nós, Senhor. O problema é nossa cegueira, é nossa surdez, é nossa indisposição à mudança, o nosso apego ao pecado, a não nos abrirmos à graça da boa nova do Evangelho, não querermos ser seus discípulos, Senhor. Por isso pedimos que Nossa Senhora nos ajude. Ela, que foi fiel serva do Senhor e em tudo fez a vontade do Pai,
2: Eu creio no poder da oração.
0: E quando hoje nós pedimos, eu quero ser curado, é exatamente desta cegueira de não querer enxergar, a surdez de não querer ouvir, de uma alma que está voltada para as coisas erradas, um pensamento equivocado. Senhor Jesus, nós pedimos por intercessão à serva fiel, Virgem Maria, que sejamos curados. Mas é claro, podemos colocar tantos problemas. Tantos problemas que nos afligem. Eu coloquei, de modo geral, a grande cura a ser pedida a Deus. Mas você está no hospital, fez uma cirurgia. Você que está me acompanhando agora, está numa pós-intervenção, peça a sua cura completa. Você que está com uma depressão profunda, está tomando remédio, está indo fazer os acompanhamentos, mas não está vendo resultado, coloca: Nossa Senhora, intercede por mim. Você que está aí nesta cozinha, que está mexendo com o almoço já, que colocou o feijão para cozinhar. Ei, mulher de Deus, tuas lágrimas são muitas, porque tua família está passando por dificuldades financeiras, está passando por dificuldades com os vícios. Você que infelizmente teve que entrou uma decisão errada, entrou com agiotas, peça a Deus, me ajude a administrar essa dívida que estou passando. É dívida, eu não posso nem ir no mercado, padre, eu não posso nem sair porque a cobrança é muita. Você que está aí enlutado, enlutada, e perdeu a vontade de viver, e hoje, de modo especial, o dia está pesado, começou pesado. Senhor Deus, eu peço e clamo, suplico. Coloque a mão sobre esta ferida que está aberta, que não cicatrize. E peça: eu quero ser curado. Jesus, eu quero ser curado. Por intercessão de Maria, por intercessão de Nossa Senhora, pelos méritos das Santas Chagas, eu quero ser curado. Eu peço essa graça. Dai-me, Senhor, esta graça de ter uma reviravolta na minha vida. Sozinho eu não consigo, Senhor, sozinho eu não posso, mas com tua graça eu tudo poderei. São José, intervenha, protetor, padroeiro, provedor da Sagrada Família, me ajude. Senhor, eu quero ser curado por intercessão de Maria. Eu quero ser curado pelas Santas Chagas de Jesus. E sei, Senhor, que basta uma gota do teu sangue, uma gota, e a cura acontecerá. Eu tomo posse, Senhor, hoje é para mim. Diga isso. Você, onde quer que esteja, diga: amém. Assim seja na minha vida, Senhor. Eu vou para o intervalo e volto. Leitura orante, partilha de vida, voltamos já.
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Queridos irmãos e irmãs, faltam 5 dias para a festa de Jesus das Santas Chagas. Acontecerá da segunda-feira, dia 21, a dia 27, no domingo. E faltam 5 dias. Organize caravanas, venha com lotação. Você de Curitiba, região metropolitana, é privilegiado de poder participar todos os dias. A programação completa está no site evangelizarepreciso.com.br, padrereginaldomanzotti.com.br. E eu destaco que na segunda-feira nós teremos as 11h30, lembrando, 11h30, as missas serão sempre às 11h30 em virtude do horário político. Abertura da nossa festa.

0: às 19h30, show com Padre Reginaldo Manzotti. No sábado, teremos a Via Sacra pelas ruas de Curitiba, tragam velas, e a Via Sacra encenada, um momento forte das Santas Chagas Dolorosas. E no domingo, segue uma programação intensa, culminando com a coroação de Jesus das Santas Chagas na última missa. Portanto, participe, se programe e tome posse desta graça de Deus. Festa das Santas Chagas, faltam 5 dias. A partir de segunda-feira, abertura às 11h30. Maria Cristina, que a paz de Jesus esteja com você, Maria Cristina.
1: Amém, Padre, com o Senhor também.
0: Seja bem-vinda, de onde você fala?
1: Eu falo de Brasília, DF.
0: E como que você me acompanha?
1: Eu acompanho o Senhor pela Rádio Nova Aliança e acompanho também pelo YouTube.
0: Tá certo, seja bem-vinda. Pois não, filha?
1: Então, Padre, eu tenho um testemunho para dar e quero pedir também uma graça que o Senhor orasse comigo.
0: Pois não, então vamos começar pelo testemunho.
1: Sim, é porque, Padre, eu já fiz 8 cirurgias cardíacas, dentre delas 5 de peito aberto. E graças a Deus, né, todas elas foram sucesso. Então eu quero agradecer a Jesus da Santa Chaga, São Pio de Pietrantina, por essas graças.
0: Graça recebida.
1: Graça testemunhada. Toco o sino, sacristão.
0: Amém. Louvado seja Deus pela vida. Amém. E pelo sucesso dessas cirurgias.
1: Amém.
0: E você falou que ia pedir oração. O que está acontecendo?
1: Então, Padre, agora eu fui para a fila de transplante cardíaco.
0: Entendo.
1: Tem que trocar, né? Fazer uma cirurgia do coração, porque ele já não aguenta mais.
0: Entendi.
1: E eu tô tendo dificuldade, né? Por causa da minha altura, que eu sou muito alta, e também pela questão de eu ter feito várias cirurgias, então eu adquiri muitos anticorpos, né? Muitas transfusões de sangue, e a dificuldade que tá tendo é porque um exame chamado PRA, onde deu muito a carga, né, que pode dar a rejeição, deu muito alta.
0: Entendi.
1: Inclusive chegou um coração para mim na segunda-feira, mas eu não pude receber por conta, né, dessa carga, né, que deu muito alta.
0: Entendi.
1: E aí eu queria que o senhor orasse comigo, Padre.
0: Claro.
1: Porque eu já havia pedido, né, para que Deus me desse discernimento, para se fosse da vontade dele, que viesse, que eu fosse para a fila de transplante. E eu fui, né, agora dia 3 de outubro, faz um ano que eu fui para a fila.
0: Entendi.
1: E agora eu queria que o senhor orasse comigo, né, para que fosse, recebesse essa graça, se é da vontade do Senhor.
0: Em nome do Pai.
1: Em nome do Pai.
0: Do Filho.
1: Filho,
0: do Espírito Santo.
1: Espírito Santo.
0: Amém.
1: Amém.
0: Jesus.
1: Jesus.
0: Pelas tuas santas chagas.
1: Pelas tuas santas chagas.
0: Dolorosas e gloriosas.
1: Dolorosas e gloriosas.
0: Eu peço a graça.
1: Eu peço a graça.
0: Sobre mim.
1: Sobre mim.
0: Normalizai meus exames.
1: Normalizai meus exames.
0: Para que eu possa receber um coração.
1: Para que eu possa receber um coração.
0: Para que eu possa fazer este transplante.
1: Para que eu possa fazer este transplante.
0: Eu confio no teu poder, Jesus.
1: Eu confio no teu poder, Jesus.
0: Eu confio na tua graça.
1: Eu confio na tua graça.
0: E sei, Jesus.
1: E sei, Jesus.
0: Que basta uma gota do teu sangue.
1: Que basta uma gota do teu sangue.
0: E meu PRA.
1: E meu PRA.
0: Será normalizado.
1: Será normalizado.
0: Eu me entrego aos teus cuidados, Jesus.
1: Eu me entrego aos teus cuidados, Jesus.
0: E creio. Que se queres.
1: E se queres.
0: Tu podes me curar.
1: Tu podes me curar.
0: E eu tomo posse desta graça.
1: Eu tomo posse dessa graça.
0: Senhor Jesus, nós rezamos pela Maria Cristina. Mas rezamos por todas as pessoas que estão doentes, aflitas, angustiadas, que os exames não estão ajudando, que estão tendo certas rejeições, problemas de imunidade, problemas de exames alterados que dificultam a cura, Senhor. Bem sabeis quem são estas pessoas, que é uma luta diária para manter-se vivos.

0: animados e com fé. Fortaleça-os, Senhor, na fé. Fortaleça-os, Senhor, na esperança. Amém.
1: Amém.
0: Levarei no altar do Senhor, filha, tanto eu quanto os intercessores, rezaremos por você. Fique com Deus, Maria Cristina de Brasília, Distrito Federal. Pelo YouTube, pela Rádio Nova Aliança, Cardeal Arcebispo Dom Paulo César Costa. Lembrando, algo que está no nosso coração. Você tem um lugar no nosso coração. Não estamos pedindo nada. Estamos apenas afirmando que você tem um lugar em nosso coração. Por isso, mande as suas intenções, seus pedidos, e pode ter certeza que não só eu, mas os intercessores irão rezar por você. Missas, adorações, terços, súplicas a Jesus das Santas Chagas. Como você faz? Direcione agora o seu celular com a câmera aberta para o QR Code que está na tela e você manda seu pedido. Você pode mandar seu pedido agora, 0800 410 6060. Você fala, não é com máquina não. Você fala com os nossos atendentes, moças e rapazes. E você deixa o seu pedido que será levado, acredite, não só hoje na missa que presido daqui a pouco, mas em toda a festa das Santas Chagas. Muita oração. Também você pode mandar pelo WhatsApp, 41 3221 6060. Confie sua intenção à obra evangelizar. É preciso. Aqui você tem um lugar em nosso coração. Queremos rezar com você e por você. Filhos amados, filhas queridas, nós estamos em plena leitura orante dos profetas. Eu vou para o intervalo e eu volto. Quero lembrar a você. Você sente a necessidade de rezar pelos jovens da tua família, pelos jovens de modo geral? Este foi o tema e a proposta da Quaresma de São Miguel de hoje. Se você não fez, depois do programa o faça. No YouTube, Padre Manzotti Oficial. Eu volto já, volte comigo.
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0: Nós começamos sábado sobre os profetas e nós estamos no primeiro, que é Samuel, que é um pouco o final dos juízes e começo do profetismo, e nós vamos dar continuidade. Eu pergunto a você, te tocou a palavra de Deus nesses dias? Não precisa ser necessariamente nesses dias. Em algum momento ela te marcou? Partilhe conosco. Conte. Devo continuar com os profetas? 41-3221-6060. Grave um áudio. Escute o que tem aí, sacristão. Pode ser lá de trás. Vai lá.
1: Filha de Deus do Paraná. Padre, na leitura orante hoje, foi toda para mim.
0: Pois não.
1: Eu trabalhava em dois empregos e eu acabei sofrendo uma queda e eu não me conformava com essa queda. E durante essa queda que eu tive que fazer cirurgia, estou em casa, estou afastada do serviço, eu me voltei mais para Deus.
0: Opa.
1: E padre, é isso mesmo. É muito lindo a gente ouvir que Deus, ele dá tristeza para a gente conseguir uma conversão. Obrigado, isso. Padre, por estar todos os dias na minha casa. Deus abençoe, padre.
0: É aí que eu digo a leitura orante. E nesse propósito, eu escrevi este livro, que é uma releitura do livro de Jó. Inabalável, com fé, a tempestade vai passar. Você já se presenteou e, melhor, já leu, deu para um amigo, uma amiga. É exatamente o que essa filha de Deus do Paraná disse. Como fazer com que momento de sofrimento não seja em vão e se torne, como na vida de Jó, um processo de maturidade? 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Vamos lá? Bíblia aberta, cartilha de oração.

0: a vocação profética de Samuel. Ontem, fala, Senhor, que teu servo escuta. Eis-me aqui, Senhor. Hoje, 1 Samuel, capítulo 3, versículo 19 seguintes. Mas é uma continuidade de ontem, quando ele disse: eis-me aqui, Senhor. Fala, Senhor, que teu servo escuta. Versículo 19. Samuel cresceu. O Senhor estava com ele e fazia tudo o que Samuel dizia que ia acontecer. Grave essas duas palavras primeiras. Samuel cresceu. O Senhor estava com ele. Assim, todo o povo de Israel, do norte ao sul do país, ficou sabendo que Samuel era de fato um profeta do Senhor. Versículo 20. Todos reconheciam que Samuel era um profeta. O Senhor continuou a aparecer em Siló, onde havia se revelado a Samuel e falado com ele. A palavra de Samuel era respeitada por todo o povo de Israel. Eu paro por aqui. Mas só, padre, vejamos. Há muito que olhar para este texto. Lembremos o contexto. É sempre importante. Ele foi consagrado por Ana aos cuidados de Eli. Foi chamado pelo Senhor e três vezes respondeu: eis-me aqui. Não era Eli, era o Senhor. Até por fim responder ao Senhor: eis-me aqui. Fala, Senhor, que teu servo escuta. O texto de hoje diz: Samuel crescia. Não se trata somente de uma referência à idade. Esse crescer é aquilo que eu e você somos chamados a fazer: crescer diante de Deus, crescer no conhecimento de Deus, crescer na intimidade e amizade com Deus. Por isso a palavra importante, crescer. Samuel precisava crescer por dentro. Nós também precisamos, no discernimento, na responsabilidade, na fidelidade à palavra. Eu e você somos chamados a crescer. É uma vocação, e esta precisa ter espaço em nossa vida. Deus chama Samuel ainda menino, mas não entrega toda a missão desde o início. É um processo. A nossa vida também é um processo de intimidade com Deus. O texto ainda diz: o Senhor estava com ele. Essa presença é fundamental na missão de todos nós. Samuel será profeta porque aprendeu a ouvir. A sua autoridade nasce da relação com Deus. Acredite, não é a missão que sustenta a pessoa. É Deus quem sustenta a missão. Não é a missão que sustenta a pessoa. É Deus que sustenta a missão, é Deus que nos sustenta. Então uma frase orante já é própria agora: Senhor, esteja comigo, permaneça comigo e dai-me a graça, Senhor, de crescer na intimidade contigo. Dai-me a graça de me relacionar profundamente contigo. O texto de hoje, exatamente no versículo 20, diz: Samuel não precisava dizer eu sou um profeta. É o próprio povo de Israel que reconhece que de fato ele era um profeta do Senhor. Samuel não precisa construir uma imagem de profeta. A vida dele fala por ele. Por isso, fica uma reflexão. As pessoas conseguem reconhecer em nossa forma de viver que somos de Deus, que somos batizados? As pessoas conseguem perceber na forma com que falamos, vivemos e agimos que somos realmente discípulos de Jesus? Samuel é reconhecido como profeta. Por isso, me vem a necessidade de rezar esta palavra. E são poucos os versículos. Capítulo 3, 19 e 21. Reze comigo. Senhor, faze-me crescer. Não apenas crescer profissionalmente, não apenas crescer na inteligência humana, faze-me crescer na fé, faze-me crescer na escuta, faze-me crescer na coragem, faze-me crescer na fidelidade. Senhor, sobretudo, fica comigo, Senhor, fica comigo. Eu volto com a leitura orante. Volte, voltamos já.
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0: A partir deste texto, insisto. Assim como a palavra diz que o Senhor permanecia com Samuel, fica, Senhor, comigo. Porque eu posso ter talentos, experiência, conhecimento, capacidade, mas eu preciso da tua presença. Eu não quero ter medo, Senhor, de ouvir aquilo que preciso ouvir. Que eu não distorça a tua vontade, Senhor, nem tua palavra, para torná-la mais conveniente. Fica comigo, Senhor, para que eu tenha coragem de anunciar a tua palavra com verdade e caridade. Fica comigo, Senhor, para que eu não me perca. Fica comigo, Senhor, para que eu possa crescer na intimidade contigo. Fica comigo, Senhor, para que, quando olharem para mim, possam se dar conta: este é um discípulo de Jesus. Fica comigo, Senhor. Fica comigo na provação. Fica comigo na doença. Fica comigo no deserto. Fica comigo na incerteza. Fica comigo, Senhor, na noite escura. Fica comigo, Senhor. Amém. Amém. Esta foi a leitura orante de hoje. Ela te tocou? Grave hoje um áudio desse retorno a partir desta leitura do profeta Samuel. 41-3221-6060. Forte, né? Muito forte. Adriana, que a paz de Jesus esteja com você, Adriana.
1: Sua bênção, padre.
0: Deus abençoe. De onde você fala, Adriana?
1: Eu falo de Capuã, Caucaia, no Ceará.
0: Minha saudação a Capuã, Caucaia, Ceará. E olha, gente, também contagem regressiva, né, Adriana?
1: Isso.
0: Para mesmo, o evangelizar, pai, é preciso fortaleza. Você já participou? Vai participar?
1: Já. Eu trabalho aqui próximo à beira-mar. Eu fico vendo daqui do prédio que eu trabalho. Eu sou administradora.
0: Tá certo. E esse ano, dia 31, nós temos um encontro marcado no Aterro da Praia de Iracema. Como é que você me acompanha, Adriana?
1: Padre, eu lhe acompanho pelo YouTube.
0: Tá.
1: Eu tenho a TV Evangelizar, que é no canal 21.1. É. Tenho a Rádio Dom Bosco.
0: Certo.
1: E aqui é toda hora que o senhor perto de mim me ajudando.
0: Tá certo, querida. Fale, Adriana, a palavra é sua.
1: Padre, eu tenho um testemunho e um pedido de oração.
0: Pois não, vamos lá.
1: Eu vou começar...
0: Pelo testemunho.
1: Pelo testemunho.
0: Primeiro, agradecer.
1: Padre, Padre, eu vivia junta com a pessoa 23 anos. E ele era... A família dele inteira é toda evangélica. Ano passado... Eu pedi, fui pedindo, de todo o tempo pedindo, em oração, e no dia, quando ele voltou, eu tô nervosa, calma.
0: Fica calmo, calmo.
1: ele se voltou para a Igreja Católica.
0: Que maravilha.
1: No dia 11 de abril do ano passado, a gente casou civil.
0: Meu Deus, e aí?
1: Foi. No dia 19 de abril... Ele foi batizado na Igreja Católica.
0: Deus seja louvado.
1: Aqui no Santo Antônio, no Capuã.
0: Certo.
1: E no dia 24 de maio de 2025, nós casamos o civil.
0: Meu Deus.
1: Católico.
0: Católico. Meu Deus, que processo lindo, minha filha. 23 anos. Aí, primeiro ele foi batizado. Depois vocês casaram no civil. Depois casaram na igreja. Louvado seja Deus por isso. Graça recebida?
1: Graça testemunhada. Toca o sino, sacristão.
0: Isso aí, querida.
1: Padre, e do dia que ele se batizou. Até hoje, ele nunca perdeu uma missa de domingo.
0: Que bom, que bom. E você junto sempre?
1: Sempre, sempre. Isso. Juntinho, nós dois.
0: Tá certo. E o pedido, Padre, de oração?
1: Pedido de oração. Hoje eu estou com 21 dias que perdi minha mãe.
0: Meus sentimentos.
1: A Maria Nancy da Silva Flores.
0: Deixa eu anotar. Maria Nancy.
1: Nancy.
0: Nancy, desculpa.
1: É.
0: O quê?
1: Da Silva Forte.
0: Tá.
1: E eu estou assim, ela viveu casada com meu pai 52 anos, né? E partiu.
0: Certo.
1: E tá um andor muito grande na nossa família. Eu peço oração pelo meu pai, né?
0: Como é o nome do paizinho?
1: Francisco Oliveira, de Lima Forte.
0: Não é fácil, porque 52 anos é muito tempo, é uma vida, é convivência, é partilha de vida, é praticamente uma vida junto, né? Então é um sofrimento muito grande quando acontece isso.
1: A minha mãe foi um exemplo de mulher aqui no Capuã, e nós deixou 3 filhos, todos criados.
0: Certo.
1: Né? Deixou 5 netos.
0: Certo.
1: E 1 bisneto.
0: Então,
1: 2 genros que são considerados como os filhos.
0: Certo.
1: E uma nora que vem me ajudando muito, a Lucibone.
0: Tá certo. Então, mais uma vez, meus sentimentos. Vamos rezar pela sua mãe. Aqui na Obra Evangelizar, você tem um lugar no coração orante. E vamos rezar pelo seu paizinho. Dá uma atenção especial pro pai. Porque se para você é difícil, imagina para ele, que viveu tantos anos, né? Dê uma atenção, visitas constantes, tirar ele um pouco de casa, porque não é fácil, né?
1: Padre, ele tem 72 anos, ele ainda tá indo trabalhar, ele é carreteiro, criou 3 filhos como motorista, né?
0: Oh, que bênção!
1: Hoje ele foi para Mossoró carregar a primeira vez, que ele tá saindo depois. Entendo. Da
0: perda
1: da mãe, foi. Ele é a primeira vez que ele está indo, né, carregar. E a gente tem uma família muito bem estruturada, sabe? Somos só 3 irmãos, mas somos bem unidos. É o Chiquinho, Francisco, né? Que é carreteiro.
0: Tá.
1: E a Claudiana, que é minha irmã.
0: Deus seja louvado, filha. Todos os nomes estão aqui, levarei no altar do Senhor. E espero por você. Um grande abraço, Adriana de Caucaia, Ceará, propriamente de Capuã, TV Evangelizar, canal 21.1. Ela citou o rádio Dom Bosco, também nos transmite a Jangadeiro FM, Shalom FM, Arcebispo Dom Gregório Paixão da Arquidiocese de Fortaleza. E aproveito dizer que dia 31 estarei aí com muita alegria para o Evangelizar é Preciso. 19º, gente, já. 19º Evangelizar é Preciso Fortaleza, vai ser no sábado, dia 31, no aterro da Praia de Iracema. A abertura acontece ao meio-dia, com o terço mariano, depois o momento Jangadeiro, depois Jesus das Santas Chagas, o terço, momento da Arquidiocese de Fortaleza. Às 17 horas, Santa Missa presidida pelo Arcebispo Dom Gregório Paixão, eu concelebro, depois eu conduzo o momento da adoração ao Santíssimo, que é um momento onde é dito amém da graça. É, o ápice é a missa e o desdobramento, a bênção com o Santíssimo, depois momento musical. Lembrando que as camisetas do evento já estão disponíveis, a oficial, em todas as casas Pio de Fortaleza e região metropolitana. Eu volto já. Lembrando, 3º dia de São Pio, gente, pede grande, porque ele é um grande intercessor. Eu volto já.
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12: Apóstolo, liberte os jovens do mal. O mal do vício, o mal das más companhias, das drogas, do aliciamento, do distanciamento da igreja. O tema hoje é rezar pela libertação dos jovens. Faça a quaresma logo depois da benção final. 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Não deixe para a última hora, feche hoje. 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Nós vamos para Palermo. Visitamos a Catedral de Palermo, depois vamos a Cefalù, no sul da Itália. Uma viagem maravilhosa, diferente de tudo que já fizemos. Na missa dominical, numa catedral normanda, nós iremos à terra de Santa Luzia, protetora dos olhos, onde ela foi martirizada, em Siracusa. Vamos a Taormina, um lugar lindíssimo. Também vamos a Messina, Tirreno. Nós vamos a Nossa Senhora de Pompeia, onde tem o Monte Vesúvio. Vamos à Costa Amalfitana, patrimônio mundial da UNESCO, Amalfi, onde tem o túmulo de Santo André, o apóstolo. Iremos à ilha de Capri, onde tem a igreja de Santo Estevão, Anacapri, São Miguel Arcanjo, Nápoles, São Januário, que por estes dias, eles fazem a exposição do sangue. E peçamos a Deus que liquidifique. A última vez que não teve esse milagre, veio a pandemia. Depois chegamos em Assis. Em Assis participamos dos 60 anos. Nós celebramos com São Francisco, Santa Clara, o corpo de São Carlo Acutis, e vamos a Roma. Em Roma nós vamos às Basílicas Papais, e está tudo para ser oficial um encontro na Sala Paulo VI com o próprio Papa Leão XIV. 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Amado povo de Deus, eu falo, peça grande, porque ele é um grande intercessor. Pegue o seu jornal do Evangelizador e na página 7, a novena de São Pio de Pietrelcina. Rezemos o terceiro dia. Padre Pio, Santo Pio,
13: Santo Pio,
12: ó Deus, fonte de amor e misericórdia, nós vos agradecemos por nos terdes dado São Pio de Pietrelcina como sinal vivo de vossa paixão, morte e ressurreição. A ele destes as vossas santas chagas, que São Pio carregou com serenidade e força, comunicando ao mundo a vossa compaixão. Por isso, por intercessão deste tão grande santo, São Pio de Pietrelcina, dai-nos a graça que tanto necessitamos. Coloque esta graça que tanto você necessita. Reze, diga, implore. Jesus, que é exemplo de São Pio, dai-nos a graça de nos unir à vossa paixão e nos abrigar em suas santas chagas e desfrutar de sua gloriosa ressurreição. Jesus, por intercessão de São Pio, concedei-nos a graça de que necessitamos para realizar neste mundo a nossa vocação, a nossa missão. São Pio de Pietrelcina, ajudai-nos a viver como cristãos, a buscar o perdão e a cura de nossas feridas. São Pio de Pietrelcina, dai-nos mais amor à Eucaristia. São Pio de Pietrelcina, curai nossas feridas pela confissão. São Pio de Pietrelcina, fortalecei os enfermos. São Pio de Pietrelcina, animai nossa vida de oração. São Pio de Pietrelcina, rogai por nós. O Senhor esteja convosco. Ele está no meio de nós. Pegou a água, está com o recipiente na frente da televisão, do rádio. Abençoai, Senhor, esta água, a roupa dos enfermos, os remédios, as fotos de família. Abençoai aqueles que mais precisam. E hoje, a juventude, que Deus colocou no nosso coração a necessidade de rezar, apartai-os de todo mal. Abençoai, Senhor, nos méritos das santas chagas, Pai, Filho, Espírito Santo. Amém. E eu me despeço com um clipe pelas mãos de Maria. YouTube Padre Manzotti Oficial. Evangelizar é preciso.

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1: Hora certa, Capital.
11: 11:02.
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11: Muito bom dia pra você, ligadinho com a gente. Vamos seguindo a programação Entre Amigos, começando agora. Eu sou a Andrea Salles e olha, tem o celular, né? Tem o celular na mão? Manda um zap zap pra gente, 998-55-7007. Esse é o telefone pra você participar com a gente todos os dias, em todos os horários. Olha, também pra concorrer a prêmios, porque toda hora tem prêmio aqui. Claro, e hoje a Loja Formiguinha tá presenteando você, ó, um espetáculo. Daqui a pouco eu falo pra você, viu? Fica aí que eu já conto pra você qual vai ser esse presente maravilhoso que ele já mandou aqui no zap zap pra mim, viu? Ah, gente, que maravilha essa parceria. Loja Formiguinha todos os dias aqui com a gente. Bom, é o seguinte, tem a nossa enquete, tem música boa, tem aquela música que fala de Deus, que toca o coração, que faz a gente lembrar de onde viemos, pra onde iremos. É,

Gabriel Aparecida, agora 11:09, vai participando com a gente. Você sabe, você concorre a prêmios aqui na sua capital. Olha só, o pessoal já tá participando, coisa linda, hein? Oi, tudo bem com você, Ludinha? A Sibila também com a gente, a Lucineide, Tatiane, olha quanta gente bacana, bonita aí, hein? Capricharam na foto do WhatsApp. Olha, é o seguinte, vai participando porque tem prêmio hoje, essa lâmpada de LED de festa maravilhosa da loja Formiguinha pra você, hein? Você tá afim de levar? É só participar pelo 998-557007. E você vai concorrer, tá? A uma hora da tarde a gente vai sortear. Meio dia 45, meio dia 50 a gente sorteia aqui no nosso programa Entre Amigos, tá bom? Então vai participando, vai ser uma alegria receber seu áudio, sua conversa, ouvir sua voz, é bom demais. Ai, eu fico com saudade dos ouvintes que não participam mais, sabe? Porque tem sempre aquele um que, ai André, eu já participei tanto, eu já tô com vergonha. Maridão falou pra eu parar. Ah não, faz isso não, mulher. Vem aqui, vem participar com a gente, vai falar, vem abrir seu coração. Ai, gente, é tão bom a gente falar, porque olha, é o seguinte, você é um livro, você é um livro, e quando você fala, eu conheço alguma coisa a mais, que você, a sua experiência é valiosa, eu aprendo também, não é assim? A gente aprende com o outro é um livro pra gente ler, com respeito, com amor, com dignidade, não é verdade? Vale a pena. Ai, meu Deus do céu, hoje eu tô inspirada, hein? Seguinte, se não participar, eu vou aí na tua casa. Vou puxar a orelha. Quero saber de você. Hoje a nossa enquete é muito simples pra você participar e concorrer a essa lâmpada LED pra festa. Ó, me chama pra festa, tá? Vocês fazem festa, churrascão, não me chama. Que isso? Vamos lá. Ai, meu Deus do céu. Ó, seguinte, o que você faria diferente se você pudesse voltar no tempo? Vou te dar umas opções aqui, tá bom? Escolheria melhor as amizades? Cuidaria mais da família? Teria aproveitado mais a vida? Não teria medo de arriscar? Essa é a pergunta que não quero calar de hoje. O que você faria diferente se pudesse voltar no tempo? E aí, vai falar ou não vai falar? Vai sim, claro que vai, porque olha aí, você concorre a essa lâmpada LED de festa pra você fazer essa festa maravilhosa aí na sua casa. A criançada também vai amar, viu? 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E falando em maravilhosa, vamos tocar uma música maravilhosa, que faz tempo que a gente não toca aqui. Ah, essa música é pra gente se inspirar, hein? Dá-me teus olhos.

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5: 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E vamos seguindo com a programação. Tem música boa pra você daqui a pouquinho, viu? Tem uma aqui na ponta da agulha que você vai amar. 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
5: Agora 11h22. Participe com a gente pelo 998-557007. Responda a nossa enquete de hoje. E aí, você faria o que diferente se você pudesse voltar no tempo? Escolheria melhor as amizades? Cuidaria mais da família? Teria aproveitado mais a vida? Não teria medo de arriscar? Conte pra gente.
6: Pra que

0: menina, não.
1: Não vai sair daqui, não.
0: E sabe por quê?
1: Tem muita música
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1: Já, já, estamos de volta
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0: Vai participando com a gente, vai pedindo sua música pelo 998-55-7007. Responda a nossa enquete pra você levar esse radinho, aliás, essa lâmpada

0: 11h39. Muito bom dia pra você que tá aí acompanhando a nossa programação todos os dias, né? Olha, entre amigos, das 11 à 1 da tarde. É o seguinte, eu quero saber de você. Responde a nossa enquete pra você levar essa lâmpada LED da loja Formiguinha, viu? Responde a nossa enquete daí. Você faria diferente se pudesse voltar no tempo? O que que você faria? Escolheria melhor as amizades? Cuidaria mais da família? Teria aproveitado mais a vida? Vai participando com a gente, viu? O pessoal tá aqui, a Geni, a Helena, o José Rodrigues também participando. Muito obrigado pelo carinho da audiência de vocês. Estou aqui no estúdio com duas pessoas ilustres da nossa comunidade. São pessoas que batalham, trabalham, estão aí à frente de muitos projetos bonitos. É o Maurício e o Sabino também tá aqui com a gente. Vamos falar aqui do Pit Stop que vai acontecer, né, 2026. Então, olha, vamos ficar ligadinho aí. Bom dia para vocês. Sejam bem-vindos.
1: Bom dia, Andréia. Bom dia a todos, amigo, os ouvintes aí. Prazer novamente estar aqui na Rádio Capital. Muito obrigado por abrir as portas aí pro NAC, o Núcleo Automotivo de Cianorte.
0: Tá certo, Maurício. Seja bem-vindo.
2: Bom dia, Andréia. Bom dia, população de Cianorte de região. É, em nome do Núcleo Automotivo, ficamos gratos à Capital por esse espaço para nós falarmos um pouco da inspeção técnica veicular.
0: Conta pra gente um pouquinho mais. Às vezes a pessoa tá lá trabalhando, lavando a louça, tá lá costurando, né? Mas e que é? Como que é o trabalho de vocês? Conta pra gente esse projeto e sobre o Pit Stop.
2: Andréia, o Pit Stop é uma ação que nós fazemos todos os anos. Essa é a 7ª edição. E nós fazemos uma inspeção técnica veicular de 40 itens do veículo, gratuita, tá? Gratuita, você leva 3 quilos de alimento e a gente destina a instituição Rainha da Paz, né, para auxiliar, e nós fazemos um checklist do veículo. Então, na verdade, sim, vamos lá. Para ficar mais, para você que tá aí preparando o almoço, né, como que funciona? Você não tem o seu médico de confiança? Tem. Ele não te pede para você ir fazer um raio-x e levar para ele? E o pit stop é isso. Nós fazemos um raio-x do seu veículo. Nós fazemos lá uma inspeção, um raio-x de como que tá a vida do seu veículo. Nos te entrega um checklist e você fica à vontade para ir e consertar ou ficar mais tranquilo como está a vida do seu carro.
1: Esses itens, a gente avalia, tem uma avaliação de funilaria e pintura, tem uma avaliação de suspensão. Nós temos uma parceria com a multinacional, a Monroy, né? Eles trazem equipamentos de ponta para fazer essa avaliação. Tem avaliação de pneus, avaliação de escapamento, uma avaliação do sistema de injeção eletrônica, avaliação do sistema elétrico do seu carro, verificação de lâmpadas, se tem alguma lâmpada queimada. Lembrando que a gente não executa nenhum serviço lá no dia. É apenas uma inspeção.
0: Ah, sim.
1: Tá, é uma inspeção. Dizer. E daí o cliente, ele vai sair, né, como o Maurício falou, esse raio-x do carro dele, e depois ele vai procurar, né, a oficina que ele é habituado a fazer a manutenção e realizar a manutenção do seu carro para ficar sem preocupação nenhuma, né? Então, são vários itens aí avaliados. Hoje o núcleo conta com 26 empresas nucleadas, né? E as 26 empresas estarão lá participando deste evento.
0: Sim.
1: Montamos elevadores, conferimos calibragem de pneu. É um evento muito bacana, tá? É o 7º pit stop, a 7ª edição. E esse evento, a cada ano, ele vem crescendo, ele vem tomando uma proporção maior. Devido às parcerias que a gente tem com fábricas, com montadoras, com distribuidoras, né? E entre outros mais aí que estarão presentes lá no dia, expondo os seus produtos, né? E esse ano nós temos uma novidade, né, Maurício? Esse ano o pit stop sempre aconteceu no sábado, né? E aí esse ano o Maurício falou, não, nós temos que aumentar a proporção disso daí. Vamos realizar em 2 dias, né, Maurício?
2: E a novidade é o seguinte, na sexta-feira, dia 18 agora, né, 9 horas da manhã, nós vamos ter ali no local do pit stop a abertura da Semana Nacional do Trânsito. Polícia Militar, Bombeiro e tal vai estar ali informando, né? Aí logo mais à noite, às 19 horas, nós temos palestra com a Magali Zambão, né? Que ela vai falar da mulher no mercado da reparação, da mulher como cliente indo numa mecânica, né? Uhum. E da mulher cuidando da peça, né?
0: Olha só.
2: E eu acho que assim, aí mulherada que tá aí preparando o almoço.
0: Ai,
2: ó, um ótimo local para você estar ouvindo uma mulher falando sobre a reparação, sobre os cuidados do seu veículo.
0: Uhum.
2: Às 20 horas, mais ou menos, nós temos a palestra com o Cláudio Carrasco, né? Ele vem de Cascavel, vai falar sobre o mercado, sobre lucratividade, etc., para nós mecânicos.
0: Uhum.
2: Às 21 horas, nós temos a palestra com o Thiago, com o Iago Leite.
1: Isso.
2: Vem lá, é o Mineirinho.
0: Ah,
2: oxê!
0: Yeah.
2: Né?
0: Ô,
2: Aisson! Né? Vem falar sobre peças, sobre aplicação de peças. Então, assim, na sexta-feira nós estamos recheados de coisas,
0: uhum,
2: né? Para quem quer informação. No sábado, já para a pessoa que quer saber da vida útil do seu carro, dia 19, nós estaremos ali em frente à rodoviária de Cianorte, o dia todo fazendo essa inspeção técnica veicular. Lembrando, tá marcando um pouquinho de chuva, mas vai estar tudo coberto. Pode vir, tá? É interessante, né? Não, e assim, deu um respinguinho de chuva na cabeça, não tem problema, né? A informação vai ser muito precisa. Então, assim, população de Cianorte, da Menorte, né? Em si, estão todos convidados, né, a vir trazer o seu veículo, saber um pouquinho mais. Os mecânicos da nossa região, os mecânicos que não participam do núcleo, estão convidados a vir participar. Nós vamos ter N's distribuidoras de peças, vamos ter indústria para trazer informação para os mecânicos. Então, assim, é network, muito, muito network nesses dois dias que nós pretendemos levar para a população e para os empresários do ramos de reparação automobilística de Cianorte e região.
0: Tá certo. E Maurício, lembrando também que, olha, essa inspeção técnica veicular é gratuita.
2: Totalmente gratuita, né? Tipo assim, nós colocamos 3 quilos de alimento, é para incentivar e pra gente arrecadar também, né? Porque assim, a instituição Rainha da Paz, como cuida ali daqueles jovenzinhos, os jovens de hoje é o futuro da nação. Então nós precisamos auxiliá-los, eles também, e nós fazemos essa ação social.
1: Andréia, só para o pessoal ter uma noção, hoje, se você levar o carro numa oficina para fazer uma inspeção desse nível, é cobrado em torno de R$150, tá?
0: Para você ver, né?
1: R$150, é um mínimo, tá? Então você vai fazer tudo isso por 3 quilos de alimento.
0: Olha só,
1: tá?
0: Gente.
1: E ainda vai ajudar na causa Rainha da Paz.
0: E vai acontecer ali no Centro de Eventos Cultural, é isso?
2: No Centro Cultural, em frente à rodoviária, né? Tem o Centro da Cultura, tem o anfiteatro ali. E aí nós vamos usar o pátio do Centro de Cultura para fazer esse mega evento. Vamos estar no centro da cidade, né?
0: E olha, vai ter stand das empresas também, né? Marcas, parcerias, praça de alimentação também, com renda destinada à Rainha da Paz, atrações para criançada também, né?
2: Vamos levar cama elástica, um escorregador. E assim, uma das parceiras, que é a Petronas, vai trazer um simulador, né? A Demicon vai trazer outro simulador, a faculdade Unipar, o pessoal vai estar ali com o jurídico para responder dúvidas que você tiver. Então é atração para toda a família, tá? Você que aí costuma no sábado de manhã e no sábado à tarde dar um passeio, já leva seu carro para fazer uma pré-consulta, né? E já participa ali junto do evento, tá bom?
0: E ajuda a Rainha da Paz.
1: A Rainha vai estar lá presente, o Andréia. Todo ano, né? A Rainha participa desse evento.
0: Sim,
1: é uma parceira, né?
0: Tá certo.
1: Uma gratidão muito grande ao Núcleo Automotivo de Cianorte. E a gente vai estar lá com a barraca, com refrigerante, uma cervejinha gelada, pastel, espetinho, empada,
0: que maravilha,
1: suco.
0: Gente.
1: Então vem pra cá, vem almoçar ali, vem passar o seu dia com a gente. Não é só você que é do ramo automotivo, né? De oficinas.
0: Sim.
1: É público em geral. Vai ter atração para todo mundo lá.
0: Sim, de toda a região. Pode vir para cá.
1: Tudo. A região sempre participou. Né? A gente tem um histórico dos outros anos que aconteceram o pit stop. E a região sempre presente, sempre participando.
0: Uhum. Tá certo. Mais algum recadinho? Mais alguma?
2: Um recadinho. Você tá convidada.
0: Opa!
1: É isso aí.
0: Lá.
1: Isso, vamos lá fazer uma inspeção lá com a gente.
0: Tá certo, então. Sétimo pit stop aqui em Cianorte, gente. Maravilha, grande oportunidade para você cuidar aí do seu carro. Também ter, né, adquirir conhecimento. Você, menina, ó, mulherada aí, né, que fala assim: ah, eu não entendo nada de carro, não entendo nada de motor. Vamos lá para fazer essa, né, conhecer um pouquinho mais, né, entender um pouquinho mais, porque a gente não tá dirigindo para cima e pra baixo. A gente também precisa saber, né, Maurício?
1: Com certeza. Precisa conhecer o seu carro, conhecer aquelas lâmpadas que acendem, o pessoal fica todo doido, né? Acendeu a lampadinha no meu carro, que lâmpada isso? Que é essa, né? Vamos lá, vamos participar, gente.
0: Tá certo. Muito obrigado a vocês, bom trabalho, viu? Deus abençoe, que seja um sucesso.
1: Amém, obrigado.
2: Muito obrigado você, Andréia, muito obrigado a Capital por esse espaço. Pessoal, vocês estão convidados. Muitas das vezes parece que é assustador saber da vida do veículo, mas o item de segurança, a direção, o freio, né? Você está sabendo como o veículo está andando, é ótimo. E assim, ó, você tem a plena liberdade de passar na inspeção técnica dia 19, pegar um checklist e ir no seu mecânico de preferência, tá? Então, assim, deixar bem claro. Ah, eu vou lá, eu tenho obrigação em ir nas mecânicas nucleadas? Não. O nosso informativo e o nosso intuito é deixar você consciente como está a vida do seu veículo.
0: Sim, tá certo. Okay? Tá certo, gente, vocês entenderam, né? Leva o carro, leva pra você poder ter mais... É qualidade e você, ó, vai saber, vai viajar esse final de semana, uma oportunidade aí, ó, chegou, né?
1: Já fica a pré-revisão do final de ano aí, André.
0: Dá certo. Valeu, gente, Deus abençoe, viu?
1: Amém, obrigado.
0: Agora,
1: a todos.
0: 11h51 aqui na sua capital, daqui a pouquinho a gente volta com mais músicas pra vocês, hein?
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8: 11:54.
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11: Diziam de Jesus assim, em Lucas capítulo 7, versículo 34, Jesus é um comilão, Jesus é um beberrão, amigo dos publicanos e dos pecadores. Olha o que algumas pessoas falavam de Jesus: comilão, beberrão. Pergunta que eu faço para você, para chamarem Jesus de comilão, será que em alguma refeição o viam exagerando nos alimentos? Chamavam Jesus de beberrão. Será que em algum momento viram Jesus bêbado? Amigo dos publicanos e dos pecadores. Será que Jesus vivia na farra? Porque olhando isto, comilão, beberrão, amigo dos publicanos e pecadores, parece que Jesus é o homem da farra. A cegueira desses homens era tanta que eles já não falam aqui no espírito da verdade, mas no espírito daquele que é a obra da mentira, aquilo que é a obra do diabo, pai da mentira. Em nome do Pai, do Filho e do Espírito Santo. Amém. Lucas capítulo 7, versículo de 31 a 35. Naquele tempo disse Jesus: com que hei de comparar os homens desta geração? Com quem eles se parecem? São como crianças que se sentam nas praças e se dirigem aos colegas dizendo: tocamos flauta para vós e não dançastes. Fizemos lamentações e não chorastes. Pois veio João Batista, que não comia pão nem bebia vinho, e vós dissestes: ele está com um demônio. Veio o Filho do Homem, que come e bebe, e vós dizeis: ele é um comilão e beberrão, amigo dos publicanos e dos pecadores. Mas a sabedoria foi justificada por todos os seus filhos. Palavra da salvação. São Cirilo, sobre esta passagem, ele diz assim: quando puderam provar que Jesus Cristo era glutão? Para eles falarem isso, como é que eles provam que Jesus era comilão, glutão? Jesus Cristo está em toda parte repreendendo a intemperança e aconselhando a modéstia. Ou seja, como que pode Jesus, que o tempo inteiro pregou contra isso? Não posso me colocar no mesmo jugo com os infiéis. Em nome do Pai, do Filho e do Espírito Santo. Amém.

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0: André, a Luana da Silva Pereira. Quero participar do sorteio. O que eu faria de diferente seria terminar os meus estudos e para mim ter uma carreira melhor, né? Quero participar desse sorteio.
1: Tá certo, querida. Beijão, obrigada, viu? A Jandira também tá aqui com a gente. Jandiri, tá aqui com a gente também. Tô em coi, meu Deus do céu. Ai, ai, ai, ai, Lurdinha, beijão pra você, minha linda fofa. Deus abençoe. A Hilda, beijão. Vamos lá,
2: Se
1: Hilda.
2: Eu pudesse voltar tempo, acho que eu teria estudado mais.
1: Eu também, eu
2: tá
1: acho
2: bom,
1: que sim.
2: André? Estudado mais.
1: Será que eu ia conseguir? Gente, eu fui uma péssima aluna, tá? Uma péssima... Lucineide que pediu a música. Vamos lá, tem muita gente participando. E cadê as que eu tinha marcado aqui? Não, é uma coisa de louco. Eu não sei o que acontece, meu. Dizem que existe o tal do TDAH, né? E eu tô achando que eu tenho é tudo isso aí. T e o H e tudo mais. Vamos lá, Geni. Então tá bom, vamos fazer o seguinte. Vamos de música? Vamos de música com ele. Luciano, ele que teve uma conversão linda, né? Do Luciano, Zezé de Camargo, Luciano. Hoje ele usa música, né? A ferramenta que é a música pra evangelizar. Olha que coisa linda, olha essa música. Junto com a Maria

0: pouquinho, a gente volta.
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Quero lembrar que esse final de semana, dia 19 e 20 de setembro, tem então a festa do Padroeiro São Vicente de Paula, que foi adiado, né? Era semana passada, por causa do tempo mal lá, a gente né, teve essa transferência e foi adiado. Então, olha, dia 19 e 20, nós vamos estar aí, viu? Isso mesmo, nós vamos estar fazendo a festa com vocês aqui, o pessoal da Rádio Capital estará na festa do Padroeiro São Vicente de Paulo agora, esse final de semana, hein? Ah, vamos lá, quem levou então essa lâmpada LED pra festa super mil maravilha foi o Claudinho! Oh, Claudinho! Um abraço, final do telefone 2893, já tô falando com ele aqui, ele tá dando esse recadinho, ó, esse final de semana, gente, ó, vamos lá. Encontro com Maria, um novo Pentecoste sobre Novo Vale, grupo de oração Mãe Rainha. Olha só, vai acontecer aqui dia 16 às 20 horas, viu? Aqui no Santuário Eucarístico Nossa Senhora de Fátima. Um beijo grande pra todos vocês, gente. Fica com a última, Paulo César Baruch, Teu Amor Não Falha. Agora uma em ponto. Claudemir tá ali, ó, já preparando aquele repertório bacana pra você ficar bem acortadão, trabalhar assim com toda vontade.

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4: Hora certa, capital.
5: Esse é o norte capital brasileira do vestuário. 13 horas 9 minutos.
6: Bom dia.
5: Oi, boa tarde pra você, meu amigo. Boa tarde pra você, minha amiga. Onde quer que vocês estejam ligados, sintonizados com a nossa capital. Aquele abraço carinhoso. A partir de agora, alegria, festa da sua tarde. Bora juntos ser feliz até as 16 horas aqui na sua, na nossa. Impossível parar de ouvir. Bora começar nosso programa no ritmo de alegria, no ritmo de muita emoção.

de começar bem demais o programa de hoje, Érica, aqui na nossa 91. Excelente tarde para você. Boa tarde, meu amigo. Boa tarde, minha amiga. Sejam sempre todos bem-vindos à sintonia da nossa 91 a partir de agora até às 16 horas. Claudemir Daniel te faz companhia no melhor da música, na sua participação com prêmios, com alegria. Muita coisa boa para você a partir de agora. Tudo em nome do amor, tudo em nome da alegria. 16 de setembro de 2026, uma quarta-feira. Para você, meu amigo, para você, minha amiga, que tá aniversariando hoje, soprando velhinha hoje. Que coisa boa, hein? Parabéns para você. Muita festa, muitas alegrias e que Deus possa te abençoar grandemente para todos aqueles que estão aí completando mais um ano de vida. Excelente tarde para você que está trabalhando, para você que está fazendo vários nada também. Nosso melhor muito obrigado pelo carinho e pela sintonia de cada um de vocês, tá bom? Eu quero você junto comigo acontecendo nessa tarde maravilhosa. Aliás, fazia alguns dias que não aparecia um dia bonito quanto esse, né? Tava aí sempre chovendo, tava meio que nublado, mas hoje o dia promessa. Começou com muito nevoeiro, neblina e de repente o astro rei disse assim: não, agora é minha vez, deixa comigo que eu vou brilhar, eu vou ser maior. E está sendo, né? Então o dia tá lindo, o dia tá maravilhoso e que você possa ser muito, mas muito feliz naquilo que você está fazendo. Não sei se você está paradinho, se está numa boa, se está de férias, se está trabalhando, se está no pesadão, aí não importa o que você está fazendo, o importante é você estar junto comigo. E olha, 998557007 à sua inteira disposição. Você, meu amigo, você, minha amiga, vai mandar mensagem para cá, vai participar junto conosco, obviamente, que vai pedir aquela música gostosa. Pode ser um pagode, pode ser uma sertaneja, pode ser uma internacional, pode ser uma mais antigona, aqueles flashback gostoso, com maior carinho eu vou rolar para você, tá bom? Mas para isso você tem que participar junto conosco e mandar a sua mensagem para cá. 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

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Um abraço para o meu amigo Ney, lá está sintonizado conosco. 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E bora de música, que a festa não para. Pra você ligado aqui na nossa 91, simbora de alegria, excelente tarde pra você. Olha, que você possa estar de bem com a vida aqui na nossa capital. Pra você que está ouvindo o nosso programa, aquele abraço carinhoso.

10h22, aqui na nossa 91, Raça Negra, dono dos seus beijos, Érica, pra você curtir essa tarde maravilhosa de quarta-feira. Olha, eu vou fazer um rápido intervalo e já tem muita música pra você. 13h23.

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14: Hora certa, capital.
15: 13:27.
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15: Simbora juntos, olha, eu quero a sua participação junto comigo, 998557007, peça a sua música, manda pra cá seu áudio, mas capricha, conta pra mim o que você tá fazendo agora, vamos interagir, que tal a gente fazer aquela festa gostosa, mudar o ritmo da nossa tarde. Excelente tarde pra você, Darcy Aparecida, tá ouvindo o nosso programa lá no Janotinho. Ô Darcy, abraço pra você, obrigado imensamente pelo seu carinho, obrigado pela sua sintonia, meu amigo Pedro, você tá bem, Pedro? Diz aí, meu parceiro.
18: Boa tarde, cara, meu Daniel.
15: Boa tarde.
18: Beleza?
15: Eu tô ótimo.
18: Hoje na casa do Ademar Jimenez.
15: Você tá na casa do Ademar Jimenez? Você tá roubado, rapaz.
18: Beleza, meu amigo?
15: Valeu, raça negra. Daqui a pouco eu rolo.
18: Capital.
15: Abraço pra você, Pedro. Obrigado pelo seu carinho, obrigado pela sua participação.
19: Pedrinho tá lá em casa, lá? Ô, ó, Pedrinho!
15: Fala mal da criatura, fala. Fala mal da criatura.
19: Ele tá rejuntando os pisos lá, velho.
15: Toma.
19: Tá frio aí, Pedrinho. Tem que acabar esse. Vem chuva aí, velho.
15: Não, hoje tem chuva não. Pode ficar sossegado, Pedrinho. Faz esse cara tirar a mão. Sabe aquele escorpião amarelo que ele tem no cada bolso dele? Faz ele tirar, Pedrinho. Faz ele tirar aí e pagar aquela geladinha no final da tarde pra você, tá bom? Grande Demar de Mendes. De boa, Demar, sossegado, na boa aí. E taca lepau, Marco Velho.
19: De férias, mas tô trabalhando.
15: Ah, tá bom, de férias. Você tá. Ó, você tá ligado? Você tá ligado que dia 18. Sou Joe que saiu da férias.
19: Eu vou sair de férias de novo.
15: Ah, é? Vai lá trabalhar, Demar. Abraço pra você, obrigado pelo carinho. Good play, aquela nossa 91. Essa é boa demais da conta, hein? Simbora junto, 13 e 29.

0: não tava, agora tá melhor ainda, porque só tem música boa, só tem alegria. E sabe por que que não tem música boa? Porque é você que escolhe. Manda pra cá seu áudio, participa junto comigo, 998-55-7007. Eu quero falar pra você que tá aí ligado aí na nossa 91, pra você que está aí curtindo essa tarde gostosa, essa tarde maravilhosa. 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Bora lá com mais participação aqui na nossa 91. Aqui a gente não pode parar, hein? Parou, não dá certo. Bora lá, alô, boa tarde, quem manda bem?
1: Boa tarde, Claudemir Daniel.
0: Boa tarde.
1: Aqui é a Elizabeth, aqui de Jussara.
0: Oi, Elizabeth, como é que você tá, menina?
1: Pra nós aqui de Jussara aqui.
0: Deixa comigo.
1: Pode ser qualquer uma, qualquer balanço que você quiser pôr aí, tá? Fazendo favor.
0: A próxima é pra você, então.
1: Falou,
0: combinado?
1: Tchau, obrigado.
0: Beijo, menina. Obrigado pelo carinho. Oscileia Aparecida, diz aí.
2: Boa tarde, Claudemir Daniel.
0: Como é que você tá, menina?
2: Aqui é Sirlei Camargo, de Terra Boa.
0: Grande Leão, a Terra
2: e
0: Boa, Jussara.
2: Dos prêmios aí, tá?
0: Tá no sorteio.
2: Tenha uma boa tarde pra você,
0: pra
2: tá?
0: Pra todos nós.
2: Semana.
0: Valeu, menina.
2: Do sorteio, tá?
0: Abraço pra você.
2: Quero participar do café da tarde também.
0: Lá
2: tá?
0: No sorteio. Logo Deus mais tem abençoe. Café da tarde. Amém a todos nós. Rita, você tá bem, menina? Diz aí. Rita, cadê
3: boa
0: você,
3: tarde,
0: mulher?
3: Boa tarde, Daniel. Ritinho
0: boa tarde.
3: Do Mel. Toca a música aí pra mim. Tuaba. Quiz me, queen. Oh, quiz me.
0: Que isso, mulher? Você tá... Ah, merece aplausos, mais aplausos. Como diria aquele antigo apresentador, mais aplausos. Ela merece aplausos. Abraço, Ritinha, obrigado pelo seu carinho, obrigado pela sua sintonia. Joyce Fernandes ligada, Helena também sintonizada conosco, Tia Zeni Barrim, abraço, obrigado imensamente pelo carinho, obrigado pela sua sintonia, Tia Zeni, lá na universidade, ouvindo a nossa programação. Claudemir, tô aqui costurando, ligadinha na capital, toca bala, bala, me coloca aí no sorteio, Elisângela Franco Castanharo. Elisângela, beijo pra você, obrigado pelo seu carinho, obrigado pela sua sintonia, muita luz no caminho de cada um de vocês, e ó, pra ninguém ficar parado, essa é boa demais, simbora, gente, não quero ver ninguém parado, quero ver todo mundo se mexendo, sabe por quê? É tempo de alegria, Ivete Sangalo.

16 horas tem muita coisa boa pra rolar, gente. Manda pra cá seu áudio. Olha, tá rolando aquele delicioso, maravilhoso café da tarde no oferecimento da panificadora Creme Café. E aí tá a fim de saborear esse cafezão aí? Tem bolo, tem pão de queijo, tem muita guloseima. Só de olhar já a gente já engorda, mas é gostoso. Fala a verdade, é bom demais. Aí, tá a fim de receber em casa? Então manda pra cá seu áudio. Manda aqui pra mim, senão não vai valer, hein? Tem que mandar. 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Cia Color, pra você, meu amigo, é da Cia Tintas, a tinta na cor dos seus sonhos. 13h40.

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23: 13h45.
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23: Simbora juntos até às 16 horas. Manda pra cá seu áudio, 998-55-7007, pra você participar junto conosco. 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Bora lá dar sequência aqui no nosso programa. Eu vou mandar um abraço agora para todo esse pessoal bacana. 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Bora lá, então agora sim vamos atender todo esse povo maravilhoso, mandá-lo, e eu quero você interagindo junto comigo. Quem é que mandou aqui? Eu quero esse café da tarde, Claudemir, mas cadê o nome? Ah, tá aqui, Elisângela Franco. Da Elisângela Franco Castanharo. Elisângela, beijo pra você. Obrigado pelo carinho. Cida Sherbato, como é que você tá, Cida?
0: Boa
23: Seja
0: tarde,
23: bem-vinda.
0: Claudemir.
23: Boa tarde.
0: Aí, cheguei do trabalho e agora vou pro trabalho de casa e aqui curtindo esse balanço aí do seu gostoso programa. Quero participar do sorteio do café da tarde.
23: Tá
0: aqui
23: no solteiro, tá bom?
0: Esposo tá lá na roça dando umas carpinadas. E é vida que continua, Deus abençoe.
23: Bora pra cima. Também.
0: Tchau.
23: Abraço, Cida, que Deus abençoe. Obrigado pelo carinho. Alô,
1: oi,
23: boa tarde.
1: Oi, Daniel. Aqui é a Sueli de Almeida Flores, vocês conjunto.
23: Diga aí, Sueli.
1: Põe uma música bonita aí, que eu tô ouvindo.
23: Coisa boa
1: Tchau.
23: Demais da conta.
1: Beijo, com Deus.
23: Beijo, mulher. Obrigado pelo seu carinho, obrigado pela sua sintonia.
1: Põe no sorteio.
23: Tá no sorteio, tá bom? Mais uma participação. Alô, boa tarde. Quem vai mandar bem, diz aí.
2: Daniel.
23: Diga lá, menina.
2: É Ilza de Almeida Rodrigues. Me põe no sorteio. Me põe no sorteio de café também.
23: Tá bom.
2: Coloca uma música aí pra gente.
23: Qual delas você quer?
2: Pode ser a Ana Castelo. Pode ser qualquer uma delas.
23: Deixa comigo, daqui a pouquinho eu vou no Ana Castelo.
2: Para minha família e para todos vocês aí da rádio.
23: Valeu, um abraço. Tchau, pra você. Filha. Obrigado pelo seu carinho, Guilherme Santiago. Simbora, gente!

0: Nossa 91, bora juntos viver grandes emoções aqui na nossa capital. 998557007, a sua inteira disposição. Eu quero mandar um abraço muito especial para o pessoal bacana lá do bairro Mirindiba, tá ouvindo a nossa programação. Terezinha, como é que você tá? Pediu Zé Neto e Cristiano. De Deus, daqui a pouco eu rolo pra você também, tá bom? Eunice, como é que você tá aí no Morada do Sol? Seja bem-vinda aqui no nosso programa.
1: Olá, Demir, tudo bem?
0: Eu tô ótimo.
1: Gostaria de ouvir a música da Maria.
0: Qual delas?
1: Mendonça, Estrelinha. Ofereço para todos os amigos que dá a Morada do Sol e para quem curte essa rádio maravilhosa.
0: Valeu, menina.
1: Me coloca no sorteio. Um abraço para você, Jacira. Tenha uma boa tarde.
0: Excelente tarde para você também. Obrigado pelo seu carinho, por estar sempre junto com a nossa Capital 91. E a gente vai seguindo, levando para você as emoções. 998-55-7007 para você participar junto com a nossa 91. 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Alô, Diegão, abraço para você, meu amigo. Obrigado pela parceria aqui na nossa Capital 91. 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Agora tem para você Frank David aqui na nossa 90.

0: gostosa dessa tarde, 998557007 para você participar. Frank David Words e Guilherme Santiago, Chovendo Estrela. 14 horas.
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16: Hora certa, capital.
0: Confira a hora comigo aqui na nossa 91, 14 horas e 6 minutos. Tarde maravilhosa pra você. Uma excelente tarde pra todos nós.
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0: Bora lá então fazer essa festa, gente. Daqui a pouquinho tem sorteio da cesta de café da tarde. Aí tá esperando o que pra mandar a sua mensagem? Manda pra cá. Olha, deixa eu ver aqui. Cadê o nome da pessoa? Sirlene Esther Borges. Quero ganhar esse café da tarde. Alô, Esther. Abraço pra você, Irene Pacheco. Também a Terezinha. Irene Pacheco e Terezinha. Todo mundo sintonizado conosco. Dança do Tempo. Essa letra de música é simples e maravilhosa. Presta atenção pra você ver.

E nada, começo de tarde ainda, 2h10, ainda dá tempo de você participar, dá tempo de fazer muita coisa. Olha, abraço para o Claudinei, que está sintonizado conosco. Claudinei, abraço meu amigo Irene Pacheco, também sintonizado conosco. A Sirlene Esther Borges, lá no Jardim Atlântico, sintonizada conosco. 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

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Agora tem Kiko Zambianchi.

0: Diego Cruz, 14:15.
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7: Hora certa, capital, 14:22.

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0: 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Segue o nosso programa. Edna Dias está sintonizado, meu amigo Rodrigo Camargo. Excelente tarde para você, Rodrigo. E olha, tá no sorteio aqui da cesta de café da tarde. Carmelita tá sintonizada, Anderson, Ederson Sandenberg, Claudinei, como é que você tá, meu amigo? Diz aí.
1: Boa tarde, Rádio Capital, aqui é o Cardinho, produção da Rússia, 1980. Quarta-feira abençoada, carta de bênção para nós. Quero participar dos prêmios aí, tá?
0: Valeu, tá no sorteio, tá bom?
1: Dido Agostinho, a Northway, Capital, impossível para de
0: abraço para você. O senhor Geraldo Bento Alves também está ouvindo o nosso programa ali na Avenida Industrial, número 53, na Vila 7, ali em frente ao IBC. Ele tem uma casa de 60 metros para alugar, tá bom? Se você se interessar, 9845-5199. Ô, seu Geraldo, abraço pro senhor, obrigado pelo seu carinho, obrigado pela sua sintonia. Ana Castela chega para animar a nossa tarde.

0: Ana Castela marcando presença, 14h28. Rápido intervalo.
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10: Hora certa, capital.
11: 14:33.
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11: Um excelente tarde para minha amiga lá em Marialva, ouvindo a nossa 91, Ana Maria Pelizer. Ô Ana Maria, beijo para você, obrigado pelo carinho. Lúcia também sintonizada junto com a nossa programação. 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

até às 16 horas. 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

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Eu vou fazer um rápido intervalo, mas continue mandando as suas mensagens, continue mandando aí a sua participação. Daqui a pouquinho tem um sorteio de uma linda, maravilhosa cesta de café da tarde. 14h39.

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5: 14h42.
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4: Hora certa, Capital.

agora junto até às 16 horas. 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Vale a pena, meu amigo, vale a pena você estar sempre junto conosco aqui na nossa 91. Bora de música, Elton John e Dua Lipa.

0: Elton John marcando presença aqui na nossa 91 para todos que pediram aí, tá? Música gostosa, tarde maravilhosa, aliás, clima super agradável, hein? Bom demais da conta. 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E também no residencial Greco, aqui em Cianorte. 14h51, rápido intervalo, olha, tempo para você pegar o seu celular, fazer o seu pedido de oração. Daqui a pouquinho tem para você a consagração à Nossa Senhora Aparecida e eu quero você que está com problema, quero você que está sofrendo, que está com aquelas dores, ou mesmo compartilhar aquele momento de euforia da sua vida, mas na presença de Deus, daqui a pouquinho tem consagração à Nossa Senhora Aparecida.
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14: Hora Certa, Capital.
15: 14h55.
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15: 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Para você que está sintonizado conosco de propósito, depois dessa música tem Consagração a Nossa Senhora Aparecida.

0: Propósito para você, facas. Carinho todo especial para você. Olha, pega o seu celular, vai mandando para cá suas mensagens. Daqui a pouquinho tem o sorteio também da feirinha, aliás, da cesta do café da tarde, aqui na nossa 91. Quer levar esse café da tarde para você? Então faz o seguinte: manda para cá o seu áudio, manda para cá a sua mensagem. Combinado? Abraço muito carinhoso para todos vocês aí, sintonizados, ligados com a nossa programação. Mas agora é hora de fé. A Eunice manda aqui a sua mensagem Adelira, também.
1: Eunice, eu quero colocar o meu genro Marcos Neri na consagração, que ele sofreu um acidente, se machucou bastante e está esperando para ver se vai ter que fazer cirurgia no rosto. Quero colocar ele nos pés de Nossa Senhora e ela cuida dele. E também para o meu irmão Janaé, que sofre muito aquelas pernas, aquele problema de varizes. Coloco ele também no colo da mãe Aparecida. E todos os doentes que precisam de oração, coloco na mão de Nossa Senhora.
0: Valeu. Tá. Alô?
2: Claudemir.
0: Oi.
2: Eu quero colocar o meu filho Jefferson Camargo na consagração, no colinho da mãe. Quero colocar eu também. Quero colocar o filhinho dele, Antônio Camargo, Manuela e Vitória. E todo meu familiar. E você também.
0: Obrigado.
2: Todos os doentes, né?
0: Que assim seja.
2: Quero participar do Café da Tarde.
0: Tá no sorteio. A Teca também está ouvindo o nosso programa lá na Vila 7. Quero colocar o meu nome na consagração. Estou bem de saúde. Mas é sempre bom ter uma benção a mais. Abraço, Teca, obrigado pelo carinho. Marlene Melão está ouvindo o nosso programa. Que Deus te abençoe, Marlene, te dê muita paz, muita saúde. Que Deus possa confortar o coração de cada um de vocês. E agora nós vamos para a consagração à Nossa Senhora Aparecida, pontualmente 15 horas.
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Ó Maria Santíssima, que em vossa imagem milagrosa de Aparecida, espalhais inúmeros benefícios sobre o Brasil. Eu, embora indigno de pertencer ao número dos vossos servos, mas desejando participar dos benefícios da vossa misericórdia, prostrado a vossos pés, consagro-vos o entendimento, para que sempre pense no amor que mereceis. Consagro-vos a língua, para que sempre vos louve e propague a vossa devoção. Consagro-vos o coração, para que depois de Deus vos ame sobre todas as coisas. Recebei-nos, ó Rainha incomparável, no ditoso número dos vossos servos. Acolhei-nos debaixo da vossa proteção. Socorrei-nos em nossas necessidades espirituais e temporais, e sobretudo na hora da nossa morte. Abençoai-nos, ó Mãe Celestial, e com vossa poderosa intercessão, fortalecei-nos em nossa fraqueza, a fim de que, servindo-vos fielmente nesta vida, possamos louvar-vos, amar-vos e render-vos graças do céu. Por toda a eternidade, assim seja.

0: pela intercessão de Nossa Senhora Aparecida, Rainha e Padroeira do Brasil, a bênção de Deus Onipotente, Pai, Filho e Espírito Santo, desça sobre vós e permaneça sempre. Amém.
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0: Acalma o Meu Coração. Tivemos também a consagração a Nossa Senhora Aparecida. Para você que está aflito, com o coração apertado, ou de repente mesmo saltitante de alegria, não importa a situação a qual você vive. O importante é você estar no colo da mãe. 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E a gente vai seguindo com o nosso programa. Daqui a pouquinho tem o sorteio da feirinha da Sexta do Café da Tarde. Você pode participar mandando o seu WhatsApp para cá, 998-55-7007. E você, meu amigo, você, minha amiga, vai concorrer a essa deliciosa, maravilhosa Sexta do Café da Tarde, no oferecimento da panificadora Creme Café. 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
2: Hora Certa, Capital. 15 horas e 15 minutos.
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2: Excelente tarde para você, Darcy, tá ouvindo o nosso programa. Ô, Darcy, obrigado pelo seu carinho, obrigado pela sua participação aqui na nossa 91. Aqui o Valdemir me coloca minha mãe no sorteio, Ivani Jorge Pereira. Abraço, gente, obrigado pelo seu carinho. A Celita Rosa tá sintonizada, diz aí, Celita. Abraço para você.
5: Do Belas Artes. Eu quero ouvir a música do Padre Zezinho, Utopia, e quero participar do sorteio das café da tarde.
2: Valeu, abraço pra você. Cleusa de Castro tá sintonizada conosco. Ô, dona Geni, excelente tarde pra senhora, obrigado pelo carinho, obrigado pela participação. Dona Tereza também sintonizada.
6: Boa tarde, eu sou Tereza do Santos Anortinho. Quero colocar a dona Luísa, que tá em coma, tá bem mal na UPA.
7: Eventos e momentos especiais. Além de
6: enferma.
2: Valeu.
6: A Maria, bastante gente enferma. A dona Luísa, a Luzia, com câncer na cabeça, e a Fernanda, com câncer no intestino.
2: Valeu, obrigado pelo carinho, obrigado, e todos estão aí no colo da mãe, apesar de nós já termos feito a nossa consagração, mas o que vale é a intenção. Rosenildo também está sintonizado, Geni Januário, ouvindo o nosso programa. Rosa, seja bem-vinda.
8: Boa tarde, Claudemir, aqui é a Rosa, quero participar desse café da tarde, viu?
2: Tá no sorteio.
8: Tá maravilhoso,
2: Claudemir. Ei, coisa boa. Certo. Abraço para todos nós, obrigado pelo carinho, pela sua sintonia, que Deus abençoe. Dirceu, da esposa ali da minha amiga, a Darcy. Ô, Darcy, abraço pra você, obrigado pela sua participação, obrigado pela sua sintonia aqui na nossa 91. Catedral, uma canção de amor para você.

Aqui na nossa 91, duas músicas maravilhosas. Daniela Mercury, A Primeira Vista, essa é uma pra matar a saudade. E teve também Catedral, uma canção de amor só pra você. E vamos seguindo com o nosso programa, vamos seguindo com alegria. Daqui a pouquinho, gente, manda pra cá seu áudio, manda pra cá a sua mensagem, se você quiser levar pra casa ou pro seu trabalho, essa cesta de café da tarde maravilhosa no oferecimento da panificadora Creme Café. 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Vale a pena você participar do nosso programa e, é claro, tentar levar para casa esses prêmios. A Eva Marino do Atlântico está sintonizada conosco, está no sorteio. Eva, obrigado pelo carinho, adora também sintonizada com a nossa 91. Tô aqui na amiga Darcy, manda esse café aqui, tá no sorteio também. A Tereza também sintonizada. Abraço, gente, obrigado pelo carinho e pela sintonia de cada um de vocês. 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Bora pro intervalo, já já tem música. 15 horas 29 minutos.

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17: Hora certa, Capital.
12: 15:36.
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12: Tá aí para você os últimos minutos para você participar e tentar levar para casa essa cesta de café da manhã, da café da tarde maravilhosa da panificadora Creme Café. Agora tem Irmã Kelly.

0: felicidade, seu Jorge teve também. Foi por mim, irmã Kelly Patrícia, marcando presença aqui na nossa capital, no nosso Melhor da Tarde. Muita alegria pra você, abraço carinhoso. Quem mais tá sintonizado conosco? Alô, boa tarde, quem vai mandar bem? Diz
1: boa
0: aí.
1: Boa tarde, senhor, tudo bem?
0: Eu tô ótimo. Aqui é o
1: José do Belas Artes.
0: Ô, José, como é que você tá, meu
1: possível,
0: parceiro?
1: Coloca meu nome no sorteio do café da tarde.
0: Tá no sorteio, tá bom?
1: Da tarde. Faz favor.
0: Valeu, um abraço. Olha, ele tá lá no 12 lá.
1: José Aparecido de Oliveira Caetano.
0: Valeu, José, abraço pra você. Deus abençoe seu dia, sua tarde. Muito obrigado pelo carinho. Boa tarde. Quero participar do sorteio da festa da cesta do café da tarde. Vânia do Jardim Paulista, na rua Tabitinga, número 526. Quem mais está sintonizado? Joyce Fernandes, abraço pra você, obrigado pelo carinho. Lá da rua da Avenida Francisco Jordão, 140, quem está ligado com a nossa 91 é a Tainara Souza. Tainara, obrigado pelo carinho. Gente, acelera o passo aí, só está faltando 15 minutos para as 16 horas. Daqui a pouquinho tem Natal Rei. 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Tome nota aí, ó. 998-50-6170. 15 horas e 46 minutos.
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0: conosco na rua Curitiba, 1600. Ô Samara, excelente tarde pra você. Lucimara também sintonizada. Meu amigo Zé Carlos tá ouvindo o programa. Seja bem-vindo, Zé Carlos.
1: Daniel.
0: Como é que você tá, meu parceiro?
1: Tá tudo tranquilo?
0: Eu tô ótimo.
1: Graças a Deus, né? Um sol maravilhoso aí fora que tá na bênção de Deus. Então tá bom demais. Troca a música pra nós aí do Padre Ezequiel. Viva o amor. 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
0: Abraço pra você, obrigado. Zé Carlos. Obrigado pelo carinho. A Eva Mariana lá do Jardim Atlântico também sintonizada conosco. A minha última de hoje.

0: E o 15 para encerrar bem demais o nosso programa de hoje. Gente, muito obrigado pelo carinho, obrigado pela sua sintonia. Foi maravilhoso estarmos juntos em mais uma edição do nosso programa, né? Que a gente vai voltar. E eu volto com vocês amanhã, às 5 da manhã e depois às 13 horas. Sempre com aquela alegria, com aquele entusiasmo de levar a paz, de levar a boa música para você. Muito obrigado imensamente pelo carinho de todos vocês que estiveram junto comigo até agora. Eu tô ficando por aqui. 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E agora tem o sorteio.
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0: Bora lá, vamos ver quem vai levar pra casa essa deliciosa, maravilhosa cesta de café da tarde. Final do telefone, deixa eu ver aqui, cadê o final do telefone? Meu computador aqui tá devagar demais na conta, travou tudo aqui. Meu Deus do céu, mas vamos dar um jeito, vamos ver. Agora sim, agora vai, vamos ver quem é que vai levar para casa essa deliciosa cesta de café da tarde no oferecimento da Panificadora Creme e Café. Final do telefone, tá aqui. Até que enfim, pera aí, tá difícil hoje tá difícil aqui o negócio. Final do telefone, 5494, meu amigo, cadê o nome dele aqui? Ed Martins. Ed vai receber aí o café da tarde. Muito obrigado pelo carinho, obrigado pela sintonia.
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0: Gente, abraço, fiquem com Deus, tá chegando o Natal Rei com o nosso programa sertanejo, bom demais da conta, vale a pena você estar na sintonia. 15:57.
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1: Epa! Agora 4:01 na Capital do Vestuário. Boa tarde, gente! Estamos nós aqui mais uma vez, porque o grande mestre do céu, nosso Criador, nos permitiu estarmos novamente juntinhos nesta tarde para darmos início a mais um desfile da boa música sertaneja para você, né? Começa agora, vai até às 7 da noite, com muita alegria, tocando no seu rádio aquilo que toca o seu coração. Um modão sertanejo bom demais. Hoje, metade da semana, né, minha amiga? Hoje é quarta, dia 16 de setembro de 2026. Olha aí. É, hoje é dia do caminhoneiro, viu, companheiro velho? Hoje, dia do caminhoneiro, homenageando aí os nossos irmãos da estrada, né? Abraço pra vocês e, é claro, eu quero abraçar a todos carinhosamente, desejando uma boa tarde pra vocês. Olha o WhatsApp da Capital, 998-55-7007, 998-55-7007, para você deixar aqui o seu recadinho com nós, tá bom? Então, vamos lá, já que hoje é dia dos caminhoneiros, homenagear os nossos irmãos da estrada,

0: nossa homenagem com os filhos do Rio Grande, Shot do Caminhoneiro. Abraço a todos vocês, que todos os dias tá dando carona pra gente também, né? 4 e 7.
1: Quarta.

0: chegaria todo o amor que eu tenho pra lhe dar. Você viu, amadão, sempre romântico, né? 4:10, boa tarde.
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2: Olha aí, hora certa, 4:14, 4:14, quarta-feira hoje, minha amiga, tá aí tarde bonita, o sol apareceu desde manhã, brilhando, né? É, como sempre, esses dias de manhã amanhece bastante fechado o tempo, nublado, né? É o friozinho, mas aí à tarde o sol aparece. Daqui a pouquinho vou ver como é que vai ficar o final de semana que tá pintando por aí daqui a pouco, né? Estamos aí na metade da semana, quarta-feira, hoje, dia 16 de setembro de 2026. 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Josias, Clodoaldo, seu Osmar. Ô, seu Osmar! Como é que tá aquela lavoura de quiabo, seu Osmar? Você tem cuidado bem dela, filho? Tem? Então tá, beleza. Seu Osmar, tem lá uma roça de quiabo. Dá um meio arqueiro de quiabo, mais ou menos, né, seu Osmar? É quiabo demais da conta, senhor. E diz que plantou o quiabo pra dar pros porcos. Aí! Ô, seu Osmar, mas é melhor dar milho pros porcos, dar quiabo pros porcos, companheiro. Não faz isso, não. 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É, quem mandou aqui o recadinho que me achou aqui foi a Marta Estrioto. Ô, Marta, tudo bem, linda? Lá em Terra Boa, Marta Estrioto, ouvindo nós todo dia, né? Ela disse que me achou aqui agora, tá com saudade de mim. É, a Marta, minha ouvinte, desde quando eu trabalhei na Kairos, lá, 1900 e... Deixa eu ver quando é que foi, 2000 e... Fazem 8 anos exatamente que eu fiz a Kairos, 10 anos, né, que eu trabalhei lá na Kairos. Ei, Kairos. Olha só, um abraço pra essa galera bacana de Terra Boa. Outro dia encontrei meu amigo Toninho Jamaica, grande Jamaica, lá do viveiro, Toninho Jamaica, também de Terra Boa. Abraço pra essa galera bacana. 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

A Era Brasileira começa na próxima quarta-feira, aliás, terça-feira, né? Na próxima terça, dia 22. 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Valdenir, alô, Valdenir, mandar ali um abraço para senhor Delci. Delci e a dona Evani. Alô, Delci e Evani. O Valdenir tá aqui mandando um alô para vocês, curtindo aí o som da capital. Mandar um abraço pra galera de Doutor Camargo. Quem mandou aqui? Quem mandou? O Reginaldo tá aqui no perfil. Reginaldo, é isso? Doutor Camargo ouvindo nós. Você viu? Você viu, companheiro? Reginaldo, ligadinho com nós agora.

0: Pedro e Gustavo Imba, música do Mato Grosso e Matias. 4:26.
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0: essa vida de apaixonado, encheu o saco, não quero mais. Você viu? Ah, abandonar esse trem, né, filho? Agora, 4:30.
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0: Epa! 16 e 4 é tudo igual, né não, filho? É, 4 vezes 4 é 16. 4:33 na capital do vestuário, olha só. É, hoje tem futebol? Tem, daqui a pouquinho eu vou ver. O Timão joga hoje? Parece que joga, já eu vou ver essa situação aí, viu? 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Chegando no final do ano, né, meu amigo Romulo? A coisa vai acochando, vai vendendo mais e cada dia melhor, graças a Deus. 4:35, Laboratório São Lucas, ali o exame que o médico pediu, viu, companheiro? 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Meu amigo Moisés, grande Moisés, abraço pra você. 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O Palmeiras joga hoje, né? Deixa eu ver aqui quem é que joga hoje com quem. O Palmeiras joga hoje fora de casa com LDU. LDU de Quito, é do Equador, isso aqui é Equador. E o Palmeiras ganhou de 1-0 o primeiro jogo na Allianz Parque, né? Em casa. E agora vai jogar fora. Não é muita vantagem, não. E o Timão joga hoje em casa na Neoquímica Caixa Econômica. com Estudiantes, jogou o primeiro jogo, ficou 1-1, né? Empatou. O Corinthians empatou. Não tá difícil hoje, não, viu? Pela Libertadores, nós seguir em frente. Filho de Deus, hoje não tá difícil pro Timão, não, viu? Tá mais fácil pro Corinthians do que pro Palmeiras. Palmeiras também vai para Libertadores. Atlético de Minas e Santos jogam hoje o jogo de volta pela Sul-Americana. O Santos ganhou de 2-0 o primeiro jogo, né? É, deixa eu ver, tem mais algum hoje? Deixa eu ver aqui, Ah, deixa eu ver, tem Brasileirão hoje. Brasileirão, Botafogo e Grêmio jogam hoje no Brasileirão. Botafogo e Grêmio. Corinthians joga às 9:30 da noite, a transmissão da Globo. E o Palmeiras joga às 7 da noite, Paramon vai transmitir, viu? 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Olha, agora 4:41 na capital do vestuário. Quem mandou um recadinho pra mim? Boa tarde, Natal Reis. Boa tarde. Quem mandou aqui? É, gostaria de mandar música para os colegas de trabalho da Botinas Terra Fortes. Olha aí, Terra Forte. Meu amigo Clebim, Terra Forte, lá em Terra Boa, né? É, e o Leitoa, tá por aí ainda? Meu amigo Leitoa, aí de Lene Rocha. Achei que mandou aqui o recado, Edilene. Abraço pra você, viu, linda? Abraço aí no Leitor. É, grande Leitor aí, pro meu amigo Clebinho. Clebinho é uma figura maravilhosa.

0: Olha aí, Juliano César, sonhando com você, meu bem. Você viu? 4h48.
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0: Olha, minha amiga, hora certinha, 4h51 agora. Epa, tarde gostosa, ensolarada, né? Bom demais, já enxugou aquele monte de roupa, né, minha amiga? Já recolheu, já dobrou tudo certinho. Agora você olha para aquele monte de roupa e fala, ih, meu Deus, eu tenho que passar tudo isso. Dá preguiça, não dá, minha amiga? Dá preguiça. 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É, do tempo que nós plantava milho com aquelas maquininhas no meio do café, você lembra disso? Meu Deus do céu. Que sofrimento. E o povo ainda diz hoje que aquele tempo que era bom. Você acha que era bom mesmo, minha amiga? Tem coisas que era bom, né? Mas na maioria das vezes, né? Mudou muito, né? Mudou muito. 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Meu amigo Jorge, o Jorge mandou um recado aqui, o Rodrigo foi reformar um banheiro lá na casa dele, fazer um servicinho lá, aí já que tá reformando o banheiro, vamos fazer um servicinho que tá faltando aqui, tá? E começou a espichar aquela reforma, sabe, companheiro? É assim, né? Às vezes acontece isso, você vai mexer lá no banheiro, trocar um piso, ajeitar uma coisa, vai lá, vai aproveitar, menino, aí disse que o negócio aumentou e o homem tá estressado, agora chega ali na madeireira virado um dragão, bufando, nervoso, estressado. Ah, meu, coçando a cabeça, não sabe mais o que faz, porque é pedreiro pedindo isso, pedindo aquilo, pedindo outra coisa, e acabou o cimento, mandarei pedra, porque acabou lajota também. Meu Deus do céu, que situação, Rodrigo. Podia ficar só na reforma do banheirinho mesmo, né, filho? É, fica só na reforma do banheirinho. Não vamos arrumar coisa pra cabeça, não, companheiro. É, e o Mirtinho ganhou uma caixa de iogurte. Ontem à tarde saiu dando risada da madeireira, chegou até na casa dele e dormiu dando risada. Você é a pessoa, filho de Deus? Chegou na casa dando risada, a mulher não sabia o que que era, a caixa de iogurte que ele ganhou. Deitou e dormiu dando risada, levantou de manhã dando risada e foi trabalhar dando risada. O homem tá parecendo aqueles aparelhinhos de risada, aquele saquinho de risada. Você lembra do saquinho de risada, meu compadre, que a gente comprava não sei aonde? 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Mega Sena tá acumulada ontem, ninguém acertou, deixa eu ver aqui, olha aí, ninguém acertou e eu fiz a fezinha, hein, filho? Fiz a fezinha e fiquei fora, olha só. É, para amanhã, dia 17, 102 milhões de reais a Mega Sena vai pagar, é a previsão, viu? A Lotofácil tava sorteio especial da Independência, né? 72 pessoas acertaram os 15 números da Lotofácil. Olha aí, quanta gente, hein? Quantos milionários? 4.488.000 reais cada apostador ganhou da Loto Fácil que estava acumuladona, né? 72 pessoas. Três apostas no Paraná acertaram os 15 números da Loto Fácil da Independência, né? É, deixa eu ver aqui. É, foram sorteados ontem, né? Cada um vai receber 4.488.000. Os bilhetes premiados foram registrados em Curitiba e Santa Inês, no norte do estado. Olha aí. Três apostas paranaenses acertaram os 15 números da Loto Fácil, que teve 72 ganhadores. Olha só que coisa boa, né? E a Quina? A Quina tava acumuladona? Tava acumuladona a Quina. Ontem teve um apostador que acertou aí os 5 números da Quina. Vai levar exatamente 34 milhões de reais. Santo Anastácio, interior de São Paulo, a região de Prudente, né? É, tá aí então, acertou os 5 números da Quina e vai levar 34 milhões de reais. 4:59 e o recadinho do Dora Bem. 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Olha só quem tá ligado. Ô, Nego Cirso! Ê, Nego Cirso, esse é uma figura. Tá ouvindo nós, né? Obrigado aí da sintonia, viu, Nego Cirso? Luiz Cícero de Avelar, grande, grande peão de montaria. O Nego Cirso ganhou muitos prêmios nessas montarias de rodeio, né, Nego Cirso? É, foi campeão em várias montarias, representou Cianorte por esses cantos todinho do Brasil, aonde tem grandes rodeios, inclusive Barretos, Nego Cirso. Agora tá acabado. Aí, montou, caiu, se quebrou e agora tá acabado, meu amigo Nego Cirso. Barbaridade. Mas tá ligadinho com nós. Abraço, Nego Cirso.

0: Seremos um só em nome do amor. Olha aí, Zezé Di Ademir, em nome do amor. 5 e 4.
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0: conhece o Lorival e o relógio quebrado, 5 e 7.
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0: Olha aí o Balanço Sertanejo, agora 5:11, ali na Loja de Imóveis São Paulo, tá precisando de colaborador, viu, meu amigo, você, minha amiga, vendedor, né, vendedor ou vendedora, e também técnico em assistência e montador de imóveis com veículo próprio na Loja de Imóveis São Paulo. 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Bom demais. 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Olha, deixa eu ver quem mandou aqui o recadinho para mim. Mandaram aqui o recadinho. Fátima. Ô, Fátima, tudo bem? Pedindo música aqui. Oferece pro esposo o Chorão do Dragão 2 pelo Dia do Motorista. Ô, Chorão, tá bom, companheiro velho? Hoje é dia do caminhoneiro, né? Hoje é dia do caminhoneiro. Já tocamos no início do programa a música homenageando os caminhoneiros, né? E a Fátima tá pedindo aqui uma música pra homenagear os caminhoneiros. Vou ver se eu acho ela depois, viu, Fátima? Abraço pra você, parabéns ali ao meu amigo Chorão do Dragão 2. 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Bom também, bom também. Quem pediu essa música aqui foi meu amigo Nego Circe. Ô, Nego Circe, o Nego Circe tá meio atrapalhado da ideia, parece. Tá escrevendo o nome da música, não é esse não, Nego Circe. O nome dessa música que você pediu aqui, ó, é Diamante Vermelho, viu, filho de Deus? Anota aí pra você não errar de novo, tá?

0: nossa nação.
1: Diamante vermelho da nossa nação. Olha aí, João Mulato e Douradinho, agora 5:20.
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8: Olha, 5h26 agora, 5h26. Estamos atrasadão aqui, viu, minha amiga? Estamos atrasadão. 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
1: Boa noite. Opa. Quem adivinhar quantos botões tem na batina do Padre Cício vai ganhar um prêmio.
0: Aí, oh, meu Deus do céu, Dona Maria lá do Vidigal, Dona Maria do Vidigal, ai, como sempre, né, Dona Maria? Quem adivinhar quantos botões tem na batina do Padre Cícero vai ganhar um prêmio? É a Dona Maria lá do Vidigal que mandou pra mim isso aqui. Eu não sei que prêmio que ela tem pra quem adivinhar, mas tudo bem. Você sabe, minha amiga, quantos botões tem na batina do Padre Cícero? 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É bom que é coisa de louco, viu? 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Tem uns tachos ali de ferro pra você fritar porco, é coisa de louco, viu? Daquele bitelão, hein? Daquele bitelão. Agora, 5 horas e mais 29 minutos.

0: Crespo, 5h35.
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4: Olha aí, 5:37 na capital. E o pessoal tá respondendo aqui a pergunta que a Dona Maria fez pra nós, né? Ô, Dona Maria, manda outra, porque essa aqui tá, a resposta tá aqui, ó. O pessoal já tá respondendo aqui, ó. Quantos botões tem na batina do Padre Cícero, que a Dona Maria perguntou pra nós? A Terezinha mandou aqui que tem 38. Deixa eu ver aqui. Meu amigo Paulo Bal. Paulo Bal, abraço pra você. Tem 33, que foi feito em homenagem à idade de Cristo, né? Deram um espirro aí que quase saiu o meu fone de ouvido daqui. Olha, 33, 38. A Sueli diz que tem 38. A Lourdes dos Seis Conjuntos. Ô Lourdes, tudo bem, linda? Diz que tem 33. A Ângela mandou aqui o seguinte: a Ângela do Pinhalzinho. A batina do Padre Cícero tem 33 botão na frente, representa a idade de Cristo. E 5 em cada punho, ao todo 43 botões. Olha aqui os detalhes, você viu? A Ângela tá por dentro. 33 que representa a idade de Cristo. Tem mais 5 em cada punho. Eita, o povo sabido, rapaz. É. Mas aqui, mais resposta aqui. Vani mandou também. 33, a idade de Cristo. Povo que sabido, hein? A Helena de Terra Boa. Alô, Helena, Estrada Cristalina, tá ligado no programa. Ela e o esposo José Carlos Alves estão ali na audiência ouvindo nós. Um abraço pra vocês, viu? É, a Hilda Favorito, 33 botão. O povo tá sabido demais da conta. O tio Google é forte, né, companheiro? O tio Google é forte mesmo. 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O Josias e o Clodoaldo tá lá. 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Biogar tem na farmácia Oasis, G-Farma e Ciafarma em Cianorte. 5:42 na capital, olha aí. Após passar 7 dias seguidos com chuvas, o Paraná começou hoje com sol na maior parte do estado, né? Registrando até mesmo geadas em alguns pontos, você viu? No entanto, o tempo não deve permanecer estável por muito tempo, viu, minha amiga? Segundo os meteorologistas, as condições devem mudar a partir de sexta-feira e o fim de semana deve ser marcado por chuvas. A Climatempo explicou que um dos motivos é um novo ciclone extratropical. Apesar de não avançar sobre o Paraná e ficar restrito ao oceano, o fenômeno deve trazer chuvas expressivas no estado, com rajadas de vento que podem ser fortes e superar os 60 km por hora a partir

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2: Opa!

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9: Olha, 5:52, minha amiga, não deixe para depois. 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E tá precisando, meu amigo Rômulo, precisando, tá contratando, né? Colaboradores, vendedor ou vendedora, né? Que tem experiência e também técnico em assistência e montador de móveis com veículo próprio, tá bom? Montador de imóveis com veículo próprio. É, não é bicicleta, não, é carro, é automóvel. Tem veículo próprio? Tem. Que veículo? É uma bicicleta, uma magrelinha. 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Meu amigo Dr. Leone, grande parceiro. 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Ei, meu amigo Edson. Abraço a Devailso Terra Boa. Respondendo aqui, né? Mais uma resposta, o meu amigo Adevaílso, mais um detalhes aqui dos botões da batina do padre Cícero, né? As pessoas mandaram aqui a resposta, 33 botões, e aí tem 5 em cada punho. E o meu amigo Adevaílso diz que os botões representam a idade de Cristo, 33, né? E os 5 relacionados aos punhos são as 5 chagas de Jesus. Você viu? Povo inteligente, sabido, hein? Barbaridade. 5:57. Daqui a pouquinho tem o momento do anjo. Eu volto em seguida para ir com você até às 7 da noite, viu? Fica aqui com nós, não sai daqui não, já eu volto.

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0: anjo anunciou a Maria, e ela tornou-se mãe de Deus. Sendo mãe de Cristo, ela é a mãe celestial dos homens. Homens que, através do seu trabalho do campo, da indústria ou do comércio, extraem diariamente o seu sustento material. Agora pare para reverenciar a Virgem Santíssima e contemplar as suas virtudes. Pois ela que acompanhou seu filho Jesus desde o nascimento até a morte na cruz, nos legou um modelo de força, de bondade, de desprendimento e de amor entre os homens.
1: Louvado seja nosso Senhor Jesus Cristo, para sempre seja louvado. Olá, eu sou o Padre João Mendes, pároco da paróquia Nossa Senhora de Fátima e Santuário Eucarístico Diocesano de Cianorte. Convido você a rezar junto comigo. Em nome do Pai, do Filho e do Espírito Santo. Amém. O anjo do Senhor anunciou a Maria, e ela concebeu do Espírito Santo. Ave Maria, cheia de graça, o Senhor é convosco. Bendita sois vós entre as mulheres, e bendito é o fruto do vosso ventre, Jesus. Santa Maria, Mãe de Deus, rogai por nós, pecadores, agora e na hora de nossa morte. Amém. Eis aqui a serva do Senhor, faça-se em mim segundo a vossa palavra. Ave Maria, cheia de graça, o Senhor é convosco. Bendita sois vós entre as mulheres, e bendito é o fruto do vosso ventre, Jesus. Santa Maria, Mãe de Deus, rogai por nós, pecadores, agora e na hora de nossa morte. Amém. E o Verbo se fez carne e habitou entre nós. Ave Maria, cheia de graça, o Senhor é convosco. Bendita sois vós entre as mulheres, e bendito é o fruto do vosso ventre, Jesus. Santa Maria, Mãe de Deus, rogai por nós, pecadores, agora e na hora de nossa morte. Amém. Rogai por nós, Santa Mãe de Deus, para que sejamos dignos das promessas de Cristo. Amém. Oremos. Infundi, Senhor, em nossas almas a vossa graça, a fim de que, conhecendo pela anunciação do anjo a encarnação de Jesus Cristo, vosso Filho, cheguemos pelos merecimentos da sua paixão e morte na cruz à glória da ressurreição. Pelo mesmo Cristo, Senhor nosso. Amém. Hoje, dia 16, quarta-feira, a Igreja faz memória dos mártires Cornélio e Cipriano. Aleluia, aleluia, aleluia. Senhor, tuas palavras são espírito, são vida. Só tu tens palavras de vida eterna. Aleluia. Proclamação do Evangelho de Jesus Cristo segundo Lucas. Glória a vós, Senhor. Naquele tempo, disse Jesus, com quem hei de comparar os homens desta geração? Com quem eles se parecem? São como crianças que se sentam nas praças, se dirigem aos colegas dizendo, tocamos flautas para vós e não dançastes, fizemos lamentações e não chorastes. Pois veio João Batista, que não comia pão nem bebia vinho, e vós dissestes, ele está com um demônio. Veio o Filho do Homem que come e bebe, e vós dizeis, ele é um comilão e beberrão, amigo dos publicanos e dos pecadores. Mas a sabedoria foi justificada por todos os seus filhos. Palavra da salvação, glória a vós, Senhor. Meditando a palavra de Deus nesta quarta-feira. A primeira leitura nos apresenta um dos hinos mais belos da Sagrada Escritura. Paulo faz um convite aos coríntios. Um convite que permanece atual, aspirar aos dons mais altos. Ele mesmo indica quais são ao apresentar um caminho que supera todos os outros. São as virtudes que sustentam a vida cristã. Quais são elas? A fé, a esperança e a caridade. O Evangelho traz uma imagem simples e profunda. Jesus compara os homens de sua geração a crianças indiferentes que não respondem nem ao convite da alegria, nem ao chamado do lamento. Nada as envolve, nada as move. Diante disso, e de que maneira temos respondido hoje aos inúmeros convites de Deus em nossa vida? Temos esperado, temos aspirado aos dons mais altos, permitindo que o amor seja o critério de nossas escolhas e atitudes? Com esta reflexão, o Senhor vos abençoe e vos guarde, volve o seu olhar sobre vós e vos conceda a sua paz, por intercessão de São Cornélio e de São Cipriano, em nome do Pai, do Filho e do Espírito Santo. Amém. Fique com Deus e tenha uma boa noite.
0: Encerramos esta nossa reflexão alimentados na fé e protegidos pelas bênçãos e graças celestiais. Voltamos às nossas atividades na família, no trabalho e na sociedade, conscientes de nossa responsabilidade por um mundo melhor, mais justo e mais humano. Uma boa noite a todos.

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Márcio, e boa noite, minha amiga. Estamos de volta agora, reforçados na fé e alimentados pela palavra, né? Bora juntinhos até às 7 por aqui. Eu, você e a boa música, né? Início de noite de quarta-feira, hoje, dia 16 de setembro de 2026. É um inverno brasileiro que vai até na próxima terça-feira, né? Dia 22. Aí chega a primavera. Chega a primavera. Estamos na lua nova. Estamos na lua nova, é. E hoje estamos vivendo o dia de número 259 do ano. Opa! Você viu? 259 dias estamos vivendo em 2026. Faltam 106 dias, olha aí. 106 dias pra gente chegar em 2027. Hoje nós comemoramos o Dia do Caminhoneiro. A todos os nossos irmãos da estrada, o nosso abraço, o nosso carinho, né? Dia Internacional para a Preservação da Camada de Ozônio. Hoje também, Emancipação de Alagoas, o estado de Alagoas. Dia Internacional da Cardiologia Intervencionista. E Dia Internacional da Ciência, Tecnologia e Inovação para o Sul. Dia Internacional do Teletrabalho e Dia Nacional de Combate à Prevenção à Trombose. Olha só o que é que a gente comemora hoje, né? E a igreja celebra a memória de São Cornélio e São Cipriano, Papa e Bispo, viu? São Cornélio e São Cipriano, a igreja celebra hoje. 6:16, WhatsApp da capital 998-55-7007, para você deixar aqui o seu recadinho com a gente, tá bom, companheiro? Faz isso, 998-55-7007. 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
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Deixa eu ver aqui, tem futebol hoje, Corinthians, que hora vai começar o jogo do Corinthians, companheiro? Ah, é 9:30, é o jogo da Globo, né? O Corinthians é o jogo da Globo? É o que dá audiência. O jogo da Globo vai ser hoje, que hora? Vai ser às 9:30? 9:30 da noite tem o Timão, hoje nós ganha, joga em casa, né? Tem que ganhar, vai ser às 9:30. Empatou em 1-1 contra Estudiantes, E o Palmeiras joga daqui a pouquinho, começa o Palmeiras às 7 da noite contra a LDU. Você viu? O Palmeiras ganhou de 1-0 em casa, agora vai jogar fora. Não é muita vantagem não, 1-0, viu, filho? Só se trancar mesmo. Você viu o Boca Juniors? Ganhou lá, veio pra cá, encarou o São Paulo e ganhou de novo. Ou empatou, né? Empatou o São Paulo. 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

0: os mandamentos e a viola. Deus fez e não acaba mais. Agora 6:29.
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2: Epa, olha aí, 6h32, boa noite, minha amiga. 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Ei, Mário Velho, abraço pra você, companheiro. 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
2: 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Meu amigo Emerson, um abraço para você. É fato que nós vivemos em uma geração que sente falta, mas não procura. Gosta, mas não demonstra. Tem na mão, mas não valoriza. Pisa na bola, mas não se desculpa e muitas vezes perde por deixar a ignorância falar mais alto.

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5: Agora 15 para as 7. 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No Alto da Coruja, nós estamos ali nos 6 conjuntos. 6:49.
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0: aí o Brasil Caboclo. Eita, Tonico Tinoco. Tem a cara do Tonico Tinoco essa música, né? Com certeza. 6h52.
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0: Olha aí, daqui a pouquinho meu amigo Wilson Silva Júnior, o Barbosinha pintando por aqui. Eu vou voltar amanhã, quinta-feira. Amanhã já é quinta, mas eu tô vendo já a carinha da sexta ali na frente também, viu? Amanhã, quinta-feira, nós vamos estar aqui a partir das 16h. Quero você comigo, meu amigo, você, minha amiga. Vamos estar juntinhos por aqui novamente.
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0: Mensagem de hoje, olha só. Bem curtinha a mensagem hoje, bem curtinha, bem direta, viu? A simplicidade virou chique, viu só? Entro numa loja e vejo um cartaz dizendo: seja chique, seja simples. Perguntei ao comerciante de onde ele tinha tirado aquela ideia. E ele me disse que depois que o Papa andou de carro simples, tomou o chimarrão do povo e andou com o vidro aberto o tempo todo, abraçando crianças e velhos, a simplicidade virou chique, né? Cafona agora é querer privilégios, fazer ostentação, disse ele. E eu fiquei pensando no que ele falou, o dono daquela loja, e conversei com muitas pessoas a respeito disso. Todos me disseram ter a mesma sensação, que agora a simplicidade virou chique. Você viu? Chique demais da conta. Ei, tempo bom, né, minha amiga? A gente vai voltar amanhã a partir das 16h com mais música sertaneja e hora certa pra você. Amanhã é quinta, né? Amanhã é quinta. Daqui a pouquinho o Wilson Silva Júnior e meu amigo Barbosinha vai com você até as 10. Até as 9. Olha, tenho tanto para melhorar em mim que eu não posso me tornar juiz de ninguém. Sabia disso? Beijos no coração. Até amanhã. Tchau, feia.

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2: Conferindo para você a hora certa na sua capital, agora 19h.

0: Alcione, Homem do Meu Tempo. Teve também Ana Castela, participação de Gian e Giovanni, convite de casamento, hein? Hora certa para você na sua capital, 19 horas mais 11 minutos agora. Boa noite para você, viu? Boa noite para você que está aí curtindo a nossa programação. Nosso WhatsApp para você ouvir e pedir a sua música é no 998557007. Faça parte você também da melhor programação.
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0: 19:12.
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Canção de um Amor Distante. Lá em cima, nós ouvimos Ana Castela com a participação do Jean e Giovanni, convite de casamento, e o Bruno Marrone cantando que era homem do seu tempo, né? É, desse jeito, né, minha amiga? Gente, amiga, boa noite pra vocês, hein? Hoje, dia 16 de setembro do ano de 2026, hein? E aí, a capital chegando nessa noite gostosa de quarta-feira, né? Pra levar aí até você no seu rádio, na sua casa, no seu local de trabalho, a melhor programação. Por isso, boa noite pra você, minha amiga dona de casa. Boa noite pra você, meu amigo chefe de família. Boa noite pra você de todos os bairros da minha querida capital do vestuário, hein? Boa noite pra vocês aí dos distritos São Lourenço, Vidigal. Carinho todo especial pra você que curte a nossa programação nos municípios que fazem parte da região noroeste do estado. E também, claro, pra você que acompanha a gente longe, né?

motocicleta. Pra você que é bicicleteiro, latoeiro, eletricista automotivo, receba o carinho, um abraço da família Capital. Aproveito ainda, quero mandar um abraço aí pra você que tá pelas ruas da cidade, acompanhando a nossa programação no seu carro, hein? Dando uma volta, levando aí a família, a mulher e os filhos pra dar uma volta, né, compadre? Pagar um lanche, uma pizza, mas curtindo a programação da 91,9, obrigado pela companhia, tá? E já falando em pizza, quero mandar um abraço pros meus amigos pizzaiolos, pra você que é padeiro, né? Tá todo mundo ligadinho na 91. Quero mandar um abraço também pra você que é motorista de aplicativo, né, meu compadre? Eita barbaridade, hein? Pra você que tá aí pelas ruas fazendo a sua caminhada, não só nas pistas, né? Boa noite pra você que tá pedalando, acompanhando a nossa programação. É muito bom saber que a gente pode contar com você do outro lado do rádio, né? E no caso, não só do outro lado do rádio, mas também do outro lado do celular, né, meu compadre? Pois é, desse jeito, hein? Um abraço pra vocês, tá bom? Quem recebe meu carinho também é a minha amiga secretária, secretária do Lara, você diarista, pra você que mora no sítio, na chácara, na fazenda. Aproveitar que hoje é quarta-feira, quero mandar um abraço pros meus amigos feirantes, acompanhando aí a programação da Rádio Capital, né? Maria Barnabé, o Braguinha, Companhia Limitada, tá todo mundo por aqui. Um abraço pra vocês, hein? Ah, pra quem que eu quero mandar um abraço? Quero mandar um abraço pra você mesmo. É, pra você que tá aí curtindo a nossa programação. Boa noite pra você, meu amigo caminhoneiro, carreteiro. Pra você que tá aí com seu carro de passeio, passeando, então trabalhando, nesse momento entrando aqui na região noroeste do estado e acompanhando a 91,9. Que São Cristóvão, seu protetor, te proteja sempre. Que Nossa Senhora Aparecida, padroeira do Brasil, com seu manto sagrado, cubra cada pedacinho de asfalto por onde você passar. Livrando você de todos os perigos, é o que a capital deseja pra você, viu? Que você realmente possa fazer uma boa viagem, que você possa retornar aí pro seio da sua família, que eles estão aguardando você com uma ansiedade danada, né? Promessa é dívida, prometeu tem que voltar. Se vira, meu camarada.

noite pro pessoal da construção civil. Eita, povo que pega no pesado, hein? Olha o carinho todo especial pra você que é servente de pedreiro, pedreiro, eletricista, encanador, pintor. Pra você que é mestre de obras, né? Encarregado. Esse pessoal tá todo mundo unido aí e curte a programação da Rádio Capitals desde as 5 da manhã, né? E agora vai ficar comigo, você que acompanhou aí a nossa programação das 4 da tarde até as 19 horas com o meu amigo Natal Reis. E agora até as 9 da noite é eu mesmo, compadre. É nós na fita, levando pra você a música do jeito que você gosta, hein? Um abraço pra você, tá? E aproveito o ensejo, quero mandar um abraço também pra minha amiga inseparável de todas as noites, né? Boa noite pra você que é costureira, faccionista, tricotadeira, bordadeira, arrematadeira. Boa noite pra vocês dos cortados, dos lixados, das lavanderias. Boa noite.

0: 50 litros, né? Rapaz do céu, viu? Vou te contar uma coisa. Boa noite pra vocês, tá? Dorme com Deus, descanse, que amanhã nós tá junto na fita de novo, hein? 19h23 agora.
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2: Na sua capital, hora certa para você, agora 19 horas.

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1: Isso não é bom demais não, rapaz, isso é ótimo, né? Eita barbaridade, hein? Deus é caipira, Eduardo Costa. Um abraço aqui pra Hilda Favoreto, pro maridão, né, pro Osmar, acompanhando a nossa programação. Também pra Laurinha. Tá todo mundo ligadinho, né? E quem é fã dessa música do Eduardo Costa aí, Deus é Caipira, é a Hilda. Hilda, um abraço pra você, mandando pra toda a galera ligadinha na capital, hein? Eita barbaridade, um abraço, obrigado pela sintonia, tá certo? Teve também Dailara, Laço Aberto. Quem mais cantou?

0: 7h40. Até às 9 da noite, é nós na fita, né, compadre? Deixa eu mandar um abraço aqui, deixa eu mandar um abraço pro Gilberto da Vila 7, pro João Novo, né? João Novo tá por aqui também. Benedito Moraes. Quem mais? Deixa eu ver esse compadre por aqui. Não é o compadre, é o Macumade, né? Um abraço pra Marta Francisco, tá? Marta Francisco, daqui a pouquinho eu vou tocar uma música do Almir Sater aqui, tá? Marta Estrioto, de Terra Boa. É, um pessoal lá de Terra Boa, né? Um abraço pra vocês aí, viu, gente? Ela pediu uma música do Almir Sater. Daqui a pouquinho eu tô mandando o Almir Sater pra você aí. Deixa eu ver no bloco agora, no próximo bloco, né? Não, no próximo bloco não dá, tá? Você vai ouvir depois, comadre, porque agora tem música de saudade, né? Se eu conseguisse encaixar, mas não dá, porque eu já encaixei duas músicas que foram pedidas por aqui. Mas eu vou atender você, tá bom? Vamos nós, né? Gente, vamos ficar juntos até que hora, hein? Até daqui a pouco, né? Até daqui a pouco o quê, compadre? Você vai ficar junto aqui com a gente até que horas? Eu vou ficar até as 9 da noite. 19h41 agora.
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0: Ah, sua capital, hora certa, 19h42.
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0: música estrelinha. A hora certa. 19 horas e 50 minutos, 10 minutinhos faltando para as 8 da noite, hein? Um abraço para Sandra acompanhando a nossa programação, a Ivone lá de Indianópolis, o Evandro Gaiotto, meu afilhado, também tá por aqui. Rosângela lá da Água Branca, né? Um abraço para vocês. A Albani, ali do Conjunto Morada do Sol. Josias Gavioli, meu amigo, um abraço para você. Obrigado pelo carinho, né? A Cileia de Vidigal e a Liane da Vila 7 também tá por aqui, também da Vila 7. Quem acompanha a capital é a Renatinha.
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0: 10 minutinhos faltando pras 8.
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muito, né? Ganha comissão, ganha. Eita! O pessoal tá rico se fosse assim, né? Vou te contar uma coisa pra você. Ivone de Cruzeiro, não. Ivone dali de São Tomé tá por aqui. Deixa eu ver o nome da comadre aqui, né? A Ivone

Iraci, a mãe da Elô, né? O seu Milton, um abraço pra vocês aí de Tapejara. Quem mais? Ana Gabriel da Operária. A Rosângela Lima tá acompanhando nós aqui, né? Quem tá

0: música agora é a música da saudade, né? 20 horas e 1 minuto.
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0: Pois é, rapaz, deixa eu voltar lá em cima, não terminei de anunciar as músicas, né? Goiano e Paranaense, Goiano e Paranaense cantou pra Lu, lá da cidade de Japurá. Amor amigo, um abraço pra vocês de Japurá, continue sempre por aqui, tá?
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0: 20 horas e 3 minutinhos agora.
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agora são 20 horas mais 13 minutinhos, hein? 8:13, tá? Vai cantar, vai brincar, pronto, aí errou de novo, né? Zilda, um abraço pra você, tá? Um abraço pra Zilda, acompanhando a programação, né? A Eunice, ouvinte da Rádio Capital. Eunice, um abraço pra você, muito obrigado pela companhia. Acompanha a gente todos os dias, diz que é fã, né? Fã da nossa programação, em especial do Wilson Silva Júnior. Um abraço pra você, Eunice. Obrigado pelo carinho da sintonia. Continue sempre curtindo aí essa programação que é feita com um carinho todo especial pra vocês aí, tá? Quem mais tá acompanhando a nossa programação? Maria Helena. Um abraço pra Maria Helena, né? Quem mais tá curtindo? A Maria Fátima. Maria Fátima é lá de Araruna, tá curtindo a programação. Deixa eu ver aqui.

0: Aí pra Marta Estrioto. Marta, não esqueci não, tá? No próximo bloco agora tem a música que você pediu, música do Almir Sater, tá bom? Ela pediu uma música do Almir Sater que ficasse a minha escolha, eu já escolhi a música pra você. Agora são 20 horas mais 15 minutos.
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0: fala. Participação do Zé Neto e Cristiano, assino com X. Teve também o Guilherme mais o Santiago cantando A Casa Amarela, né? E no meio do bloco, nós ouvimos ele, Almir Sater, Cabecinha no Ombro. Essa música aqui foi pra Marta Estrioto, lá de Terra Boa. Ela que pediu uma música do Almir Sater e a gente tocou por aqui, né? Um abraço pra vocês aí de Terra Boa, sempre acompanhando de pertinho todos os dias a nossa programação. Carinho enorme pra esse povo bonito, hein? Agora são 20 horas e 28 minutos.
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12: Conferindo para você, hora certa na sua capital, agora 20 horas mais 31 minutos, 8:31.

a Zilda, né? A Zilda que pediu lá daquele escova mais uma vez sozinho, né? Zilda, um abraço pra você. Obrigado pela sua companhia e curte, não continue sempre, né? Curtindo a programação da Rádio Capital. Já o meu amigo, deixa eu ver o Chique, né?

0: louco, né? Dá uma olhada aí, o Rico que escreveu, rapaz. Ainda bem que eu sou esperto, né? Pode ser qualquer uma deles. Ô, compadre, um abraço pra você, boa viagem. Deve estar chegando, né? Se não, se já tiver por aqui, seja bem-vindo na programação da Rádio Capital. Ele que tá sempre ligadinho, vai pelas estradas aí e fala, ó, tô curtindo aqui, manda o painel do carro lá pra gente ver, né? Não é carro, é caminhão, né, compadre? É, tá aqui, ó. Tô vendo aqui a... Olha, rapaz, 150 km por hora, tá doido? Ai, ai. Nem dá pra ver a quilometragem direito, né, rapaz? Eu vou te contar, viu? Chique, um abraço pra você, compadre. Ouviu aí a música do Milionário Zé Rico? De longe também se ama, né? Pra quem vive na estrada, compadre, isso é um alento, né, meu compadre? Ah, desse jeito, né? Deixa eu ver aqui quem começou aqui. Quem começou foi o Grupo Revelação. Tá escrito, né? A Jane, a Maria e a Júlia acompanhando de pertinho a programação da Capital 91,9 ali na Avenida Goiás, hein? Deixa eu mandar um abraço aqui pra quem? Pro meu amigo Eronides, né? Lá do conjunto Parque das Nações, né? Lá no Parque das Nações, o Eru tá acompanhando a programação aqui da Rádio Capital. Um abraço pra vocês aí no Parque das Nações. Acompanhando de pertinho a gente, né? Eita! Barbaridade, o que que tá acontecendo, hein? Vou te falar uma coisa pra você, viu? Tá complicado, né, comadre? Tá complicado, mas vamos levando a vida, né? Desse jeito mesmo. Tem jeito não, né? É... Deixa eu mandar um abraço aqui pra um pessoal que tá curtindo nós lá em Terra Boa, né? Terra Boa tá acompanhando a programação. Carinho todo especial pra vocês aí. E tamo junto e misturado, tá? A gente vai até onde dá. Agora são 20 horas mais 45 minutos.
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13: Ah, hora certa pra você, faltando 11 minutos para as 9 da noite.
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desse jeito você ouviu aí, Padre Ezequiel, Vivo Amor, teve Mato Grosso e Matias, Deixa Eu Te Amar, por favor, hein? Música de 2020. E quero mandar um abraço aqui pra Eunice, pro José, a Maria José, a

0: 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As notícias do governo federal que movimentaram o país no dia de hoje.
1: Olá, boa noite.
2: Uma boa noite para você que nos acompanha em todo o país.
1: Quarta-feira, 16 de setembro de 2026.
2: E vamos ao destaque do dia.
1: Brasil cria política nacional para minerais críticos e estratégicos.
2: A ideia é produzir mais e agregar valor aos recursos naturais brasileiros. Gabriela Noronha.
3: A lei cria uma política nacional voltada a minerais considerados estratégicos para o país, além de estabelecer incentivos fiscais e instrumentos de financiamento para o setor.
1: Segurança Pública.
2: Forças integradas de combate ao crime organizado deflagraram a operação em 19 estados.
1: E mais de 500 milhões de reais foram bloqueados de organizações criminosas. Claudimário Carvalho.
4: A operação investiga crimes como tráfico de drogas e armas, lavagem de dinheiro, homicídios, extorsão e atuação de organizações criminosas violentas.
2: Problemas com plano de saúde.
1: Saiba como acionar a Agência Nacional de Saúde Suplementar em busca de orientações. Cleide Lopes.
5: A ANS disponibiliza um serviço gratuito para orientar os consumidores sobre seus direitos e as regras dos planos privados de saúde no Brasil.
2: Hoje, na apresentação da Voz do Brasil, Nazi Brum e Mariana Jungmann.
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2: Foi sancionada agora há pouco a Política Nacional de Minerais Críticos e Estratégicos.
1: A nova lei busca agregar valor à indústria nacional, utilizando esses recursos naturais, além de fomentar a pesquisa e a inovação.
2: Vamos ouvir os detalhes agora na reportagem de Gabriela Noronha.
3: A lei sancionada nesta quarta-feira cria uma política nacional voltada a minerais considerados estratégicos para o país, além de estabelecer incentivos fiscais e instrumentos de financiamento para o setor. Márcio Elias Rosa, ministro do Desenvolvimento, Indústria, Comércio e Serviços, detalhou como a norma pode ser utilizada para fomentar a atividade industrial do país.
6: São 51 artigos, 9 instrumentos legais, todos eles associados àquilo que é essencial. E é essencial desde a lavra, pesquisa, o beneficiamento, a transformação, a mineração urbana. Ou seja, nós estamos falando de uma atividade integrada e de uma política que quer transformar o que nós já temos em abundância em inovação e assim ampliar a nossa competitividade industrial.
3: Minerais críticos são aqueles necessários a setores importantes da economia e cujo abastecimento possa estar sujeito a riscos, seja pela dependência externa ou outras questões geopolíticas. Um exemplo é o potássio, utilizado na produção de fertilizantes e essencial para a agricultura. Já os minerais estratégicos são essenciais para o desenvolvimento tecnológico com redução de emissões de gases do efeito estufa. As terras raras, por exemplo, fazem parte desse grupo e são utilizadas na produção de diferentes tecnologias, como na fabricação de celulares, carros elétricos e turbinas eólicas. O ministro de Minas e Energia, Alexandre Silveira, disse que será possível avançar no processamento desses recursos naturais.
7: A norma contribui também para a neoindustrialização, oportunidade que não está somente na extração. Reside especialmente na capacidade de instalar no Brasil as etapas de beneficiamento, de separação, de refino, de transformação e de elaboração de materiais avançados, de componentes e